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1: 22 horas em ponto.

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0: 22:29.
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0: assim que essa sirigaita?
1: Sei lá.
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0: 23:08.
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Dia, hoje é uma quarta-feira, né? Quinta-feira já, ó, mas rapaz, é quinta, né, manado? Olha aí como a semana tá voando, rapaz. Uma quinta-feira, hein? Dia 13 de agosto de 2026. 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Peixeiro, é, um abraço pro Peixeiro aí, Nerinha, tá ouvindo a gente, hein? Abraço também aí a todos do Açougue Boa Hora, Júnior e toda a família. 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Daqui a pouco as cadeiras cativas e a participação também do ouvinte. A equipe já pronta, Marinaldo, Jair Gomes e Reginaldo Araújo. A primeirinha de hoje, os nonatos vão cantar Alma de Menino. Bom dia, Curimataú. Bom dia, Seridó. Olha a hora. 6:02 em Picuí.

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Olha a hora certa aí pra você, o galinho esperto chegou, hein? 6:09, vamos levantar aí a meninada, né? A escola já está chamando, daqui a pouco tem aula, né? O homem do campo já está aí, levantou, já fez o café, eita, já tirou o leite da vaca, mas rapaz, bom demais, hein? O homem do campo acorda cedo, né? Toma aquele café com cuscuz manado com ovo. Meu amigo, não pode aí dar 11 horas, tá nem aí pro almoço, né? Eita, ser um povo herói, guerreiro, é o homem do campo, né? Merece todo o respeito aí, né? Da administração pública. Tem de ir até o homem do campo mesmo, porque o homem do campo precisa de água, precisa do corte de terra, precisa de estradas boas, precisa de cisternas, né? Graças a Deus, Picuí tem hoje o CEOP, né? Que tem feito aí cisternas, né, em toda a região. Que bom, maravilha, né? Que precisa de um barreiro, né? Para no tempo de inverno armazenar água. Precisa de um silo, né? Para ensilar aí alimento para o seu animal. Precisa de infraestrutura geral, né? Parabéns para todos os prefeitos que têm olhado bem com carinho aí para a zona rural, para esse povo maravilhoso. Inclusive, daqui a pouco, né, vamos estar lá na região Nova Palmeira. A gente vai estar percorrendo algumas comunidades por lá, né, fazendo algumas filmagens, né, alguns vídeos para aquela região, beleza? Nova Palmeira, aí tem o prefeito Orlando, né? Tem trabalhado aí muito pela sua cidade, né? Zelado aí pela cidade de Nova Palmeira, né? Levando a infraestrutura, a prefeitura até a zona rural, também a zona urbana. E só temos aí a parabenizá-lo, né? Pela parceria aqui do nosso programa e também por ver Nova Palmeira é bem cuidada. Parabéns, prefeito, toda a sua equipe aí. Secretário Guri, toda essa turma legal aí. 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Marinaldo, pega aí Casa Amarela pra gente tocar aqui no programa Sertão em Violas, mandando aí pra todos os cadeiras cativas, né? Todos os meus cadeiras cativas que estão ligados aqui com a Cenecista, ali pra barraca do Januário, agora entrando com a gente aqui no Cadeira Cativa. Um abraço aí pra todos vocês. Um abraço também pra Rayan Souza,
Tá ouvindo o programa lá em Ceará, Mirim. Valeu, Rayan, toda a sua família. Muito obrigado aí pelo carinho. Obrigado pela sintonia sempre aqui com a Cinecista FM. Abraçando também ao pessoal lá na cerâmica do São George. Toda a turma lá liga a gente cedinho lá. Muito obrigado aí pelo carinho de ouvir aqui a Cinecista. É a barraca do Januário, do Nego de Zequinha. Meu cadeira cativa agora aqui do programa. Um abraço pra todos aí, né? Tá no ponto? Tenha bondade aí, Marinaldo, e solte Casa Amarela pra esse povão curtir. Olha a hora, 6:14 em Picuí.

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0: Aí, bom dia, bom dia! Um abraço aí pra você que está viajando, nos dando uma carona, né? Valeu demais, muito obrigado aí você que está no ônibus, né? Está no carro escolar, carro da saúde, acordando cedo, né? Viajando aí com a equipe, muito, mas muito obrigado mesmo. Está em boa companhia, hein? Curtindo aí uma verdadeira cultura nordestina, o som da viola. Acordando cedinho, né? Com o pé direito. Diz que quem acorda cedo é saúde, né? É de ver o mundo mais primeiro. Bom demais. Ah, meu amigo Ramalho, rapaz, tá aqui com a gente. Diz aí, Ramalho, bom dia.
1: Meu amigo Reginaldo Araújo, bom dia, meu irmão. Muito bom dia mesmo. Estamos na estrada aqui, na escuta. Está mais ouvida em toda a região. Manda uma música de Nelson Eduardo aí, se for possível, pra gente ouvir por aqui.
0: Opa, valeu Ramalho, toda a equipe aí, o pessoal que vai com você, um abraço, bom dia, hein? Vamos trazer sim, Manado, já pega uma de Nelson Eduardo aí pra gente atender aqui. Ah, o Ramalho, toda a equipe que vai com ele lá. Temos mais um ouvinte aqui participando aqui do nosso programa Sertão e Violas. Alô, bom dia.
2: Toca aí uma música. Histórias na cama. Pode ser qualquer um. Eu vejo uma pessoa está se avisando para a cama. Tá certo?
0: Pronto.
2: Vai não bote eu no ar.
0: Ah, beleza, já foi pro ar. Tá bom, então a gente traz aí uma canção bem bacana aí pra você. Mandando aqui pra Josa lá no restaurante, dois irmãos. Aqui ele ligou, mandou áudio, vai pro ar. Tá bom demais, hein? Programa Sertão e Violas. Muito obrigado aí a você que está do outro lado, meu amigo Zé da Pedra, lá no Cenecista, ouvindo a gente também, né? Abraçando o Zé dos Santos, também é ouvinte nosso, Pedrinho do Picolé, Marizar do Motopeças, também é ouvinte, ao José, o pintor automotivo, né? José Ozoni, lá no JK, a Bebé, trabalha aí com polimentos, né, de carro, a Josinaldo da Tectronic, um abraço pra você. Um abraço também aí para Pissoco, meu amigo Luiz Pissoco. Um abraço, tá ouvindo a gente também. Muito obrigado aí pelo carinho. Tá aí, Ramalho pediu e vai curtir Nelson Eduardo aqui no Sertão e Violas. Inclusive vão estar lá em Cubati. Daqui a pouco eu vou divulgar aqui onde é que os poetas vão cantar esse fim de semana.

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1: 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O Washington Flow Namorador no Monte Santo. 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Pelé e Maria. Pelé tá lá na cerâmica curtindo a gente.
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0: Nativa, Chagas lá em Nova Palmeira, Sebastião Baixinho e Gorete no Limeira, Zezinho da Borracharia lá em Lajedo Grande, Toninho de Madalena lá em Tanque do Boi e também a cadeira cativa agora com a gente aqui, a Barraca do Januário. Eita, meu amigo negro de Zequinha, um abraço aí pra você, pra toda a clientela. 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Ô, rapaz, bom demais da conta, hein? Olha, vem aí a quarta cavalgada do Sagrado Coração de Jesus. Será justamente lá em Jardim do Siridó, 29 e 30 de agosto. Você não pode perder. No sábado, dia 29, vai ter aí Marcos Luan e Juninho Sanfoneiro. E no domingo, dia 30 de agosto, vai ter aí Laércio Vaneirão, Fernando Aboiador, Raquel Rayane e Mazarope Locutor. Café da manhã às 5 horas da manhã, saída da cavalgada 8 horas, percorrendo aí as principais ruas, tem a benção do Santuário do Sagrado Coração de Jesus. Almoço, meio-dia, 12 horas, né? Será o almoço lá na festa, na cobertura da feira. E a animação aí ficará por conta de Fernando Aboiador e Mazarope Locutor. Inclusive essa cavalgada aí, realização do grupo Eulâmpio de Medeiros. Um abraço aí para toda essa equipe maravilhosa aí. Se der tudo certo, eu vou dar uma chegada nessa cavalgada lá. Dá uma espiadinha, né? E falando ainda de cavalgada, dia 6 de setembro, a 13ª cavalgada de Frei Martinho. Animação de Zé Macedo e banda Sistema Nervoso. Vai estar também por lá Moçani Gomes, José Lúcio, Cisa Boiador e Camargo Locutor. Vão estar aí animando aí essa cavalgada que é um sucesso. Café da manhã, lá na chácara de Valdir, no sítio Quinturaré. Almoço e forró dos vaqueiros lá no Centro de Convivência João Alfredo Lopes. Vai ser uma beleza, né? Vou chamar meu amigo Roberto para nós ir lá dar uma espiada nessa cavalgada. Não é isso, Roberto? Dizendo que a realização é da Prefeitura Municipal lá de Frei Martinho. Prefeito Tião Pinto, é trabalho sempre. Daqui a pouco o Roberto vai dar um alô aqui pra rapaziada, né? Eu não sou baú pra guardar segredo. O Roberto amanhã vai estar aí apagando as velinhas. Meu filho, tá de aniversário amanhã, hein? O programa vai ser dedicado aí pro meu amigo Roberto. Marinaldo, toca aí Paulo Nascimento, Eu Sou Pobre. Essa canção vai pra Luísa, que tá de Morada Nova. Deixa o Roberto entrar logo aqui na conversa. Roberto, Luiz agora tá morando lá no São José, mas bem pertinho de mim, rapaz. Bom dia, Roberto.
1: Bom dia, Reginaldo. Bom dia, Marinaldo. Bom dia a todos os ouvintes do programa Sertão e Viola. Um prazer, mais uma vez, estar presente no programa. Levar um bom dia pra Luísa, especial, porque ela mudou, está pertinho do radialista Reginaldo Araújo. Perto das filhas, todos morando num bairro. Bom dia a todos, minha família. Bom dia a todos, amigo e amiga. Mandar um abraço para toda a população, todos os amigos e amigas da zona rural. Abraçar todos os cadeiras cativas. Dizer para vocês que é um prazer a gente se encontrar hoje, através da Senecista, todos felizes, com saúde. Mandar um abraço para Severino Emílio, que já está uma hora dessa tomando café, para Maria. E também para Joaquim e Nininha lá em Frei Martim, que eu estava escutando vocês. Você estava dando carona para Reginaldo Araújo e de todos os ouvintes. Abraçar o pessoal do PS, abraçar toda a população do Picuí que trabalha na área de saúde, na área de infraestrutura e de todos, enfim, em toda a população. Dizer para vocês que estou feliz por tudo que tenho e por aquelas pessoas que me observam. Presta atenção. Um abraço a todos. Graças a Reginaldo mais uma vez pelo espaço, um bom dia, Roberto. E vamos à luta, com os poderes de Deus.
0: Roberto,
1: até, rapaz, mais ver.
0: Amanhã você tá apagando as velinhas, né?
1: Ei. Amanhã eu tô apagando as velinhas, se assim Deus der vida, saúde para nós e para mim. 70, vou registrar no ar.
0: Olha aí, 70, rapaz. Reginaldo. É porque tem gente que tem vergonha de dizer a idade. Eu não tenho, não. Eu
1: não, Reginaldo. Que quem tem vergonha de dizer a idade tem vergonha de viver.
0: De viver, de viver. É verdade. Eu mesmo digo.
1: É um prazer.
0: Eu digo, olha, quem não quiser ficar velho, morra novo.
1: Morra,
0: né?
1: Novo, nem tem história pra contar, nem viveu a vida.
0: É, eu também.
2: Meus não, parabéns!
0: Oi. Como é?
2: Meus parabéns!
3: Parabéns para você!
0: Eita,
1: já resistiu.
0: Amanhã nós vamos fazer aí esse registro aí do meu amigo Roberto. Roberto, rapaz, pessoal da zona rural, né? É, eu conversava com algumas pessoas, inclusive daqui a pouco eu vou estar na região lá do Nova Palmeira. A gente vai estar fazendo uma cobertura com a NP, Rádio Web lá do Alex, né? A gente está percorrendo aquela região. É, conversando com o homem do campo, em breve eu também estarei fazendo também aqui em Picuí, para que a gente possa ouvir, né, as pessoas que estão lá na zona rural. Esse é que é bom de falar, né? Pessoal que vive cuidando da sua terrinha, né? Não sai para a zona urbana, fica por lá, enfrenta tudo, né? Seca, mas está lá.
1: Frio, frio, quando vem.
0: Cuidando dos seus animais, gastando dinheiro, porque essa época agora que não tem as chuvas, né? Muita gente gasta muito para segurar o rebanho.
1: É uma despesa, né? Sem forma.
0: Aí a gente vai justamente fazer isso, né? Ouvir o homem do campo, né?
1: Aqueles agricultores, como eu já fui, sempre vou no meu sítio, toda a semana. Aquele pessoal não estudar, mas ele na prática, ele sabe como cuidar e se enfrentar a dificuldade.
0: É verdade.
1: No sol, na quentura ou na chuva, mas ele é feliz sempre. O que reclama é porque muitas vezes não tem a memória muito boa para manter a forma.
0: Ainda bem que tem prefeitos, né, que leva, né, a infraestrutura. Eu cito aqui o prefeito Frei Martinho, o prefeito Tião, o prefeito Ranieri, Orlando, que são prefeitos que veio da zona rural, né? Então já conhece o sofrimento do homem do campo, por isso que leva a infraestrutura, né? Eu tô falando dessas três prefeituras porque eu tenho mais acesso, né? Tenho acompanhado o dia a dia.
1: Você acompanha o dia a dia e, né, tem o conhecimento e trabalha aproximado e comunicando com eles todos os dias.
0: Isso, é os prefeitos que vai para a zona rural, que vive lá tomando café com o pessoal, tomando conhecimento, né? Levando a estrada boa, barreiro, né? Levando água para aquelas pessoas. Isso não tem gratificação maior. Eu costumo dizer que tem de dar mesmo preferência para o homem do campo, porque aqui, Roberto, a gente está morando na cidade, toda hora passa um carro vendendo água.
1: Sim, com certeza.
0: Você compra, é fácil, mas no sítio.
1: No sítio é uma dificuldade, Reginaldo. Quando tem açude, na época antes de cisterna de placa, era aquela dificuldade, acordar cedo, logo o primeiro serviço, pegar um animal para buscar água, calça de boi, aquilo não é fácil. Não, aquilo é muito lento, aquilo é devagar. Então, depois, cisterna de placa, tem os prefeitos que levam a estrada de primeira qualidade.
0: Isso.
1: Leva assistência com caminhão-pipa, seja municipal, seja pelo estado. Leva saúde de primeira qualidade à população. Quinzenal nos centros, nos postos de saúde, como tem em Picuí todos os dias. Isso melhorou muito, já na época que eu me criei, eu que estou mais velho, ninguém sabia como vir fazer uma consulta, era uma dificuldade, vir pelo pé. Hoje tem moto, tem carro na porta, se pedir a secretaria, o carro vai buscar.
0: E o médico vai até a zona rural.
1: Até a zona rural. Isso é uma facilidade, um tempo de uma vida de primeira qualidade, Reginaldo.
0: Primeira qualidade.
1: Primeira qualidade. Podemos dizer assim? Eu já falei.
0: Primeira qualidade.
1: Primeira qualidade.
0: São assistências, né?
1: Uma assistência que tem
0: ao nosso povo.
1: A nosso povo, a todos os municípios. E como você citou, esses três prefeitos que você que tem conhecimento, é amigo, eu conheço de perto, são um pessoal que veio da zona rural, sabe a dificuldade que o homem do campo enfrenta para chegar até a cidade. E não tem estrada, é de estrada, era de terceira qualidade, Reginaldo. Eu posso afirmar e comprovar que era.
0: Ah, inclusive, daqui a pouco eu vou trazer um poema aí, né, do prefeito Ranieri, citando um poema, que ele, nesse poema aí, ele fala muito, né, sobre até Roberto, né? Aquele tempo que era complicado, né? E a Maria lá do Regional, essa semana, ela me pediu, ei, roda aquele poema com o prefeito Ranieri que a gente quer ouvir de novo. Daqui a pouquinho a gente vai resgatá-la aqui. Mas vamos curtir a canção de Luísa?
1: Vamos, vamos sim. Luísa, fique na escuta, que o Reginaldo já está se preparando aqui a canção no áudio para você escutar. Ei. Todos nós, todos os ouvintes, cadeira cativa.
0: Valeu, Roberto, seja sempre bem-vindo, viu?
1: Reginaldo, obrigado pelo espaço.
0: E amanhã nós estamos aqui batendo palma para você.
1: Com certeza, se Deus quiser.
0: Tá aí, Luísa, essa vai para você.

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8: Aí, voltando só pra dizer tchau, né? Vamos deixar a última aí, Infância com Meus Pais, aí com o prefeito Ranieri Ferreira. Eu volto amanhã, sexta-feira, atendendo os ouvintes pelo WhatsApp. Valeu, tchau, tchau, até amanhã. Dia, a última de hoje aí é com Ranieri.
9: É um prazer estar de novo aqui do Sertão e Viola, pela Rádio Cenecista. Mandar um abraço para todos os agricultores, especialmente, que ouvem o nosso programa nesse momento. E hoje eu trago mais uma poesia que, de novo, fala da nossa vida, da nossa infância no sertão, das alegrias e das tristezas. E aí é importante nós irmos ouvindo essas poesias e irmos lembrando da nossa infância, fazendo a nossa vida e convivendo com essa região tão rica que é o nosso sertão, que não é só clima, né? O nosso sertão é cultura, é alegria, é poesia e é o povo vivendo em harmonia, né? Então a poesia de hoje diz o seguinte: sua infância foi risonha? Calma, não responda agora. Por favor, não a exponha, que vai chegar a sua hora. A minha foi muito ingrata, tipo caldo de batata sem substância nenhuma. Infância desenxavida, dessas coisas que na vida pobre só aguenta uma. Minha escola foi o campo, minha caneta inchada, meu brinquedo pirilampo vigiante na baixada. Armei pedra de quixó, cacei preá e mocó, atirei de baladeira, cavei peba no tabuleiro e tirei enxu verdadeiro nas moitas de capoeira. Todo tipo de doença que se contrai na infância, sofri por indiferença da nossa ignorância. Mamãe era benzedeira, rezava o iado, papeira, dor de dente, bucho inchado, febre, espinhela caída, inchação, tosse comprida, arroto choco e puxado. Cresci na frada da serra, ouvindo a voz do vaqueiro, que pega, derruba e ferra pro seu patrão fazendeiro. Como nativo da selva, pisando a delgada relva a caminho do roçado e recebendo dos meus pais os conselhos naturais do meio em que fui criado. No fim do ano uma festa, e com ela a roupa nova. Porque numa época desta, os pais da gente dão prova de solidariedade. Vão às lojas da cidade, compram terno e cinturão, sapato, gravata e cheiro, e nos dão algum dinheiro pro parque de diversão. Pra mim comprar um sapato de solado de pneu, couro grosso, bico chato, fui calçar, ele não deu. Era menor que meu pé, mamãe fez logo um banzé, chamou meu pai de suvino. Ele pegou um compasso e disse, ainda hoje eu faço o sapato do menino. Pegou um taco de couro de um boi que a seca matou. Disse, pise aqui, meu louro. Eu pisei, ele traçou. Sisudo de cara feia, cortou, enfiou correia. E achando a medida certa, disse, vai ficar barato. Nem fez um par de sapato, nem fez um par de apragata. fez um troço parecido, uma bainha de foice, curvado, meio comprido, um pouco estreito no coice. Esqueceu do pé direito, fez os dois do mesmo jeito e sem admitir enganos me deu ordem pra calçar. E disse, saiba Zé lá que é sapato pra 10 anos. E minha roupa? Já compraram? Perguntei. Ele disse, ora esta, sabe que eu já comprei? Desna de segunda-feira. E quem vai ser a costureira vai ser com o Mato Dondon do Sítio Bicho do Mato, que além de cobrar barato, sabe costurar raion. Parece que estou vendo meu primeiro paletó. A velha Dondon cozendo, usando uma vista só. Dondon era costureira e nas horas vagas parteira, embirrenta, mal criada. Nunca pegou numa escala, deu meia volta na sala e tava a medida tirada. Comigo ela fez assim. No dia que eu entreguei um corte de pano ruim que de presente ganhei, a velha acendeu um facho e me olhou de cima a baixo e disse, pode-se embora. Daqui para quinta-feira eu emendo essa poiqueira com fé em Nossa Senhora. E de fato ela emendou, pois outra coisa ela não fez. Da calça cabiam dois e no paletó mais de três. E a gravata e a camisa? Meu pai disse, não precisa. Tem as do meu casamento há muito tempo guardadas, estão um pouco desbotadas, mas o pano é 100%. Mamãe lhe fez um apelo, com muita diplomacia, para cortar o meu cabelo em uma barbearia. Ele disse, eu não combino? O cabelo do menino só eu sei como é que presta. Sentou-me em um caixão, agarrou um tesourão, começou a cortar da testa. Deixou a minha cabeça como um carneiro sem lã. Depois disse, não se esqueça que a festa é logo amanhã. A igreja tá caiada, a rua toda enfeitada, o carrossel já chegou e até o carramanchão onde vai ser o leilão o padre já aprontou. Afinal chegou o dia 12 do mês de dezembro. Festa de Santa Luzia, ainda hoje eu me lembro. Eu caçado de apragata, de paletó e gravata, parecia um coroné. Entupido de gelada, chamei minha namorada pra correr no carrossé. A concertina tocava a música do Assum Preto e a velha roda girava sob a luz de carbureto. O dono, com um apito, apitava e Benedito dava mais um empurrão e os casais de namorados agradeciam sentados por mais uma rotação. Sentei-me numa cadeira ao lado da namorada, senti logo uma zonzeira e a natureza enjoada. O carrossé embalou, o meu paletó inchou, ficou igual um balão. A vista se escureceu e o povo gritou, segura, caba do paletózão. Vomitei toda a gelada que antes tinha bebido e perdi a namorada para um sujeito mais sabido.

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0: Uma ótima manhã para você que nos acompanha agora na programação da sua emissora de rádio, para você que está nos acompanhando onde quer que esteja nesse momento, através das ondas do rádio, da TV, nas multiplataformas. Começa agora o seu canal direto de informação com a Prefeitura de Picuí e também a comunidade. Aqui você acompanha de perto as ações que estão mudando e movimentando o município de Picuí neste instante. Obras, serviços, investimentos, iniciativas, projetos que fazem parte do trabalho de desenvolvimento da cidade para transformar tudo para melhor cada vez mais. Informação, transparência e participação para você ficar por dentro de tudo que acontece no Jornal do Município. E fique por dentro do que é destaque na edição desta quinta-feira para você que está acompanhando a gente. Hoje aqui no Jornal Municipal, no Drops do Fala Prefeito, Ranieri destaca o trabalho de articulação para vencer a demanda da saúde municipal com o programa Saúde Móvel, que está em Picuí. Ao vivo no estúdio, vamos receber o secretário de Agricultura, Robinson Santos, para atualizações de informações da pasta. Hoje também aqui no Jornal Municipal, na Educação, Semana do Bebê, reforça o cuidado e a atenção integral à primeira infância aqui no município de Picuí. Você pode nos acompanhar agora por meio de multiplataformas. Estamos nesse momento no ar, além aqui das ondas do rádio, junto com você nas multiplataformas, no canal 7 da Uniplay, diretamente na televisão da sua casa, ou se você é assinante da InfoWay, no streaming da sua TV. Para você que nos acompanha nesse momento no site aplicativo da Creative TV Brasil, de onde estamos gerando o sinal de hoje. Também para você que está nos acompanhando neste momento através das ondas do rádio e, é claro, no Instagram e Facebook da Prefeitura de Picuí. Hoje é dia 13 de agosto de 2026. As notícias mais importantes do seu dia começam agora. Está no ar o Jornal Municipal de hoje.
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0: Agora, 7 da manhã, 4 minutos. Olá para você que está nos acompanhando agora na programação da sua rádio, na programação da TV, na programação das redes sociais. Muito bom dia. Está começando o seu giro de notícias com as primeiras informações da sua manhã aqui no Jornal do Município. As informações da Prefeitura de Picuí que você acompanha no site picuí.pb.gov.br, também através das plataformas digitais no Facebook e Instagram, no perfil arroba Prefeitura de Picuí Oficial. É um prazer estar com você em mais um dia, em mais uma manhã. É um prazer você nos dar a honra de poder entrar na sua casa para a gente conversar um pouco sobre gestão municipal, trazer as informações oficiais do município de Picuí. E, é claro, desejar a você, como sempre, uma ótima manhã, desejar uma ótima quinta-feira de TBT para você e dizer que hoje é mais um dia de celebrar, mais um dia de estarmos juntos, acordando para começar mais um dia de vida, mais um dia de batalhas, todos nós, né? A você que nos acompanha também nos distritos de Santa Luzia e Serra dos Brandões, muito bom dia. Para você que nos acompanha também nesse momento, na zona rural do município de Picuí, muito bom dia, muito prazer estar com vocês aqui hoje no Jornal do Município também. E, é claro, para você que nos acompanha em outros municípios e também através da Rede Criativa de Comunicação para mais de 70 cidades nesse momento. Para você que está com a gente aqui no jornal, lembrando a você que amanhã, nesse mesmo horário, tem Fala Prefeito. Prefeito Ranieri Ferreira, uma conversa aberta com você e detalhes e informações sobre a gestão municipal. Como eu iniciei ontem o jornal, vou iniciar hoje também, trazendo a informação para os servidores públicos da Prefeitura de Picuí, para lembrá-los de que acontece servidor público que ainda não tem conta aberta na Caixa Econômica Federal deve se dirigir o mais breve possível, tá bom? De acordo com as letras que são feitas pelo cronograma elaborado pela Prefeitura junto com o Banco da Caixa. Hoje, dia 13, e amanhã, dia 14, é para os servidores públicos municipais que ainda não têm conta na Caixa para fazerem a abertura de conta. A letra com o nome iniciado pela letra E. Hoje e amanhã, das 9 da manhã às 3 da tarde, na agência, direto na agência da Caixa. Documento necessário, documento oficial com foto, pode ser o RG ou a CNH, e um contra-cheque. Se você não tem um contra-cheque, pode tirar online, direto no site da prefeitura, ou então pode ir direto lá na Secretaria de Administração, que o pessoal faz essa impressão para você. Lembrando, você é servidor público, mas já tem conta na Caixa, não precisa nem passar na porta. Pode ficar tranquilo, não precisa nem ir lá, tá certo? Você é servidor público e já tem conta na Caixa, não precisa nem ir lá, nem se preocupe. Agora, se você não possui conta, precisa ir lá para fazer a abertura de conta. É um processo bem rápido e o pessoal pega as informações e tudo mais e abre a conta para que a gente possa fazer efetivar o pagamento da folha de pessoal, tentar fazer esse pagamento já nesse mês de agosto, tá bom? Não precisa de pressa. Nós já passamos pelas letras A até a letra D e hoje e amanhã será destinada aos servidores com a letra E, tá certo? 9 da manhã às 3 da tarde, é rapidinho. O pessoal já tá da Caixa esperando por vocês lá, servidores públicos da Prefeitura de Picuí, que ainda não possuem conta no Banco da Caixa Econômica Federal, que ainda não possuem conta, tá certo? Quem já possui, pode ficar despreocupado, pode dormir tranquilo, precisa nem passar na porta. 7 da manhã e 7 minutos, começamos o programa com a nossa agenda do dia. Bom, vamos aqui aos atendimentos das equipes de saúde da família previstos para hoje. Nessa quinta-feira de TBT, rapaz. Hoje, dia 13, na comunidade Mato Grosso, atendimento agora pela manhã, com o médico da equipe atende com o pré-natal, o enfermeiro atende com o planejamento familiar e o odontólogo atende geral. À tarde, o médico e o enfermeiro atendem geral e o odontólogo da equipe atende os agendados. Já na comunidade do bairro Limeira, atendimento agora pela manhã, o médico vai estar fazendo visitas, enquanto a enfermeira e a odontóloga atendem geral. À tarde, o médico e a enfermeira vão atender geral e a odontóloga vai fazer uma ação no CREAS. Já na comunidade do Lajedo Grande, hoje, atendimento com a enfermeira e o odontólogo atendem geral, agora pela manhã. À tarde, a enfermeira atende os agendados e o odontólogo atende geral. O médico hoje não atende na equipe 3. Já no bairro Senecista, atendimento agora pela manhã e à tarde de puericultura com o médico e a enfermeira, enquanto o odontólogo atende as crianças pela manhã e à tarde. Tá bom esse atendimento hoje lá no Senecista. Já aqui no centro de saúde, a doutora Daniela vai atender com saúde mental agora pela manhã, a enfermeira Janaína vai atender com citológico e à tarde doutora Daniela vai atender geral, junto com a enfermeira Janaína vão atender geral. A odontóloga da equipe está de férias até amanhã. Ela volta a atender isso. Ela volta, não, na verdade, até segunda-feira. Ela volta a atender terça-feira, tá bom? A odontóloga da equipe 5. Já na equipe 6, comunidade Malhada Vermelha, atendimento agora pela manhã com a médica da equipe, atende com saúde mental. A enfermeira atende com planejamento familiar e à tarde a médica atende geral e a enfermeira realiza hiperdia na comunidade. Você que é da comunidade da Emelhada Vermelha, que nunca foi no hiperdia ou tem o costume de ir, vá, que é sempre bom. São muitas informações massa, maravilhosas, que o pessoal da saúde tem para vocês. Então você que está ouvindo a gente, acompanhando aí na comunidade da Emelhada Vermelha, nunca foi no hiperdia, vá, que você não se arrepende não. É muito bom, tá bom? Aproveite, muito bom mesmo. Já na equipe 7 Serra dos Brandões, agora pela manhã, o médico da equipe vai atender com puericultura, enquanto a odontóloga atende geral. À tarde, o médico vai atender com geral, junto com a odontóloga, que também atende geral. A enfermeira da equipe está de férias até o dia 21 desse mês. Ela volta no dia 24 a atender lá na equipe 7 Serra dos Brandões. Um abraço, minha querida Vitória, o pessoal lá de Serra dos Brandões. No Pedro Salustino, agora pela manhã, o médico vai atender geral, a enfermeira vai atender com citológico e a odontóloga vai atender geral. À tarde, o médico faz visitas, a enfermeira atende com citológico, continua o atendimento e a odontóloga atende geral. Já na comunidade JK, agora pela manhã, a médica da equipe vai atender geral, a enfermeira com pré-natal e o odontólogo atende geral e também as gestantes no JK, agora pela manhã. À tarde, todo mundo vai atender geral. Já na comunidade do bairro, na equipe 10, hoje o atendimento vai ser na comunidade Serra Baixa. Então, todo mundo vai atender geral agora pela manhã, lá na Serra Baixa. E na Serra Baixa. E à tarde o atendimento vai ser apenas com a médica enfermeira lá na comunidade do São José. Então entendam só, o pessoal que é atendido pela equipe 10 hoje tem essa divisão. Agora pela manhã o pessoal vai estar lá na equipe, lá vai estar todo mundo atendendo geral na comunidade Serra Baixa, e à tarde a médica e a enfermeira atendem, volta todo mundo para o São José, e à tarde atende a médica e a enfermeira geral, e a odontóloga não atende, vai estar com os trâmites de burocracia da equipe, tá bom? Salas de imunização, hoje dia 13 no Pedro Salustino tem vacinação de rotina, e no centro de saúde não tem vacinação, o pessoal responsável pela vacinação vai estar em Serra dos Brandões fazendo vacinação por lá. E na equipe e na sala de vacinação do bairro Limeira não está funcionando hoje, lembrando que o pessoal está de férias, tá? E hoje, dia 13, inicia as vacinações das áreas descentralizadas. Agora pela manhã tem vacinação de rotina lá em Serra dos Brandões, como eu avisei, na área da enfermeira Denise. A vacinadora de Leide vai estar vacinando lá em Serra dos Brandões agora pela manhã. E também hoje no bairro Cenecista tem áreas descentralizadas também. Manhã e tarde tem vacinação de rotina com o vacinador Toinho, hoje dia 13, tá bom? A gente vai informando a vocês no decorrer do dia. O próximo dia de área descentralizada vai ser no dia 18. A gente vai informando. Lembrando, como a gente sempre fala, né, da importância da vacinação como um todo, para você que está acompanhando o Jornal do Município na manhã de hoje. Bom, vamos aqui para a gente encerrar. Vamos falar sobre a questão da coleta de lixo aqui do município de Picuí, coleta de resíduos sólidos. Para você que está acompanhando a programação aqui do Jornal do Município, hoje, quinta-feira, tem coleta de resíduos sólidos nos bairros Limeira, Chico de Adalto, São José, Pedro Tomás e Cenecista. Amanhã, aqui no centro, além dos bairros JK, Monte Santo e Pedro Salustino. E amanhã e sábado, nos bairros Limeira, Chico de Adalto, Pedro Tomás, Cenecista. E aqui no centro, na parte da feira. Lembrando a você que é sempre bom ficar informado seguindo o Instagram da Secretaria de Infraestrutura para saber qualquer novidade que possa acontecer, qualquer alteração de rota ou alteração de horário da coleta de resíduos sólidos, além de outras ações. Só você seguir o arroba Infraestrutura Picuí para se manter bem informado e atualizado, tá bom? Agora são 7 da manhã, 14 minutos. Para você que está acompanhando a programação aqui do Jornal do Município, vamos para um breve intervalo e voltamos daqui a pouquinho com muito mais informações para você. Ainda hoje aqui no Jornal, vamos ter o Drops do Fala Prefeito. O secretário de Infraestrutura de Agricultura, Robinson Santos, participa ao vivo aqui da edição de hoje, já, atualizando as informações da Secretaria de Agricultura. E hoje aqui no município, ainda na pauta da educação, vamos falar sobre a Semana do Bebê 2026. Semana intensa, com várias ações intersetoriais entre as secretarias de Educação, Assistência Social e Saúde. 7h14, acerte seu relógio. Daqui a pouquinho, logo após o intervalo, nós voltamos com muito mais notícias e informações para você. Lembrando que as notícias da Prefeitura você encontra no site picuí.pb.gov.br e também através das plataformas digitais no Facebook e Instagram, no perfil arroba Prefeitura de Picuí Oficial. 7h15, o relógio virou. Volto dentro de 5 minutinhos aqui na programação com muito mais informações para você. Sai daí não.
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2: Olá, minha gente! Fiquem até o final do vídeo porque eu tenho um convite muito especial para toda a população. Na próxima sexta-feira, dia 14 de agosto, das 8 horas da manhã ao meio-dia, acontecerá a nossa Feira da Cidadania. Um grande evento que vai reunir diversos serviços gratuitos para a população. Durante toda a manhã, você terá acesso à emissão de documentos, atendimentos na área de saúde, assistência social, ações ambientais, agricultura, juventude e muito mais. Um dos principais serviços será a emissão de carteira de identidade nacional, com a disponibilização de 300 vagas por meio do programa Cidadão do Governo do Estado da Paraíba. Além disso, também serão oferecidos serviços de emissão de carteira de trabalho, segunda via do CPF, recuperação de senha GOV e agendamentos para a Receita Federal. Na área da saúde, teremos aferição de pressão arterial, verificação de glicemia, auriculoterapia e divulgação dos serviços oferecidos pelo SUS. A Secretaria de Assistência Social estará presente com a Tenda Lilás, oferecendo orientações e atendimento no combate à violência contra a mulher, além dos serviços do Cadastro Único, CREAS e a Feira das Mulheres Empreendedoras Arretadas de Picuí. Também teremos doação de mudas, coleta de resíduos eletroeletrônicos, divulgação dos programas ambientais, informações sobre coleta seletiva, ações do Agosto da Juventude e, em parceria com o SENAC, serviço gratuito de corte de cabelo. E eu quero fazer um alerta muito importante para quem pretende emitir a nova carteira de identidade nacional. É indispensável apresentar todos os documentos originais sem qualquer rasura. Os documentos passarão pela avaliação de um servidor do governo do estado e, caso estejam danificados, rasgados, ilegíveis ou em mau estado de conservação, infelizmente não poderão ser aceitos. Para solteiros, é necessário apresentar a certidão de nascimento original. Para casados ou viúvos, a certidão de casamento. Também é preciso levar comprovante de residência, CPF e a identidade atual, se possuir. Pessoas com deficiência devem apresentar o laudo médico e menores de idade precisam estar acompanhados pelo pai, pela mãe ou pelo responsável. A foto será feita no próprio local. 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
4: Agora 7 da manhã, 20 minutos para você que está acompanhando o Jornal do Município.

0: Bom, voltamos com o nosso giro de notícias para você que está acompanhando a gente em qualquer lugar que esteja nesse momento, com as informações da Prefeitura Municipal de Picuí. Lembrando que o Jornal do Município acontece ao vivo aqui, para você que acompanha a gente na TV, no sistema da Criativo TV Brasil, de onde a gente está gerando sinal aqui do jornal. Acontece o jornal ao vivo, agora, 7 horas da manhã, mas a reprise acontece às 10 da manhã dos assuntos que foram tratados durante o dia de hoje, tá bom? Se você perde um horário, tá no outro horário alternativo aqui da Criativo TV Brasil, para você que acompanha a gente, onde quer que esteja na nossa rede, tá bom? E é claro, saudar especialmente para você que nos acompanha nas ondas do rádio, nesse momento, nas redes sociais. Obrigado a você pelo carinho da sua audiência, obrigado por estar com a gente aqui na programação da Prefeitura Municipal de Picuí. Só lembrando aqui a você, antes a gente partirmos para a pauta do Jornal do Município, que tem um vídeo que foi inclusive feito pelo CRAS, alertando você que está acompanhando aí o jornal, que é usuário do Cadastro Único, que é usuário do Bolsa Família como um todo, que a coordenação do Cadastro Único está informando a população que o número do telefone oficial foi clonado, gente. Cadastro Único, atenção, gente, o Cadastro Único, ele nem pede dinheiro, nem pede Pix, nem pede senha e tampouco pede dados pelo WhatsApp. Então, se você que está ouvindo aí o programa, o jornal nesse momento, e tem um antigo número do CRAS, se por um acaso, e ainda não pegou um novo número, se por um acaso surgir esse número pedindo qualquer informação sobre seus dados, sobre senha de banco, sobre pedindo dinheiro, não sei o quê, isso aí é balela, viu? Você pode bloquear e denunciar esse número, porque esse número do WhatsApp foi clonado, era do antigo CRAS, e foi clonado, tá bom? Então, esse número nem pede dinheiro, nem envia dinheiro, nem pede compartilhamento de dados, nem nada desse tipo. Então, fique atento aí, porque os caras são espertos. Hoje, no mundo digital, os caras estão querendo pegar todo mundo aí nessa brincadeirinha aqui, quando a gente fala em golpes digitais. E o CRAS foi vítima desses golpes digitais em relação a essa questão, tá bom? 7 da manhã, 23 minutos, para você que está acompanhando o Jornal do Município, 7 da manhã e 23 minutos. Vamos continuar o nosso giro de informações, dessa vez falando sobre a Secretaria Municipal de Agricultura aqui no município de Picuí, atualizar as informações para você que nos acompanha aqui. Estamos recebendo ao vivo no estúdio o secretário da pasta, Robinson Santos, para conversar com a gente sobre as ações, nos manter bem informados sobre o que acontece na pasta, e vamos atualizar as notícias com você, ouvinte aqui do jornal e também espectador. Aqui no estúdio, Robinson Santos. Bom dia, Robinson, bem-vindo.
1: Bom dia, Jandy, bom dia quem acompanha o Jornal Municipal nos mais diversos meios de comunicação. É a satisfação enorme a gente estar trazendo informações da Secretaria Municipal de Agricultura, Turismo e Meio Ambiente do nosso município e deixando você a par do que tem acontecido no dia a dia, quais as ações e onde as ações têm chegado todos os santos dias no nosso município.
0: Todo santo dia mesmo, né? De fato, né, Robinson?

0: estradas.
1: Jandi, você bem frisou, a gente tem uma máquina agora no município, o município não tinha esse equipamento, o Ranieri conseguiu, comprou com recursos próprios ano passado, trazendo mais esse equipamento de suma importância para o nosso município, tendo em vista a grandiosidade da nossa zona rural, tendo em vista o movimento, o fluxo que há de carros, motos e demais veículos, toda a zona rural do nosso município, e a gente sabe que a importância de manter visibilidade para dar segurança a quem trafega, né? E Ranieri, pensando nisso, comprou esse equipamento para o município, ele precisou passar por manutenção, passou 2 meses em manutenção, voltou ontem à tarde, inclusive. Inclusive para a sua região ali de Gravatá, logo a gente chega na sua propriedade.
0: Na minha fazenda.
1: Na sua fazenda. Mas não estamos só apenas com o rosto, como posso dizer, com esse equipamento mecânico. Alguns setores, como a gente já destacou aqui em outros programas, Janderria, não cabe de forma nenhuma o equipamento, devido à largura da estrada, à proximidade com cercas, entre outros fatores. E Ranieri prontamente já ativou uma equipe lá, precisamente na região de Santa Luzia, fazendo um rosto manual, porque não há condições de passar o equipamento, tamanho que é o trator, tamanho que é a roçadeira mecânica e hidráulica nessas regiões, devido a essas situações. Estradas estreitas, proximidade demais com cercas, às vezes, para evitar que quebre cerca da população também, a gente optou por fazer na zona rural, mais precisamente na região serrana de Santa Luzia, o rosto manual, e vai seguindo com muita precisão, com muita agilidade e com muita qualidade, Janderri, esse rosto.
0: Principalmente, né?
1: Principalmente. E quanto à máquina, a gente iniciou hoje, é um trabalho bem mais rápido, lógico, não se compara um serviço manual com um serviço de máquina, é incomparável, mas iniciou ontem à tarde ali na entrada de Gravatá, mais precisamente nessa entrada que entra aqui, no pezinho da Ladeira das Onças, eu acho que é por onde você mais
0: anda. É, por onde mesmo, eu ando,
1: né? Por onde você anda mesmo, né? Que temos duas entradas para Gravatá.
0: Isso.
1: Uma aqui, outra ali pela volta.
0: Isso. A da volta eu não conheço.
1: Você não conhece.
0: Não tenho propriedade lá ainda.
1: Não tenho nem curiosidade de passar por lá.
0: Não. Com medo de se perder. Se eu for lá para a volta, eu fico dando volta até um dia alguém me achar, realmente.
1: Ponto. A gente está nesse setor, Jandere, levando esse serviço essencial para a nossa população, presente na zona rural e também presente em Gravatá, já adiantando os temas, com a máquina locada, a moto niveladora locada, que é a Patrol. Fechamos já a região de Galante, Lajeado dos Tomás, passamos por Massapê, passamos pelo assentamento Pedra d'Água, assentamento Araújo, e entramos ali em Gravatá e vamos seguindo o serviço na comunidade de Gravatá. Vamos subir até Jandaíra, que é uma parte que está sendo muito cobrada pelo pessoal do Mário Preto, porque o pessoal do Mário Preto tem uma ligação bastante forte, comercial, com Nova Floresta, com a cidade de Nova Floresta, devido à proximidade. E é por onde eles mais trafegam por ali, é o pedido da população, mas já está na nossa programação. Dentro dessa semana e semana que vem, a gente está consertando toda a estrada que compreende ali, de Gravatá, passando por Jandaíra e voltando para Mário Preto. Sendo que Mário Preto a gente também já fez, já está tudo concluído. As estradas ali dessa Caatinga 1, Caatinga 2, maior parte do Seridó aqui de Picuí a gente já fez. E dentro das nossas programações, nosso tempo estimado de cronograma de finalização das estradas, a gente estima que até dia 20 de setembro a gente tenha concluído todo o município de Picuí, todo o serviço de recuperação de estradas vicinais do nosso município.
0: Se não acontecer nenhum empecilho até lá,
1: isso,
0: né? Tipo, o que pode acontecer, né?
1: Tendo em vista que estamos com duas máquinas, né? A locada e a nossa. A própria da prefeitura concluiu esse Seridó aqui, que compreende esse lado direito de Picuí a Nova Palmeira, também esse lado esquerdo de Picuí a Carnaúba, esse outro lado que leva até Águas Belas, passando até Lagoa do André, estivemos também desse lado esquerdo da margem de Picuí a Frei Martinho, e fomos para Brandões atender as demandas de lá, estavam com pontos muito críticos, a gente balançou, botou na balança, bom, Brandões de fato, a região Seridó de Brandões está bem pesado, vamos chegar lá primeiro e de lá a gente vem arrastando, passando por Vaza Grande, garantindo 100% das estradas de Anderri, por onde a gente está passando em 2026.
0: Claro que existe uma particularidade também das comunidades, né? Por exemplo, ali no Gravatá tem muita afloramento de rocha,
1: muito,
0: né?
1: Muito mesmo.
0: Vai chegar uma hora que não vai ter nem como botar.
1: Não, tem a botar gente areia, esse, né? Ano já teve que colocar a reposição de solo.
0: Caramba.
1: Né? Não teve mais condições. A Patrol passou, podemos dizer que

0: Ficou pior do que tava nesse determinado trecho que a gente colocou material. Pior do que tava. A gente foi, repôs material, pediu para o operador voltar e refazer o serviço. Ele fez, de boa, refez, ficou perfeito o serviço. E dentro desse serviço, Xandarê, de serviço de recuperação de estrada, quero agradecer aqui bastante a população que acolhe os operadores, que acolhe o operador, seja ele qual for que esteja, operador de máquina locada, operador da prefeitura, principalmente no horário de almoço.
1: Horário de almoço.
0: Porque exatamente, a gente se deslocar daqui de Picuí para ir onde está o operador apenas para levar uma quentinha,
1: pesado,
0: atrapalha, viu, demais a nossa logística aqui. E quando a população abraça essa causa e tá oferecendo almoço pro operador, 10 pontos de apoio para ele descansar ali ao horário de almoço dele, é maravilhoso, tanto para a gestão quanto para a equipe. A gente sempre tem que parar alguém da equipe no horário de almoço ou pegar um pouco mais cedo para sair, se deslocar e fazer tudo isso. A gente acaba até parando também de fazer outra atividade, que a gente tem diversas atividades: manutenção de catavento, manutenção de equipamento de bomba d'água. A gente tem nosso centro de compostagem, tem a fábrica de solo, tem inúmeras ações dia a dia acontecendo na Secretaria Municipal de Agricultura. E quando precisa levar o almoço para um dos operadores, acaba que atrasando nossas viagens, que nem sempre coincide com o dia de abastecimento das máquinas e tudo mais. A máquina se alimenta um dia sim, outro não, não precisa ser abastecido dia sim ou dia, né? Não todo dia, mas o operador precisa todos os dias.
1: Exatamente. E você,
0: e quando a população abraça, ajuda bastante, não só a gestão, mas também otimiza o serviço do operador que está lá em campo. Ele almoça, já tem o cantinho dele almoçar, volta logo para a atividade e assim ganha tempo. Ganha e a gente ganha cada vez mais estrada feita em tempo mais rápido.
1: Exatamente. Aquela ladeira ali do Gravatá estava meio complicado, né? Aquela que desce para perto da minha propriedade. Tava feio.
0: A gente ainda não chegou lá.
1: Não chegou ainda,
0: tá
1: ainda não.
0: Ainda tá feio.
1: Ainda tá feio lá, né?
0: Ainda tá feio.
1: Atenção, dona Lilinha.
0: Dona Lilinha. A líder comunitária que sempre, toda semana, ela dizia: ei, a máquina. Ei, a estrada. Dona Lilinha, a gente vai chegar. Dona Lilinha, mas com fé que sempre ia chegar. É bom que ela tenha essa certeza que ia chegar. Né? Ela só queria saber quando que ia chegar.
1: Quando, né?
0: Mas já estamos praticamente na porta da senhora, dona Lelinha.
1: Falar nisso, deixa eu fazer um registro aqui. Eu adoro ir na zona rural. Quando dá pra mim, eu vou. Acho bom demais. Eu falei com o Ranieri aqui. Domingo passado eu estive lá no Gravatá, lá na minha propriedade, né? Cadê, rapaz? Eu comi um tipo de bolo lá. Não sei se eu falei com você. Não, falei não.
0: Falou.
1: Você falei
0: falou
1: pra você?
0: Comigo, você falou comigo.
1: Eu falo com você o tempo todo, né?
0: Você falou que foi o bolo de...
1: Bolo de carimã. Carimã, gente. Eu nunca tinha comido na vida. É um bolo à base de mandioca, né? A massa é de mandioca. Que coisa mais gostosa, rapaz. Aí, Dona Lilinha estava explicando como é que é feito o tempero. O processo é todo diferente. Exatamente. A nossa gastronomia é muito rica, né? Aqui do interior, que é um negócio que você fica impressionado. Um bolo que demora dias a massa para ficar pronta, em torno de uma semana. Eu até brinquei com ela, passa 72 dias, mas na verdade é uma semana para a massa ficar pronta para poder fazer o bolo. É impressionante. Aí ela disse: olha, você tempera com isso, tempera com aquilo, tempera com aquilo outro. Aí o que ela fizeram lá, que eles fizeram lá, foi de canela com coco, rapaz. Já comeu? Você já comeu?
0: Não.
1: Olha aí.
0: Não tive a oportunidade.
1: Olha aí, eu sendo desbravado, porque vocês tiram onda comigo.
0: Chego na frente.
1: Cheguei na frente. Vocês ficam tirando onda comigo que eu saio. Como é que eu sou urbano demais?
0: Animal urbano.
1: Olha aí, animal urbano, olha aí. Eu desbravando. Mas delicioso, me acabei todinha. A dieta foi pro espaço nesse dia. Não quis conversa. Pensa num negócio gostoso, bolo de carimã. Um abraço, dona Lilinha, todo mundo lá no Gravatá. Pois é, a recuperação de estradas, ela segue o seu ritmo
0: bem acelerado, graças a Deus, né? A gente conseguindo chegar em toda a zona rural. E mais uma vez, agradecer a quem dá esse apoio total. Em nome de seu Petrônio, lá no Galante, agradecer a toda a população que abraçou ali o operador. Desde saindo aqui do Minador até lá no Galante, saindo do Galante até chegar aqui na saída do assentamento Araújo.
1: Que maravilha. É bom quando a gente encontra o pessoal que acolhe. Acolhe o povo, gente, que esses aí estão trabalhando para vocês. Bom, vamos falar sobre a questão do programa de silagem. Até a última sexta-feira, o prefeito Ranieri tinha colocado aqui no programa que em cerca de 70 agricultores, estava chegando em 70 agricultores beneficiados, né? E até o momento estavam passando de 600 toneladas de forragem armazenada na agricultura aqui do município de Picuí, levando em consideração as questões aqui. Acabou a chuva. Esse ano já foi, agora só estamos com o frio mesmo, né? E como é que tá da semana passada para cá, Robinson?
0: Jandy, justamente a gente encerrou o ciclo sexta-feira, tinha duas agendas abertas ou marcadas para essa semana, que era segunda e quarta-feira, mas a família entrou em contato com a gente, disse que não ia ter condições de fazer, a palha havia secado muito, o material também que estava, não ia dar tempo de juntar o material, e disseram, não, vamos deixar quase que pré-agendado para o próximo ano, e mas a gente compreende a situação também da população, a pastagem tem um período, né, dela secar, e acabou chegando nesse período, mas a população picuiense, graças a Deus, abraçou o programa de silagem, programa municipal de silagens, bastante importante. E também por onde a gente passa, quem fez ano passado com o trator, que era pouquinho, levou tipo 40 minutos de trator, 50 minutos de trator, e disse, não, dá para fazer na forrageira, a gente passa hoje, vê os silos feitos, que é o mais importante, é a população ter abraçado a ideia de estocar alimentos, que a gente sempre frisa aqui, tanto o Ranieri frisa nos programas dele, eu costumo sempre frisar quando estou aqui, para a gente conviver com o semiárido, a gente precisa de estocagem. E estocagem de alimentos é uma dessas saídas. E a população, tipo que está aprendendo de verdade, abraçando essa causa e vendo que é a melhor saída para a convivência com o semiárido, estocagem de alimentos. E tem feito essas estocagens, seja de forma própria, né, com seus equipamentos, com sua forrageira, mesmo que pequenininha, mas vai fazendo 3, 5 sacos por dia e vai estocando seu alimento. Ou solicitando o trator com equipamento da prefeitura e a gente fazer esse praticamente um mutirão. O período que começa a aparecer a forragem é praticamente um mutirão, é de segunda a sábado, às vezes até o domingo fazendo silagem. E a gente conseguiu essa meta de 70 silos esse ano, 70 famílias beneficiadas, com um estimado de 600 toneladas estocadas. Em 2026, através dos equipamentos da Prefeitura Municipal de Picuí, através da Secretaria Municipal de Agricultura, estando presente na vida do homem e da mulher do campo, Jander, que é o compromisso da gestão, é a Secretaria chegar para cada um e cada uma desse município.
1: Exatamente. Lembrando ao pessoal que está acompanhando que quando a gente fala em silagem, simboliza economia, né? Na compra de ração animal no período de estiagem, né? Vai guardando agora, você vai fazendo. É o miaeiro de ração. Literalmente, né?
0: Simboliza economia, simboliza qualidade nutricional para o rebanho, simboliza otimização de tempo para a família.
1: Também, principalmente.
0: Só quem sabe, só quem fez é que vai saber. Você acordar de 5 horas da manhã ou mais cedo, muitas vezes, botar um boi no charrete ou então um burro, uma cangaia num burro e sair atrás de ração, Jandeir.
1: Nossa
0: Senhora. Você vir retornar de voo 9 horas, espalhar essa ração para os animais.
1: É, viu?
0: É trabalheira muito grande, imagina. É uma senhora trabalheira. Só quem sabe é quem já conviveu. E você ter seu alimento estocado dentro da sua garagem, ou dentro no silo, no espaço ali que você reservou, na porta da sua casa, é uma emancipação e tanto para sua propriedade.
1: Realmente é, viu? Bom, a gente tem muito assunto ainda para tratar aqui, só que nós temos a pauta da educação também hoje aqui no jornal. Então vamos falar rapidinho aqui, Robinson, sobre a questão da instalação do novo poço de água doce lá no loteamento Xavier, que foi não, é loteamento Xavier, sei lá, não, abastecimento de água por meio de cataventos, né? Além, é claro, de manutenção que acontece aqui no município, né? O tempo todo a galera...
0: Xande, estamos chegando no período que aumentou os ventos, a porta sua muito. Quase arranca minha mão ali. Quase.
1: Aqui venta muito, em agosto, setembro, venta muito mesmo.
0: A porta quase arranca minha mão. Quando aumenta esses ventos, consequência, aumentar a quantidade de serviço de manutenção de catavento, Jander. Essa semana mesmo foi um tiroteio de manutenção do catavento. Num dia só foi 3, mais 2 no outro. Ontem a gente ainda fez manutenção de catavento lá na comunidade Minador, ali na catavento, popularmente falando de... Todo mundo conhece como de Alfredo Dantas. Quando diz essa referência, todo mundo já sabe onde é o catavento. O catavento continua em manutenção, porque a parte que quebrou foi uma parte superior, a esclarecer a população, mas já estamos tomando as providências para estar consertando o equipamento. E a gente segue, Jander, fazendo esse serviço diariamente. Praticamente, quando chega esse período do ano, se torna um serviço praticamente diário, que acontece quase de segunda a sexta.
1: A força dos ventos? Porque
0: a força dos ventos, porque ele vai trabalhar mais rápido, e vai mais jogar rápido, mais rápido, mais água, mas também vai desgastar bem mais suas peças.
1: Ah, né? Entendi.
0: Suas peças vão ser desgastadas. A procura também é maior. No período de inverno, por mais que ele quebre, a população, não, vou pegar água ali no barreiro, tal.
1: É mais tranquilo.
0: Mas agora são eles as principais fontes de água, principalmente para os rebanhos, né? São os cataventos, são as bombas. Como você bem falou, aqui no Xavier, a comunidade está se instalando ali, a gente tem um poço instalado, a gente encaminhou a equipe para instalar uma bomba elétrica naquele equipamento, mas será de manutenção da prefeitura, será de manutenção pública. Vamos estar instalando também uma caixa de 5 mil litros para que essa caixa a população possa estar retirando a água e também levando para suas residências, garantindo água na porta, garantindo tempo mais ágil para estar pegando água, não precisar estar se deslocando até aqui em Picuí, chegar no chafariz, levar água de volta para Xavier. Lógico que tendo água na porta lá é bem mais rápido para eles.
1: Com certeza, Robinson. Bom, para a gente encerrar aqui a nossa pauta, vamos falar sobre apoio aos agricultores da Associação dos Caprinocultores aqui de Picuí, né? O tanque de resfriamento para produção de leite, né? Com capacidade de 1.200 litros. O prefeito Ranieri destaca muito isso, que é uma forma de incentivar, né? A questão do leite de cabra aqui no município de Picuí. Tem muita gente que trabalha, está crescendo essa cultura do leite de cabra aqui no município de Picuí. E infelizmente ainda existe um certo preconceito, né, da população. Eu, particularmente, eu adoro queijo de leite de cabra, é maravilhoso. Leite de cabra eu não sinto quase praticamente nenhuma diferença quanto ao leite de vaca, mas é uma cultura que está crescendo muito. Mas aí a prefeitura está entrando em relação a esse apoio, né, para esses caprinocultores aqui de Picuí.
0: Isso, Jander, foi um compromisso que o Ranieri firmou juntamente com a Associação de Caprinocultores. Eu estava no dia presente onde o Ranieri, dentro da reunião da própria associação, se comprometeu em comprar esse tanque e disponibilizar para eles. Mas não fica só no tanque, Jander. É muito fácil qualquer prefeito disponibilizar um tanque de resfriamento e dizer, não, bota o leite, toma de conta aí do tanque.
1: Toma de conta, né?
0: Mas ele garantiu o principal, que é a compra desse produto, Jander.
1: A compra do leite de cabra.
0: A compra do leite de cabra. A associação fez a articulação com a cooperativa que faz o beneficiamento desse leite. A cooperativa se inscreveu no PAA no municipal, no PNAE municipal também, e está fornecendo o leite que é produzido aqui em Picuí, já em forma de iogurte, de volta para a própria Prefeitura Municipal de Picuí, de volta para toda a rede de ensino de Picuí. Estive com um guia presente lá visitando a cooperativa na oportunidade também, e vimos toda a logística, vimos o quanto é melindroso, falando popularmente, o cuidado com o leite de cabra, o cuidado na fabricação desses produtos para voltar para a merenda escolar, Jander. Então, quando o Ranieri disponibiliza veterinário, disponibiliza um tanque para os caprinocultores, está disponibilizando acesso à produção. E quando ele disponibiliza, não, eu quero comprar leite, eu quero comprar produtos derivados de cabra, está também garantindo a comercialização desses produtos.
1: Exato.
0: Desde a produção e sua comercialização, que é o fechando a cadeia da caprinocultura aqui no nosso município, né? Fechando total apoio. A gente fico muito alegre em estar participando desse momento tão decisivo na cultura daqui de Picuí. Também, Ranieri, também garanto todo o apoio à associação na parte administrativa, disponibilizando os advogados da prefeitura, disponibilizando a agente administrativo para que possa estar dando total apoio à parte administrativa da associação.
1: Para se manter viva, né?
0: Para se manter viva a associação de caprinos aqui de Picuí.
1: Excelente, Robinson. Tem uma pergunta aqui de uma ouvinte, deixa eu ver, dá tempo a gente responder aqui rapidinho. Bom dia, secretário. Não sei, na verdade, não é nem na sua área, né? Quero saber se tem como colocar uma lâmpada em dois postes por trás da capela do Lamarão. Aí é infraestrutura.
0: Vamos passar o recado agora para o seu Isaías.
1: Não seja
0: Isaías,
1: por isso.
0: Eu creio que ele deve estar ouvindo, se não tiver mais preta, muito eficaz lá na Secretaria de Infra, está ouvindo.
1: Exato.
0: Mas a gente agradece a participação no programa. Agradece a confiança que o homem e a mulher do campo têm aqui com a Prefeitura Municipal de Picuí e com todas as secretarias.
1: Muito bem. Robinson, obrigado pela sua participação. Volto sempre.
0: Nada, Jander. Só um
1: claro.
0: 30 segundinhos, Jander.
1: Claro.
0: Você que tem seu equipamento eletrônico quebrado e não serve mais, a Secretaria Municipal de Agricultura é ponto de coleta com o nosso programa E-Lixo. O programa E-Lixo não terminou. Estava conversando com o pessoal um dia desse, pessoal, o programa E-Lixo terminou? Não, o programa E-Lixo não terminou.
1: Está ativo.
0: Está ativo, funcionando plenamente na Secretaria Municipal de Agricultura. Qualquer coisa que conecte em tomada, conecte com pilha, que tenha parte eletrônica, a Secretaria Municipal de Picuí recebe através do programa E-Lixo. Só se dirigir até lá, fazer a entrega, o meio ambiente agradece e a gente vai fazer com certeza o descarte correto desses equipamentos.
1: Muito bem, só ir lá na secretaria. É bem colocada essa questão de Robinson. tudo que você tiver que for conectado, que conecte na tomada, use pilha. Pronto, simples assim. Eu tenho simples. Um airfryer ali pra deixar lá.
0: Tudo. O pessoal de airfryer pode. Ferro de goma pode. Televisão pode. Tudo mesmo.
1: Tudo certo, então. Leve pra Secretaria da Agricultura que eles dão destinação certa. Tem o airfryer que eu vou levar já pra lá. Obrigado, Robinson.
0: Valeu, Jandy. Um abraço a todos, pessoal.
1: Bom, continuamos o nosso giro de informações aqui no Jornal do Município, dessa vez no Drops do Fala Prefeito. Vamos trazer detalhes para você que acompanha o Jornal do Município com o Drops de hoje, prefeito falando sobre a questão da administração pública municipal.
2: Observe também, gente, que em frente ao estádio Amaury Salles de Melo, pelos próximos 30 dias, tem um carretão parado, estacionado, tomando, interditando a rua, por uma boa causa. É o programa Saúde Móvel, que chegou em Picuí com especialidades médicas. Nós vamos com essa carreta agora vencer a nossa fila de tomografias que estão aí. Serão 30 dias de atividades. E ao mesmo tempo em que essa carreta está em Picuí, outras carretas com outras especialidades também estão em outros municípios da 4ª Gerência de Saúde do Estado da Paraíba aqui na nossa região. É grandioso esse trabalho e a ação em saúde, ao atendimento em saúde especializada, chegando verdadeiramente, se somando a toda a política de saúde que nós temos no município, né, Jandy? Então a gente, dentro dessa agenda, são tantas questões que são postas que a gente gasta todo esse tempo para fazer essa abordagem. Jurailton Barros mandou assim: bom dia, Ranieri, parabéns pela ótima gestão, obrigado, Jurailton. Alguma previsão de quando vai ser recapeada a rua São Sebastião em frente ao Atacarejo e também onde foi retirado os canteiros para alargar as ruas? Jurailton, a gente tem um convênio junto à Codevasf que está aprovado, tudo certinho, mas devido também ao período de vedação eleitoral, esses recursos não puderam ser liberados, mas a gente tem previsão sim, tem, que vai ser feito. E em breve, digo a você que não vai ficar sem fazer, inclusive eu já aproveito para informar que nos próximos dias a gente vai ter um certo transtorno no trânsito de Picuí, porque vai chegar uma empresa contratada pela prefeitura para fazer uma série de melhorias no trânsito.
1: Sim.
2: De readequação, de reposição de sinais, de troca de semáforos por semáforos mais modernos, de requalificação da sinalização horizontal e vertical. Vamos fazer um investimento significativo aí com recursos próprios e vamos dar uma melhorada no trânsito de Picuí. Quando as pessoas veem aí certos descasos, olha logo para a minha cara dizendo: e aí, prefeito? O prefeito não é guarda de trânsito. É uma questão de educação de trânsito. Né? Que se a gente. Agora, no mês do trânsito, que é em setembro, né? A gente espera fazer uma grande campanha a partir das escolas para que o povo de Picuí, uma parte, deixe de avançar sinal de trânsito, para que o povo de Picuí volte a usar capacete e tenha um cuidado, um senso de cuidado e saibam que o trânsito é algo que a gente precisa de uma grande cooperação, tendo o pedestre como prioritário e o respeito à sinalização. Infelizmente a gente tem esses descasos e eu fico muito triste com isso, mas vamos avançando. É pela educação que a gente consegue, né?
1: Exatamente. Teve até um amigo meu de fora uma vez dizendo assim: mas rapaz, vocês de Picuí são muito metidos. Eu disse: por quê? Porque vocês têm lá semáforo e o pessoal é obrigado a andar de capacete. Eu digo: isso é ser metido, isso deve ser correto, não?
2: Todo mundo é obrigado a usar capacete. Está na lei de trânsito nacional. Se não é fiscalizado, é outra história. Eu só posso dizer que eu já fui salvo por o capacete por duas vezes na
1: minha vida.
2: E eu já vi muita gente se salvar pelo uso de capacete. E já me salvei de um grave acidente de trânsito na minha vida por estar de cinto. É tudo isso que eu posso dizer. Mas eu não sou polícia, sou prefeito, né? Quem vai... São outros órgãos que têm a responsabilidade de fazer isso aí. E vamos ter o campeonato municipal, um investimento de mais de 20 mil reais que a gestão está fazendo para que todas as equipes rurais tenham esse campeonato bonito. Estamos investindo em troféus, em premiação financeira para os ganhadores, em arbitragem, em boas condições do estádio. A gente vai fazer os jogos no estádio municipal e todo mundo vai ter a oportunidade de trazer suas torcidas. Vai ser uma movimentação esportiva grande, reafirmando nosso compromisso com o esporte amador do nosso município.
1: Agora 7:49 para você que está acompanhando. Lembrando que o Fala Prefeito acontece toda sexta-feira às 7:00 da manhã, nesse mesmo horário aqui do Jornal do Município, com as informações oficiais e a conversa aberta, né, do prefeito Ranieri, junto com você que acompanha a programação aqui do Jornal do Município. Bom, o relógio acabou de virar 7h50, para você que está aí acompanhando. Vamos agora trazer outro assunto no Jornal do Município sobre a questão da Semana do Bebê 2026. A primeira infância é uma fase fundamental, né, para o desenvolvimento de toda criança e merece atenção, cuidado e políticas públicas que envolvam toda a família. Aqui em Picuí, a Semana do Bebê chega com a programação que reúne ações de educação, de saúde e assistência social que levam informação, atividades e momentos de integração para crianças, famílias e também para gestantes. Para falar sobre essa programação e demais detalhes sobre a importância de olhar para os primeiros anos de vida e o trabalho desenvolvido pelo município, nós estamos recebendo aqui no estúdio ao vivo a Cristiane Nunes, que é coordenadora da Primeira Infância da Secretaria de Saúde aqui do município de Picuí. Cris, bom dia, bem-vinda aqui ao jornal.
3: Bom dia, Jandy, bom dia a todos os ouvintes.
1: Prazer lhe receber aqui na programação do Jornal do Município, Cris. Aí que eu coloco o seguinte, para a gente começar aqui a nossa conversa, por que é tão importante colocar a primeira infância justamente no centro dessas discussões e também nas políticas públicas aqui do município?
3: Sim, Jandy. Esse mês é o mês do Agosto Verde, né? O que é o Agosto Verde? O que é que acontece em agosto? É um movimento que busca destacar a importância de estímulos adequados à saúde, afeto e políticas públicas para garantir o desenvolvimento pleno da criança, né? É um mês que mobiliza toda a sociedade, todas as secretarias, né, dos municípios, né, para dar a importância da primeira infância, né? A primeira infância, ela precisa ser bem desenvolvida, né? E para isso precisa estar, né, esses setores interligados, né, tanto a saúde, como a educação, como a assistência social juntas, né? E nesse mês a gente tem um destaque melhor porque a gente faz, né, várias atividades durante o mês, né, tanto a saúde, como a educação, como a assistência social. Inclusive, no início do mês nós tivemos reuniões, né, todos os setores, né, que faz essa mobilização às secretarias, e nós desenvolvemos uma semana, né, destacando atividades para esse público, né, que é a fase da primeira infância, que cada secretaria, dentro das suas secretarias, elas vão desenvolver atividades para o desenvolvimento integral dessa criança, né? A saúde, ela vai ter um olhar maior para as gestantes, para esse público da primeira infância, que é a saúde, a vacinação, a assistência social, ela cuida, né, da criança, né, em todos os aspectos, né, para ver se a criança está se desenvolvendo com saúde, com segurança. E a educação, né, como a gente sempre fala, é o cuidar e o educar, né? Exato. Como sempre a gente fala, né? E principalmente eu que estou, né, na educação infantil, onde eu sou apaixonada.
1: Dá para ver, a gente vê quando
3: você... Eu sou apaixonada e, assim, a gente quer fazer um bom trabalho para que a criança se desenvolva nessa fase, para quando ela chegar, né, ser uma adulta, uma cidadã de bem, né, que ela tenha um futuro melhor, né? Uhum. Então, a gente faz essa, a gente tenta fazer essas atividades, desenvolver a criança nesses aspectos, para que a criança cresça, né, com saúde, com educação e com cuidado. Inclusive, Janda, eu sempre digo, né, tem muitos adultos que sofreram na infância, né? E hoje estão fazendo terapias, né? Inclusive, os psicólogos, eles começam geralmente na infância, porque existem muitos traumas, né? E a educação, a saúde e a assistência, eles estão juntos para que, quando a criança tenha esse trauma, a gente juntos fazer com que a criança não sofra, a gente tentar ajudar aquela criança, né? Uhum. E é na primeira infância que a gente começa a ajudar a criança.
1: Exatamente, Cris. Agora, para o pessoal que está acompanhando a gente, vamos falar sobre a programação, né? Que são várias atividades, né? De psicomotricidade, isso. Que o pessoal vai entender o que é isso já. A questão também do dia do brincar e várias ações, né, que são voltadas diretamente para essas crianças esses próximos dias. Como é que está a situação da programação?
3: É, nós vamos ter a abertura dia 17. A semana vai ser do dia 17, que é segunda-feira, ao dia 21, né? Vamos ter várias atividades em todas as secretarias, porém eu vou falar da educação. Vai ter uma abertura segunda-feira com o prefeito, com as secretárias, com todas as secretarias e com a apresentação das crianças, né, de 1 ano, 2 anos e 3 anos, né, a coisa mais linda do mundo. Na terça-feira, nós vamos ter, manhã e tarde, atividades com os professores de educação física nas escolas de educação infantil, tanto na zona urbana como na zona rural, né? E porque as crianças precisam se desenvolver, né, em todas, tanto na zona rural como na zona
1: urbana.
3: Todo município. Então a gente fez toda uma articulação, a saúde nos deu dois professores, a assistência e a educação juntas, né, vão fazer essa atividade na terça-feira, que é de circuito de psicomotricidade, que é são atividades que as crianças vão desenvolver a coordenação motora ampla, né? Elas vão correr, pular, né? Aquelas atividades mais voltadas para a educação física, que é pular nos bambolês, porque às vezes tem crianças de 2, 3 anos que ainda não sabem pular.
1: É,
3: né?
1: Mesmo?
3: É. Caramba. Crianças que ainda não sabem pular, então somos nós que ensinamos, né?
1: É.
3: Que fazemos com que a criança se movimente. Então, nós ganhamos, né, da Secretaria de Educação, uns cones, bambolês e também aquele negócio, eu esqueci o nome. É cone.
1: Os conezinhos.
3: Cone, né? O circuito, para eles ficarem, o vai e vem, porque as crianças trabalham a lateralidade, direita, esquerda, né?
1: Sim.
3: E às vezes não, a gente coloca corda em cima, embaixo, para a criança ter esse entendimento, em cima, embaixo, direita, esquerda, né?
1: Na quem acha que é só brincar, tá, tem uma ciência atrás disso, né?
3: Tem todo um objetivo, né?
1: Exato.
3: Todas as atividades que nós planejamos têm um objetivo de aprendizagem, né? Que está dentro dos direitos da aprendizagem da educação infantil. Aí nós vamos fazer o Show Kids, né, Janderrie?
1: Você vai estar...
3: Não. Dessa vez a gente não está. Que vai ser as musicalizações, vai ser todas as escolas da educação infantil do município. Então não tinha como a gente, né? Era eu, Vanessa e Meriene, né? A Xuxa. Então dessa vez a gente articulou as professoras, porque cada professor vai... fazer na sua escola, né?
1: Nós
3: articulamos duas xuxinhas em cada escola, né? Duas bailarinas, eu chamo bailarinas. E vamos ter brincadeiras, músicas, né? Para trabalhar o movimento do corpo. Agora eu quero dar ênfase, Jande, à quinta-feira, que vai ser o passeio da primeira infância, né? Esse passeio, ele é bem interessante, né? O ano passado foi um show. E eu quero fazer um chamamento, né, para todos os papais e as mamães vestirem a fantasia do seu filho. E a gente fazer essa mobilização, né, de estar mostrando na rua sobre a importância dessa primeira infância, né, sobre o cuidado, o desenvolvimento pleno dessas crianças, né? Então vai as professoras, vai os gestores, as secretarias, todos nós, né, juntos... fazer essa mobilização para a sociedade, para a gente estar dizendo que nós estamos se mobilizando para dizer que a primeira infância é importante, né? Então é importante também que tenha participação. Nós vamos nos concentrar na Praça do Relógio e o percurso é até Ana Maria Gomes. Quando chegar lá, vai ter pipoca, algodão doce e pula-pula, brinquedos, né? Aqueles brinquedos, né? Para as crianças brincarem. E, inclusive, nas escolas, nós vamos organizar senhas, né? Porque muitas vezes, quem está lá não sabe se repetir o brinquedo para dar oportunidade para outras crianças brincarem.
1: Todo mundo tem que brincar, é o bem comum, né?
3: Aí a gente vai entregar 3 senhas do brinquedo e 1 senha de cada, de pipoca e de algodão doce, para contemplar todas as crianças.
1: Exato.
3: Certo?
1: Muito bem colocado.
3: Aí, no último dia, vai ser na sexta-feira, que vai ser o dia do brincar, né? Esse dia é um direito à aprendizagem da criança. A criança aprende a se socializar, a dividir brinquedo, a brincar, né? Ser criança, né? Isso. Então, nesse dia, cada escola vai ter uma sala, né? Por exemplo, sala do monta-monta, para o desenvolvimento motor amplo, sala do brinquedo, do faz de conta, né? Onde a criança vai brincar de panelinha, carrinho, boneca, e a outra são duas salas e o parque, né? Onde a criança vai ter direito a essas brincadeiras durante o dia.
1: Excelente, gente. Então, você, pai, mãe ou responsável, se prepare, porque semana que vem vai começar a Semana do Bebê 2026, que é uma programação diversa, intersetorial, e que realmente mobiliza bem a cidade de Picuí para essa primeira infância. A importância de garantir a primeira infância para as nossas crianças aqui do município. Cris, a gente se vê então segunda-feira e no decorrer da próxima semana. Leica dizendo que as crianças adoram o dia do Show Kids, né? E também destacando aqui que o desfile que vai acontecer é mobilização em prol da importância dessa primeira infância para os picuiencezinhos, os novos picuienses, tá bom? Obrigado, Cris. A gente se encontra semana que vem, então.
3: Obrigada, Jandy.
1: Muito bem, para você que está acompanhando aqui o Jornal do Município na manhã de hoje, o Jornal do Município fica por aqui. Voltamos amanhã com muito mais informações para você. Amanhã é dia de Fala Prefeito, aqui na programação. Você não pode perder por meio das multiplataformas. São 8h, 1 minuto. Continue com a programação da sua emissora de rádio. Voltamos a nos encontrar amanhã no Fala Prefeito. Tem reprise do Jornal do Município logo mais às 10 horas da manhã, aqui na programação da sua TV. A todos um forte abraço e a gente se encontra amanhã com muito mais. Tchau, pessoal.
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dia, irmãos! Louvado seja nosso Senhor Jesus Cristo, quinta-feira, 13 de agosto. E hoje a igreja está celebrando Santa Dulce Lopes Pontes, Virgem. Vinde benditos de meu Pai, diz o Senhor. Eu estava doente e cuidaste de mim. Em verdade vos digo que todas as vezes que fizestes isso a um dos menores dos meus irmãos, foi a mim que o fizestes. Meus irmãos, Santa Dulce, nome dela de batismo, Maria Rita, mais tarde, Irmã Dulce, nasceu em 1914 em Salvador, na Bahia, e lá faleceu em 1992. Desde criança, cultivou grande bondade para com os pobres e desvalidos. Foi professora e auxiliar de enfermagem, ingressou na Congregação das Missionárias da Imaculada Conceição da Mãe de Deus. Fundou a obra social Irmã Dulce e o Hospital Santo Antônio. Irmã Dulce foi canonizada em 2019 pelo Papa Francisco sobre o título de Santa Dulce dos Pobres. Sua vida e obra nos inspirem a lutar pela justiça social como testemunhas da misericórdia divina. Ó Deus de misericórdia, que concedestes a Santa Dulce o dom de socorrer os necessitados nas suas enfermidades, dai-nos por seu exemplo o espírito de pobreza e a graça de vos servir com solicitude nos irmãos sofredores. Santa Dulce dos Pobres, rogai por nós. O Evangelho para nossa reflexão de hoje é o de Mateus, capítulo 18, versículo do 21, depois o capítulo 19, versículo 1.

Naquele tempo, Pedro aproximou-se de Jesus e perguntou: Senhor, quantas vezes devo perdoar se meu irmão pecar contra mim? Até 7 vezes? Jesus respondeu: Não te digo até 7 vezes, mas até 70 vezes 7. Porque o reino dos céus é como um rei que resolveu acertar as contas com seus empregados. Quando começou o acerto, trouxeram-lhe um que lhe devia uma enorme fortuna. Como o empregado não tivesse com que pagar, o patrão mandou que fosse vendido como escravo, junto com a mulher e os filhos e tudo o que possuía, para que pagasse a dívida. O empregado, porém, caiu aos pés do patrão e, prostrado, suplicava: Dai-me um prazo e eu te pagarei tudo. Diante disso, o patrão teve compaixão, soltou o empregado e perdoou-lhe a dívida. Ao sair dali, aquele empregado encontrou um dos seus companheiros que lhe devia apenas 100 moedas. Ele o agarrou e começou a sufocá-lo, dizendo: Paga o que me deves. O companheiro, caindo aos seus pés, suplicava: Dá-me um prazo e eu te pagarei. Mas o empregado não quis saber disso. Saiu e mandou jogá-lo na prisão até que pagasse o que devia. Vendo o que havia acontecido, os outros empregados ficaram muito tristes. Procuraram o patrão e lhe contaram tudo. Então o patrão mandou chamá-lo e lhe disse: Empregado perverso, eu te perdoei toda a tua dívida porque tu me suplicaste. Não devias tu também ter compaixão do teu companheiro, como eu tive compaixão de ti? O patrão indignou-se e mandou entregar aquele empregado aos torturadores até que pagasse toda a sua dívida. É assim que meu Pai, que está nos céus, fará convosco se cada um não perdoar de coração o seu irmão. Ao terminar estes discursos, Jesus deixou a Galiléia e foi para o território da Judéia, além do Jordão.

cristãos, meus amigos e meus irmãos, no tempo de Jesus, os rabinos discutiam a respeito de quantas vezes a pessoa ofendida era obrigada a perdoar. Chegavam-se ao número máximo de 4 vezes. Pedro, discípulo de Jesus, para mostrar-se generoso, propôs uma quantidade maior, 7 vezes. A generosidade do apóstolo fazia uma espécie de contraponto com o episódio do Antigo Testamento, no qual Lameque, descendente de Caim, prometeu vingar-se 7 vezes de quem levantasse a mão contra ele. A máxima vingança, Pedro pensava, contrapor o máximo perdão. Enganou-se. Pedro estava errado. O discípulo do reino deve estar disposto a perdoar. É o que Jesus diz. Não apenas 7 vezes, mas 70 vezes 7, ou seja, sempre. A parábola do servo cruel que nós ouvimos oferece o fundamento teológico dessa postura do discípulo. Ele deve agir de forma idêntica ao agir de Deus, para dizer que Deus está sempre pronto a perdoar as ofensas dos seres humanos, por maiores que elas sejam. Porém, é preciso que o cidadão ou a cidadã esteja também disposto a começar uma vida nova. Então, foi o que fez aqui o Senhor do Evangelho. Bastou que o devedor lhe suplicasse clemência para se ver logo perdoado. Teve pena. Então, a contrapartida do gesto divino deve acontecer em forma de perdão das ofensas recebidas. Ou seja, entendam bem, quem foi perdoado por Deus deve dispor-se a perdoar. Mas quem age de maneira diferente não pode contar com o perdão de Deus. Esta foi a sorte do servo cruel que se recusou a perdoar uma pequena dívida de seu companheiro. Para dizer aos meus ouvintes que nós devemos espelhar-nos no comportamento misericordioso de Deus.

Deus eterno, que com bondade paterna não deixai de atender às nossas necessidades. Derramai a abundância da vossa bênção sobre todas as famílias e residências e santificai os seus moradores com o dom da vossa graça, para que, cumprindo os vossos mandamentos, desincumbindo-se dos encargos do tempo presente, chegue um dia a mansão celeste para todos preparada por Cristo nosso Senhor. Amém.

Atenção! Hoje, às 9 horas, se Deus quiser, estarei em reunião, fazendo prestação de conta da nossa OVS, ao Agreste 1 e 2. Esta reunião será em Queimadas, na paróquia de Nossa Senhora da Guia. Às 19 horas de hoje, terei missa e crisma na paróquia de São José, em Alcantil. Também é preparação da copadroeira Nossa Senhora da Assunção. Meu abraço aí a todos de Alcantil e ao Frei Givaldo. Por hoje é só, fique com Deus e até amanhã com mais um Bom Dia, irmãos.

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9: Vamos pra cima, né?
10: Vai, vai.

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Nem todos os dias serão fáceis, mas todos os dias trazem uma nova oportunidade. Não desanime diante das dificuldades. O que hoje parece um problema sem solução pode ser apenas uma fase que vai passar. Então confie em Deus, mantenha a esperança, faça a sua parte. Caminhe com fé, com coragem, com determinação. Às vezes a resposta demora, mas isso não significa que Deus tenha esquecido de você. Então acredite, dias melhores virão. Continue firme, porque quem não desiste nunca perde a esperança de vencer. Que Deus abençoe o seu dia, abençoe sua família, o seu trabalho, abençoe todos os seus caminhos. E lembre-se que tudo nessa vida passa. Nessa vida, nada é para sempre.

Tudo nesta vida passa, nesta vida nada é para sempre. Bom dia para você, hein? Prazer, que alegria, estamos de volta, chegando na programação Cenecista FM. Esperamos encontrar você com saúde, encontrar você disposto, que o seu dia seja um dia maravilhoso, seja um dia de muitas conquistas e muitos resultados positivos. Aonde você estiver, tá no trabalho agora? Bom dia, bom trabalho, tá? Uma boa quinta-feira de trabalho para você. Tá em casa, tá ligado aí na Cenecista FM, tá ouvindo a nossa programação, muito obrigado. Tá viajando aí, tá no carro, nos dando carona. Bom dia, cuidado na estrada aí, não? Muita atenção na estrada. A você que está no aplicativo, tá distante, né? Não tá aqui na região, mas tá na audiência da Cenecista FM. Obrigado, viu? Obrigado mesmo a todos que nos ouvem, a todos que nos acompanham aqui na programação do Cenecista de Picuí. Estamos juntos, hein? Uma quinta-feira hoje, dia 13 de agosto de 2026. O que aconteceu nas últimas 24 horas? Você fica sabendo aqui. Informamos para você, atualizamos você das principais notícias. Flávio Bolsonaro publica diplomas após revelação sobre curso de pós que ele não fez. Advogado Nelson Williams é alvo de operação contra bets ilegais. E ainda o TSE avalia hoje a proibição do uso de deepfake na campanha eleitoral. E ainda a PM faz operação em 27 comunidades contra expansão do Comando Vermelho no Rio de Janeiro. Trabalhador que não consegue sacar o FGTS, o Fundo de Garantia do Tempo e Serviço, terá um novo caminho na Justiça. E ainda, Fluminense demite técnico Luiz Zubeldia após empate na Libertadores. E temporais atingem hoje o Sul, calor aumenta no Centro-Oeste e no Sudeste. É o que diz a previsão do tempo. Uma aposentada perdeu 37 milhões em golpe de falso site de investimentos. Cuidado aí, você que vai guardar o seu dinheirinho aí. Cuidado com os sites aí. Tem muitos sites oferecendo muitas vantagens e ele pode ser golpe, hein? Você pode ser enganado aí. Vamos a Paraíba, o que temos em destaque. Operação Mira Grupo por exploração de jogos de azar e apostas na Paraíba e mais 4 estados. Troca de tiros deixa um morto, 6 detidos e um policial militar ferido. Esse caso foi em Santa Rita. Mulher morre ao cair de moto e ser atropelada por caminhão. Também 7 pessoas são presas, 19 máquinas de jogos de azar são apreendidas em operação. Réus por morte de menina no sertão são soltos e júri do crime é remarcado para 2027. A justiça, né? João Pessoa registra 3 dias de maré zero a partir já desta quinta-feira, digo. No Rio Grande do Norte, Álvaro Dias declara 2.900.000 reais em bens

Ao TSE, babá informa 1,5 milhão de reais. Adolescente de 14 anos é atingido por bala perdida durante ataque em Mossoró. São notícias que você vai ter com detalhes aqui na programação da Cenecista FM. Aumente agora o volume do seu rádio. Aumente o volume do seu rádio. Estamos chegando para mais um encontro aqui na Cenecista FM.

Olha, antes de começar o seu dia, peça a proteção de Deus. Entregue a Ele seus caminhos, a sua família, seus planos, suas preocupações. Que Deus afaste todo o mal, ilumine suas decisões, fortaleça seu coração e coloque pessoas boas em seu caminho. E olha, não tenha medo do amanhã. Quem caminha com fé nunca está sozinho. Então ore com sinceridade e confie. Confie em Deus, que Ele conhece sua

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você na audiência da Cenecista FM, muito bom dia, abraçamos a você que está com a gente desde cedinho, está de rádio ligado, né? Já está na nossa companhia, muito obrigado. E nós agradecemos a você que permite a nossa chegada aí na sua casa, né? Abre as portas da sua casa, abre as portas do seu comércio, né? Dá uma permissão para a gente entrar aí no seu espaço, né? Onde você está, muito obrigado, viu? Obrigado de verdade. A Cenecista FM chega todos os dias para entregar para você música, notícia, para entregar entretenimento. A Cenecista faz isso todos os dias, não é? Há mais de 40 anos, são 41 anos, não é? Já estamos avançando aí para os 42 anos, né? Em fevereiro do ano que vem, a Cenecista completa 42 anos. Olha só, é a história, né? Servindo essa região do Seridó, servindo à região do Curimataú, servindo ao Rio Grande do Norte, ao Seridó do Rio Grande do Norte. Nós temos muitos ouvintes aqui em diversas cidades aqui do Rio Grande do Norte. É isso. E todo dia nós temos esse compromisso de entregar para você o que há de melhor na música, da notícia verdadeira. E aqui estamos sempre, nesse trabalho, não é? Muito bom, muito obrigado a você, tá? Obrigado mesmo. Roberto Carlos gravou uma música chamada Eu Quero Apenas, né? E ele vai além do desejo de popularidade e transforma o pedido por amigos em um símbolo de solidariedade, de apoio mútuo. A escolha da música como tema do Teleton lá de 2018 reforça esse sentido coletivo, já que a campanha incentivava a união das pessoas em prol de uma causa beneficente. E assim a mensagem da canção ultrapassa o âmbito individual, se torna um convite à empatia, à colaboração. A letra transmite esperança e alegria ao valorizar a amizade, o ato de compartilhar. Trechos como quero levar o meu canto amigo a qualquer amigo que precisar e quero dividir quando lá chegar, mostram a disposição de ajudar, estar presente para o outro. Metáforas como um quintal sem muro sugerem um mundo sem barreiras, onde todos convivem em harmonia, enquanto um coro de passarinhos representa a união de diferentes vozes em um mesmo propósito. Dessa forma, a música celebra a força da coletividade e a importância de cultivar relações sinceras, transmitindo uma mensagem positiva, acolhedora, que segue atual. Roberto Carlos canta pra gente aqui, Eu Quero Apenas.

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11: 8h51 aqui. Olha, todos nós temos preocupações com a família, com o trabalho, com o dinheiro, com a saúde, com o futuro. Mas não permita que as preocupações de hoje roubem a paz que você precisa para viver o presente, tá? Ter preocupação significa sentir inquietação, sentir medo, ansiedade diante de um problema, com uma dificuldade ou algo que pode acontecer no futuro. Ter preocupação é normal. Você que está na audiência aqui do rádio, olha, ter preocupação é normal. O problema é quando ela se torna constante, começa a tirar a tranquilidade, o sono ou a capacidade de tomar decisões. É, preocupação é quando a nossa mente fica ali ocupada, tentando encontrar uma solução para algo que nos incomoda ou que ainda nem aconteceu. Por isso, precisamos fazer a nossa parte, que é manter a calma, confiar que cada problema pode ser enfrentado no seu devido tempo. O tema de hoje da nossa enquete fala sobre preocupação. Bom, você que está na nossa audiência, você que está com a gente aqui nesta manhã, todo mundo tem problema, né? Todo mundo tem preocupação. Quando você está diante de um problema, está preocupado com uma situação, o que você costuma fazer? A nossa enquete de hoje, né? Essa é a nossa pergunta. Coloca nas mãos de Deus e segue em frente, conversa com alguém de confiança, tenta resolver tudo sozinho, fica muito preocupado e perde o sono, respira fundo, procura uma solução com calma. São diversas situações aqui, né? Quando o problema surge, quando você está preocupado com alguma coisa, o que você costuma fazer? Responda pra gente. Coloca nas mãos de Deus e segue em frente, conversa com alguém de confiança, divide o problema, né? Tenta resolver tudo sozinho, fica muito preocupado e perde o sono, ou respira fundo e procura uma solução com calma. Participe aqui da nossa enquete. O nosso zap é o 9912-7181. 9912-7181. Tá? Manda pra gente a sua opinião, participe aqui com a gente. Pode ser mensagem de voz, pode ser mensagem de texto, participe, nos ajude a fazer o programa de hoje. A população de Picuí terá acesso a uma série de serviços gratuitos durante a Feira de Cidadania, que será realizada amanhã, dia 14, das 8 às 12 horas, aqui no Auditório Municipal de Picuí. A iniciativa reúne diferentes secretarias e instituições com ações voltadas ao acesso a direitos, à saúde, assistência social, meio ambiente, juventude, cuidados pessoais. E um dos principais serviços oferecidos será a emissão de 250 carteiras de identidade por meio da Secretaria de Estado do Desenvolvimento Humano. Se não conseguiu a sua carteira de identidade ainda, amanhã, hein? A recomendação é que os interessados cheguem cedo devido à quantidade limitada de atendimentos. Na área de assistência social, a programação contará com a tenda Lilás, espaço destinado a orientações e ações de enfrentamento à violência contra a mulher. Também serão disponíveis a Feira da Fêmea, serviços do Cadastro Único e atendimentos e orientações do CREAS. A Secretaria de Saúde levará informações sobre os serviços oferecidos pelo SUS, além de ações de prevenção e cuidado, como aferição da pressão arterial, verificação de glicemia e outros testes, tá? E outras ações. Então, amanhã vai de 8 às 12 horas, essa Feira de Cidadania aqui na cidade de Picuí. O cantor Luan Santana está vivendo uma fase movimentada em 2026 com a turnê Registro Histórico. É um projeto que celebra aí seus 18 anos de carreira, reúne sucessos de diferentes fases de sua trajetória. Bom, hoje, quinta-feira, tem show lá em Jaú, São Paulo, na Expo Jaú. A apresentação consta na agenda oficial do cantor. Próximo show no Nordeste vai ser no dia 15 de agosto. Luan estará em Fortaleza com a turnê Registro Histórico na área externa da Arena Castelão. E olha, o Registro Histórico é um espetáculo que revisita músicas que marcaram a carreira do cantor, incluindo sucessos como Meteoro, Escreve Aí, Te Vivo, combinando nostalgia, tecnologia e uma grande estrutura de palco. Luan Santana chega aos 18 anos de carreira, mantendo uma agenda de grandes shows pelo Brasil. O cantor aposta na nostalgia para reencontrar o público com os sucessos que marcaram sua trajetória. Ele canta pra gente aqui a música Te Vivo, 8h56 agora.

0: Luan Santana cantando pra gente aqui. Daqui a pouco, a oração de fé do programa. Você que está na nossa audiência, você que está enfrentando problemas de saúde, dificuldades no relacionamento, desafios na família, preocupações financeiras ou qualquer outra situação que esteja trazendo aflição ao seu coração, não perca a esperança. Ore, converse com Deus, apresente a Ele suas angústias, seus medos, suas necessidades, porque a oração é um momento de encontro com o Pai, de fortalecimento da fé e de renovação das forças para seguir em frente.
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5: Oi, eu sou Fabiola Altran e estes são os destaques de hoje. Agência Nacional de Proteção de Dados determina que o aplicativo Discord suspenda a função de transmissão ao vivo e compartilhamento de vídeos no Brasil. A empresa tem até 10 dias úteis para recorrer da decisão. Plano Nacional de Logística começa a valer. A proposta é orientar o planejamento da infraestrutura de transportes no país até 2050. Anvisa proíbe a fabricação e a venda de 12 produtos de limpeza sem registro sanitário e com fabricantes desconhecidos. Entre os produtos, há alvejante, percarbonato de sódio e tiramanchas. Hoje, pela Libertadores, tem Mirassol e LDU 7 da noite, 9:30, Rosário Central e Corinthians. Pela Copa Sul-Americana, são 3 jogos, 7 da noite, Vasco e Olímpia e Santos e Macará. 9:30, Cienciano e Botafogo. Da Rádio 2, Fabiola Altran.
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0: Você que está na nossa audiência aqui no rádio, está no aplicativo, você que está em qualquer lugar, faça uma pausa agora em suas atividades por alguns instantes. Vamos falar com Deus, vamos pedir proteção para Ele. Vamos orar, porque Deus ouve o seu pedido. Na vida, os problemas e as dificuldades passam. Nenhuma fase difícil dura para sempre. Às vezes, o momento parece pesado demais, mas o tempo muda as situações e abre novos caminhos. Então não desanime diante das dificuldades, faça a sua parte. Tenha paciência, mantenha a fé. O que hoje parece impossível pode amanhã se transformar em e uma grande vitória. Então confie em Deus, acalme o coração, continue caminhando, a tempestade passa, o sol volta a brilhar e novos dias sempre chegam. Senhor nosso Deus, nosso Pai, nesse momento colocamos em Tuas mãos a nossa vida, a nossa família, todos os nossos ouvintes. Agradecemos pelo dom da vida e por mais um dia que o Senhor nos concede. Pedimos que derrame a Tua paz sobre os corações aflitos, fortaleça os que estão desanimados, dê saúde aos enfermos, sabedoria aos que precisam tomar decisões e esperança àqueles que enfrentam dificuldades. Abençoa os lares, os trabalhadores, os agricultores, os profissionais da saúde, da educação, da segurança e de todos aqueles que com dedicação constroem uma sociedade melhor. Que a Tua luz ilumine o nosso caminho, que nunca nos falte fé para acreditar que dias melhores sempre podem chegar. Entregamos nesse dia em Tuas mãos e confiamos na Tua vontade, certos de que o Senhor está conosco em todos os momentos. Se você está na nossa audiência agora, diga amém no zap da Senecista FM, diga amém. Porque aqui vamos registrar que você nos acompanha, que você está nesta oração de hoje. Na oração de hoje, na oração desta quinta-feira. A fé é uma força poderosa que nos aproxima de Deus e nos ajuda a enfrentar os desafios da vida. Quando pedimos com fé, não estamos apenas pronunciando palavras, estamos colocando nossa confiança nas mãos daquele que tudo pode. Nem sempre a resposta chega no momento que desejamos, mas Deus conhece o tempo certo para todas as coisas. Quando oramos com sinceridade, acreditando no amor e na misericórdia de Deus, encontramos forças para continuar caminhando, mesmo diante das dificuldades. A fé não elimina os problemas, mas nos dá coragem para vencê-los. Por isso, nunca deixe de acreditar. Apresente a Deus seus sonhos, suas necessidades, a sua saúde, sua família, seus projetos. Confie que Ele está ouvindo cada oração e trabalhando em seu favor. Peça com fé. Espere com paciência, agradeça com gratidão, porque Deus continua realizando maravilhas na vida daqueles que confiam em seu poder, em seu amor. Que a sua fé seja renovada hoje, que as bênçãos de Deus alcancem você e sua família. Vá lá no zap da rádio, digite amém. Em meio à correria do dia a dia, é importante lembrar que a oração pode ser feita em qualquer momento, em qualquer lugar. Não precisamos esperar uma ocasião especial para falar com Deus. Podemos orar ao acordar, durante o trabalho, em casa, na estrada ou antes de dormir. A oração é um diálogo sincero com o Senhor. É o momento em que apresentamos nossas alegrias, nossas preocupações, nossos sonhos, nossas necessidades. Quando oramos com fé, encontramos força para enfrentar as dificuldades, coragem para seguir adiante, esperança para vencer os desafios. Se você está enfrentando aí problemas de saúde, dificuldades financeiras, desemprego ou qualquer outra luta, não desanime. Coloque sua vida nas mãos de Deus e confie em seu amor, em sua sabedoria. Que nesse dia a paz de Deus invada o seu coração, fortaleça sua fé, ilumine seus caminhos e lembre-se, Deus sempre ouve a oração feita com sinceridade. Que o Senhor abençoe você e toda a sua família. Na audiência, aqui está a Marisete Silva, está dizendo amém, em nome de Jesus, amém. Quem também está digitando amém aqui nesse momento é a Maria das Vitórias, muito obrigado. A Linha está dizendo Deus abençoe você e sua família, está na nossa oração de hoje. Van Van Lima está dizendo amém, eu creio. Cida Macedo está dizendo que está acompanhando a oração do dia. Obrigado, Cida. Fátima está dizendo muito bom esse momento de oração. Você que está na nossa audiência, ore com a gente nesse momento. Senhor Deus, Pai de amor e misericórdia, nesse momento elevamos a Ti nossas preces por todos aqueles que enfrentam enfermidades, dificuldades, aflições. Olha com bondade para os enfermos, derrama Teu poder de cura sobre cada pessoa que sofre em um leito de hospital, em sua casa ou em qualquer lugar. Renova as forças dos que estão cansados, alivia as dores, fortalece a fé e concede saúde, paz e esperança aos seus corações. Pedimos também por aqueles que estão desempregados, preocupados com o sustento de suas famílias. Abre portas de trabalho, cria oportunidades, concede sabedoria e coragem para que encontrem caminhos de dignidade e de prosperidade. Abençoa, Senhor, todos os que passam por problemas de saúde, por problemas emocionais, problemas familiares, financeiros, que encontrem em Ti o amparo necessário para superar cada dificuldade. Onde houver tristeza, leva consolo. Onde houver medo, leva confiança. Onde houver desânimo, leva renovação. Protege nossas famílias, nossos amigos e todos aqueles que necessitam da Tua intervenção. Que a Tua luz ilumine os caminhos, fortaleça a esperança e faça florescer a certeza de que nunca estamos sozinhos. Entregamos nossas vidas em Tuas mãos e confiamos em Teu infinito amor. Em nome de Jesus, diga com a gente aqui. Amém, amém. Mesmo quando não entendemos o que está acontecendo, Deus continua cuidando de nós. Nos momentos de alegria, agradeça. Nos momentos de dificuldades, tenha fé. E quando as respostas demorarem, não perca a esperança. Quem está nesse momento conosco, Maria Auxiliadora está dizendo amém. Edson Nilda também está nesse momento dizendo amém. Livramento também diz amém. Adailma também está conosco dizendo amém. Rivaildo também está aqui nesta oração. Toeca dizendo amém. Graças a Deus. Obrigado, Senhor Jesus Cristo, por tudo. Marilene Buriti também está dizendo amém. Neide também está participando, dizendo eu creio. Deus é fiel. Deus é fiel. Josineide do Saquinho também está conosco, dizendo amém, hoje e sempre. Elanã Ferreira dizendo bom dia, amém, amém. Que Deus o abençoe grandemente. Francisco também está aqui na nossa audiência. Que Deus abençoe nosso dia. Denise também está conosco nessa oração dizendo amém. Marinalva do Lajedo Grande também está dizendo amém. A cada pedido nessa manhã de Deus, que seja atendido. Deus é bom. Deus é bom o tempo todo, em todo tempo Deus é bom. Que Ele abençoe seu dia, proteja sua família, fortaleça seu coração e dê sabedoria para enfrentar cada desafio. E olha, confie, aquilo que hoje é preocupação, amanhã poderá ser testemunho de uma grande vitória. Diga amém e amém.

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7: Por aqui são 9h20 agora. 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Agradecemos a Antonieta, ela também esteve na oração de fé aqui, dizendo amém e que Deus abençoe a todos. Obrigado, viu, Antonieta. Lilita Lopes também disse amém. A dona Maria Belarmino também participou aqui do nosso momento de oração, né? Maria Belmino, muito obrigado, viu? Lia também está dizendo amém, amém, Jesus, um bom dia. Obrigado, Lia, um abraço, tá? Aldenir Souza também dizendo bom dia, amém, glória a Deus. Graciane Santos dizendo amém, amém. Ninha também participou do momento de oração aqui do programa, dizendo bom dia, obrigado, viu, Ninha? Erenice também dizendo amém, estamos em oração também, quando oramos estamos mais perto de Deus, que a paz esteja em nossos corações e do mundo inteiro. Erenice lá do Sombrio. Ângela também dizendo amém, a vitória é certa para aqueles que confiam em Deus. Precisamos da sua participação todos os dias, tá? Assim que a gente começa a oração, você manda a sua mensagem, tá bom? Manda a sua mensagem que a gente vai lhe atendendo aqui, tá bom? Obrigado a todos que acompanharam a oração de fé nesta manhã. Vamos ao zap aqui, tem alguém já no zap com a gente nessa manhã? Você com a gente aqui, alô, bom dia.
8: Bom dia, Jair, tudo bem? Oi, sou Lídia do Sítio Damião, quero uma música do Leonardo, água de coco. Sim. Ofereço a toda a minha família, minhas amigas, minhas pomadas. Ofereço a minha prima Sinina no bairro Sinésio, família. E a todos vocês aí, Jair, tchau.
7: Obrigado pela participação aqui, tá? 923, quem está com a gente? Alô, bom dia.
9: Bom dia, Jair, aqui é bom brasileira.
7: Dia. Oi, brasileira.
9: Eu gostaria de ouvir uma música. Maria Passa à Frente, é oferecer a minha mãe Sebastiana Emília do Santo, aqui no Sítio Maior de Dentro. E aos vizinhos aqui, com Madalena, Bertino, João Bravinho, Junito e meus 5 filhos. E também a todos vocês da rádio. E que Deus te abençoe. Então, um dia abençoado por Deus.
7: Amém, amém.
9: Também
7: amém.
9: Eu gosto muito da mensagem que você coloca.
7: Da oração de
9: fé. Todos os dias.
7: Que bom.
9: É muito bonito, eu paro para ouvir, muito bonita a mensagem.
7: A gente tem que parar um pouquinho, não é, brasileiro? Parar um pouquinho para falar com Deus, orar, né? Pedir a Ele proteção, é isso, obrigado, viu? Você do Zap, tudo bem? Bom dia.
10: Sim, Jair, que Jesus abençoe a nós nesse momento, né?
7: Amém, amém.
10: Tão dedicado que você tirou para agradecer a Deus, né? Isso. Por a nossa vida, por nossa batalha e por tudo que Jesus faz. Por tudo de nós, né? Isso. Amém, Jair. Estou aqui do Sacramento escutando essa oração que fortalece todos nós, todos os dias.
7: É bom.
10: Valeu,
7: bom.
10: Jair. Jesus lhe abençoe. Saúde e felicidade.
7: Valeu, Baixo. Obrigado, viu? Você é um homem de fé. Um abraço. Obrigado. Quem está no zap, tudo bem? Alô, bom dia.
11: Sim, Senhor. Amém, meu Jesus.
7: Amém, amém.
11: Está nas tuas, Jesus. Está na tua mão, nos problemas da minha família. De saúde, tudo, Senhor, está entregue nas tuas mãos, meu Senhor Jesus Cristo. Amém?
7: Amém, amém. Obrigado pela participação aqui. Quem está no zap, tudo bem? Bom dia.
12: Amém, Jair, amém.
7: Amém.
12: Um abraço muito lindo. Abençoe a minha família, abençoe a sua de todos.
7: Amém, amém. Tudo bem, obrigado, viu, pela participação aqui. Mais um ouvinte, alô.
13: Bom dia, Jair, aqui é a Neide Vertente.
7: Oi, Neide.
13: Jair, passa a música pra mim, pra aquecer minha família aqui em Vertente. Lá em Pico, minha filha Daliana, minha comadre Cleonice. Lá em Portinho, minha irmã Cida. Jair, também, eu escuto também a oração, graças a Deus. Fé, né? Agradecer tudo que Deus faz por nós, né?
7: Isso,
13: deve agradecer. Valeu, Jair, aqui é
7: Neide. Obrigado,
13: Neide, não fechou o programa não, viu?
7: Obrigado, viu? Obrigado mesmo, tá bom? Leonardo, chega pra gente agora. Vamos cantar com o Leonardo. 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
1: A maioria das escolas já debate o impacto das telas na saúde mental dos alunos. O número de instituições de ensino que discutem o tema passou de 62% em 2024 para 80% no ano passado, de acordo com a pesquisa TIC Educação. O levantamento é do Centro Regional de Estudos para o Desenvolvimento da Sociedade da Informação, ligado ao Comitê Gestor da Internet no Brasil. A pesquisa foi realizada por telefone e envolveu escolas públicas e particulares, de áreas urbanas e rurais. No total, 2.404 gestores foram entrevistados. 75% deles disseram que se reuniram com mães, pais e responsáveis em 2025 para falar sobre o uso de tecnologias digitais no ambiente escolar. Em 2024, 60% haviam relatado ter proporcionado esse tipo de debate. Também aumentou o espaço para falar sobre o uso seguro, crítico e responsável dessas tecnologias, segundo o levantamento. Da Rádio 2, Fabíola Altran.
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4: Vai, vai.

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1: Perder um real já não é bom, né? Já não é bom. Perder um real, dois, três, dez reais não é bom. Imagina você perder 37 milhões de reais. É, perder 37 milhões de reais. Foi o que aconteceu com uma aposentada. Ela perdeu esse valor num golpe de falsa plataforma de investimentos. E a polícia faz operação no Rio Grande do Sul, faz operação em São Paulo. A mulher tem 70 anos de idade e perdeu esse valor de 37 milhões em um golpe envolvendo uma falsa plataforma de investimentos. Segundo a Polícia Civil do Rio Grande do Sul, o caso deu origem a uma investigação que levou à operação Criptoabate nesta quinta-feira contra suspeitos de integrar uma organização criminosa investigada por estelionato mediante fraude eletrônica e lavagem de dinheiro. São cumpridos 10 mandados de prisão preventiva, 16 de busca e apreensão em Gravataí, região metropolitana de Porto Alegre, e nas cidades de São Paulo, em Santos. Ao todo são 18 pessoas, né, alvo da operação. 8 delas são alvo de medidas cautelares, diversas de prisão. Até hoje, 2 investigados tinham sido presos. Entre os alvos de mandados de prisão estão 3 donos de empresas que trabalham com movimentação de criptoativos, por onde o dinheiro teria passado. A empresa responsável pelo golpe contra a mulher foi a TDAX, né? O diretor do Departamento Estadual de Repressão aos Crimes Cibernéticos, delegado Eibert Moreira Neto, afirma que a ideia é quebrar o esquema a partir dos líderes. Nossa operação visa atingir não só a camada operacional do esquema, que são pessoas que induzem a vítima ao erro, mas também atacar a camada de cima, que dá os meios para que o crime aconteça. Como é que funcionava o golpe? De acordo com a investigação, a vítima foi incluída em grupos de mensagens que simulavam comunidades legítimas de estudo de investimentos do mercado financeiro. E nos grupos havia supostos especialistas, assistentes e outros participantes que interagiam de forma coordenada para criar uma aparência de profissionalismo e também de segurança. Os investigados apresentavam análises de mercado, orientações financeiras e resultados aparentemente positivos. Com isso, a vítima era convencida de que os investimentos estavam dando lucro, passava a fazer aportes cada vez maiores. E é assim que funciona, né? Esses golpes aí, né? São golpes em que a pessoa entra, né? E começa no início a ganhar, olha, é bom negócio, coisa é boa demais aqui, temos esse investimento dá resultado, tal, e você vai investindo, vai colocando mais dinheiro e acaba no final tendo prejuízo, porque aí você começa a perder e daqui a pouco você perdeu mais do que ganhou no jogo, né? Então cuidado com os golpes aí, vai fazer investimentos, pesquisa antes, se informe antes, não entre de cara, né? Porque você pode estar sendo enganado. 9h41, na manhã da Cenecista FM aqui. Olha, preocupação todo mundo tem. Você se preocupa aí com a família, você se preocupa aí com o dinheiro, né? Se preocupa aí com o trabalho, se preocupa aí com a saúde. Todo mundo tem preocupação, né? Por um motivo ou por outro. Às vezes rouba a nossa paz, né? Rouba a nossa paz. E a nossa enquete de hoje fala sobre isso, sobre preocupação. Ter preocupação é normal, viu, gente? Repito, o problema é quando ela se torna constante, começa a tirar a sua paz, a sua tranquilidade, o seu sono, né? Tira a sua capacidade de tomar decisões, aí preocupa. Quando surge uma preocupação aí na sua vida, o que você costuma fazer? Você coloca nas mãos de Deus e segue em frente, opção 1. Opção 2, conversa com alguém de confiança. Opção 3, tenta resolver tudo sozinho. Opção 4, fica muito preocupado, perde sono. Opção 5, respira fundo e procura uma solução com calma. Qual é a sua decisão, né? Quando você está aí preocupado, Hã? Qual é a sua decisão? Responda pra gente. O nosso zap é o 9912-7181. Participe aqui com a gente. Creuza está no zap zap da CDC FM. Oi, Creuza, tudo bem? Bom dia.
2: Bom dia, Jair.
1: Bom dia.
2: Bom dia, Jair. Bom dia pra você.
1: Bom dia.
2: Meu esposo Assis hoje está aniversariando.
1: Uhum.
2: Eu quero que, por favor, você coloque a música do Zé Vaqueiro. Eu e a Aline, minha filha, nós desejamos um feliz aniversário para o meu esposo. Para ele, que é o pai dela, que é meu esposo. Que nós realizamos todos os sonhos. Deus dá saúde, muita saúde nós dois. Muitos anos de vida para a gente cuidar da nossa filha, que ela é muito especial na nossa vida.
1: Uhum.
2: E a irmã dele, irmão, e primo e sobrinho, Sérgio Araújo, Osmar, Minerva, desejo os irmãos, desejo tudo de bom para ele, um feliz aniversário familiar, que a gente amamos ele demais, viu?
1: Uhum.
2: Eu quero, por favor, você coloca a música de Zé Vaqueiro.
1: Uma, viu? Música do Zé Vaqueiro. Tá bem.
2: Desejo tudo de bom pro meu esposo, que tá, a gente sim. Ama ele demais. Viu?
1: Obrigado, viu, Creuza? Obrigado.
2: Um dia muito especial para ele.
1: Tá, joia. Obrigadão, viu, pela participação aqui. 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Tem mais um ouvinte aqui no zap da CNC FM, às 9h45. Bom dia.
3: Bom dia, Jair. Foi muito linda a sua mensagem.
1: Uhum.
3: Eu mesmo agradeci, amém, pela minha saúde, pela minha família. Que Deus abençoe a todos nós, porque só Ele é quem pode segurar a nossa vida. Amém.
1: Amém, amém.
3: Bom
1: amém.
3: Dia.
1: Bom dia, obrigado, viu, por acompanhar a oração de fé aqui. Quem está no zap, alô, bom dia.
4: Bom dia.
1: Bom dia.
4: Aqui é Lourdinha do Cid Cordeiro,
1: Mancito
4: Pela Lavada. Assisto todos os dias a oração. Muito linda. Amém, que Jesus abençoe nós todos,
1: amém,
4: toda sua
1: amém.
4: Família, com muita paz, muita saúde. Ofereça meus 5 filhos, a José Maria passa na frente. E toda a minha família faxeira, o Zefinha faxeiro, que mora no Damião. E meus 2 filhos, que mora no Tenório. Todos, que Jesus abençoe todos, meu esposo João e toda a minha família, toda a família faxeira. Que Jesus abençoe todos nós, Jair. Paz, saúde e felicidade. Sou ouvinte do seu programa,
1: obrigado,
4: todos os
1: viu?
4: Dias.
1: Muito obrigado, viu? Bom dia para você e para a família toda. 9h46, alô, tudo bem? Bom dia.
5: Olá, Jair, bom dia.
1: Bom dia.
5: É Zilda, sítio Massapê. Estou passando essa manhã para pedir a música de Roberto Carlos. Todas as Nossas Senhoras. Ofereço a meus 3 filhos, a minha esposa, a minha mãe aí em Picuí, a meus irmãos aí em Picuí e a todas as minhas amigas e vocês aí do rádio. Tenham um bom dia, Jair.
1: Bom dia, obrigado.
5: E todo
1: viu?
5: Dia eu escuto a oração, Jair, muito boa.
1: Obrigado.
5: Eu adoro.
1: Continue ouvindo. Viu?
5: Um abraço.
1: Ouvindo. Obrigado, obrigado, beijo pela participação aqui. Como evitar a preocupação? Ainda hoje aqui no programa, 9h47.
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2: Gente, olha, acontece o encontro paroquial da família. Agora, no mês de agosto, vai ser no dia 16, das 8 às 16 horas, na escola Ana Maria Gomes. Dia inteiro de graças, onde haverá reza, louvar, partilhar, cuidar daqueles que mais amamos. O encontro é para todos, né? Casados, solteiros, jovens, avós. Se você faz parte de uma família, esse encontro foi sonhado, preparado especialmente para você. Então não deixe a oportunidade passar, venha fortalecer os laços e renovar a fé da sua casa. Vem viver esse dia incrível com a gente. Faça sua inscrição agora, né? E participe desse encontro, tá? O encontro paroquial da família, 16 agora de agosto. Lia está na nossa audiência. Lia, obrigado, Lia. Ela diz assim: Jair, eu respiro fundo e entrego na mão de Deus e sigo em frente. Obrigado, Lia. Um abraço, viu? Também acompanha aqui o nosso quadro Oração de Fé. Sobre a enquete, Edivone, lá do Sítio Vertentes, ela diz o seguinte: Jair, minha opinião do enquete de hoje, eu entrego tudo nas mãos de Deus, porque só Ele pode nos ajudar. Obrigado, Edivone. Bom dia para você e para todos aí nas vertentes. A Deusimar, lá de Poço de Pedra, diz: bom dia, amigo Jair, eu entrego nas mãos de Deus. Deusimar é nosso ouvinte aqui de sempre. Você do Zap, você que mandou mensagem de voz. Bom dia.
3: Oi. Olá, Jair, bom dia.
2: Bom dia.
3: É Zilda, Sítio Massapê. Estou passando essa manhã para pedir a música de Roberto Carlos, Todas as Nossas Senhoras.
2: Tá.
3: Ofereça a meus três filhos, a minha esposa, a minha mãe aí em Picuí, a meus irmãos aí em Picuí e a todas as minhas amigas. E vocês aí do rádio.
2: Tá certo. Tenha
3: um bom dia, Jair.
2: Obrigado.
3: E todo dia eu escuto a oração, Jair. Muito boa.
2: Eu
3: adoro.
2: Obrigado, Lia. Falou agora.
3: Um abraço.
2: Já falou pra gente, então. Mais um ouvinte. Alô, tudo bem? Bom dia.
4: Bom dia, Jair.
2: Bom dia.
4: Amém.
2: Amém,
4: amém, Jesus.
2: Amém, amém.
4: Obrigado, Senhor, por esse momento tão lindo que Jair faz essas orações. Chega a dar um ame na pessoa. A fé aumenta muito mais. Ô, Jesus, como o Senhor é lindo e maravilhoso. Obrigado, meu Deus, por tudo e por estar aqui de pé. Quem tem fé, alcança. A fé remove montanha.
2: Isso.
4: Obrigado, Senhor.
2: Devemos renovar a nossa fé todos os dias. E obrigado pela participação. Terezinha diz assim: que Deus nos proteja sempre. Terezinha lá do Riacho Navio, tá com a gente aqui. Obrigado, viu, Terezinha? Você do Zap, alô, bom dia.
5: Aqui é Laudeci, de Lagoa Nova,
2: Oi,
5: Rio Grande
2: Laudeci.
5: Do Norte.
2: Tudo bem, Laudeci?
5: Eu estou respondendo a sua enquete.
2: Ah.
5: Quando eu estou preocupada, eu até o sono eu perco, mas eu fico rogando a Deus, pedindo a Deus para tudo dar certo. Que é a única pessoa que a gente pode confiar em Deus, que só Ele mesmo que pode nos ajudar. Aí, graças a Deus, tudo eu resolvo.
2: É isso, obrigado, viu? Obrigado a todos aí na audiência da CNC FM. Quem está com a gente aqui? Alô, bom dia.
6: Oi, Jair, bom dia.
2: Bom dia.
6: Eu sou a enquete, é Jacira de Seridó.
2: Oi, Jacira.
6: Prazer falar com vocês aí da
2: prazer
6: rádio.
2: É todo nosso.
6: Sobre a enquete, olhe. Entrego tudo na mão de Deus.
2: Entrega
6: quando
2: mão
6: eu
2: estou de
6: preocupado com uma coisa, eu entrego na mão de Deus e Deus é quem resolve. Porque nada para Deus é difícil.
2: Verdade.
6: É difícil para nós, né?
2: Uhum.
6: Mas a gente tem fé em Deus, tudo resolve. Sobre a enquete é isso. Eu, quando tenho uma coisa para fazer ou resolver, eu fico à noite um pouquinho me virando, sem conseguir dormir, mas eu entrego nas mãos de Deus, tudo é resolvido. Pois é, sobre a enquete é isso. Só Deus que tem. Só é Deus que resolve nossos problemas.
2: É isso, Jacira.
6: Bom dia.
2: Bom dia, obrigado, viu? Zé Vaqueiro vem chegando agora às 9h57, manhã da CNC FM.

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3: Olá, este é o Giro de Notícias. Eu sou Alan Barbosa e você acompanha os destaques do momento. Uma comissão especial foi instalada na Câmara nesta quarta-feira para discutir a proposta de emenda à Constituição da redução da maioridade penal. A PEC discutirá mudança no artigo 228 da Constituição para reduzir de 18 para 16 anos a idade para adolescentes irem presos em estabelecimentos prisionais comuns e não no sistema socioeducativo. Projeto de lei para suspender o direito de dirigir de motoristas embriagados que cometerem acidentes com morte avançou na Câmara. O parecer favorável à matéria foi votado na Comissão de Viação e Transportes. A penalidade, se aprovada a proposta, será de 10 anos de suspensão da carteira, mais multa equivalente a 50 vezes a de dirigir sob efeito de álcool. A Agência Nacional de Proteção de Dados, a ANPD, determinou que a plataforma Discord suspenda no Brasil a funcionalidade de transmissão ao vivo. O prazo para cumprimento da medida é de 3 dias úteis. A decisão será reavaliada até a empresa comprovar a adoção de medidas para proteger crianças e adolescentes. Uma jovem de 13 anos teria sido induzida a cometer suicídio por um grupo de adolescentes durante uma transmissão na plataforma. O deputado Pedro Uczai, do PT de Santa Catarina, está consciente, com boa evolução clínica e sem comprometimento cognitivo ou motor, de acordo com nota emitida pela assessoria do parlamentar. Uczai sofreu um AVC na terça-feira durante reunião de colégio de líderes. O deputado segue internado em Brasília para a realização de exames complementares. Atenção, professores e professoras! Inscrições gratuitas até 15 de setembro para a Olimpíada Nacional de Eficiência Energética. Podem participar estudantes do 8º e 9º anos do ensino fundamental e do 1º e 2º anos do ensino médio. Acesse onee.org.br, inscreva sua escola e participe. Uma iniciativa da ANEEL, coordenada pelo Instituto Abrade e realizada por 48 distribuidoras de energia elétrica. O Giro de Notícias é uma produção da Agência Rádio Web, texto e apresentação Alan Barbosa, edição Thiago Pedruzzi.
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6: Por aqui são 10h05 agora, 10h05 é a manhã da Cinecista FM. Você com a gente aqui. Vamos ao zap aqui, voltar ao zap que está na nossa audiência. Você que está aqui com a gente, alô, tudo bem? Bom dia. Oi.
7: Bom dia. Rádio Cenecista, Jai Gomes.
6: Bom dia.
7: Muito bom dia, como é que estão todos aí?
6: Tudo na paz.
7: Aqui é tudo bem, aqui é Maria Helena. Tô ligando para pedir a próxima música. Pode ser de Zé Vaqueiro, como a outra amiga pediu. E oferecer a todos que estão ouvindo essa rádio maravilhosa. E muito obrigado. Tchau.
6: Obrigado, viu? Obrigado pela participação. Roberto já. Aliás, o Zé Vaqueiro já cantou, nem tem Roberto para se apresentar já, viu? Obrigado pela participação aqui. Quem está no zap? Alô, bom dia.
4: Bom dia, Jaigão. Bom dia, Sena Sexta.
6: Bom dia.
4: Aqui é Damião Bezerra, do Baixeiro de Pelarrada.
6: Damião, tudo bem, meu amigo?
4: Meu amigo, o caba com fé em Deus e paz no coração resolve todos os problemas da vida. Isso. O caba entrega tudo na mão de Deus, que ele é quem sabe resolver.
6: É verdade.
4: E a minha música moto que eu perdi, você disse que ia passar de tarde, não passou, por quê?
6: Não saiu a sua música, vamos tentar tocar hoje. Não saiu, não. Vamos ver se a gente consegue tocar hoje, tá bom? Obrigado, Damião, um abraço. São 10h06 aqui, você é do Zap, bom dia.
8: Bom dia, Jaijé, que é Graciano, do Cidade da Coruja. Toca aí a próxima música para mim. Eu ofereço para toda a minha família, para meu esposo, meus filhos, meus pais, Exercício de Graça, meus irmãos, meus sobrinhos, cunhados e cunhadas, para minha nora, para meus compadres e comadres, meus afilhados. E vocês aí da rádio, Jair, eu entrego tudo nas mãos de Deus. Deus é quem resolve tudo. Deus é nosso Pai, nosso Criador. Entrego tudo na mão dele. Tenha um bom dia.
6: Obrigado, viu? Obrigado, Graciane. Quem está no zap 10h07, tudo bem?
9: Oi, Jair, bom dia.
6: Bom dia.
9: Passando para pedir uma música com o Bono do Brasil, se for possível. Para curtir e oferecer a Zé, a José Andro, a Josival da Vitória, a você, a Sônia, a Francisco Souza e família, Marinaldo e família, enfim, para todos da Cinecista. Tchau, tenha um bom dia para todos.
6: Obrigado pela participação, Josinete, um grande abraço. Marizete, obrigado, viu, pela participação aqui. Tá? Um bom dia para você, pro amigo Zé, para o Josiandro, toda a turma aí no Tamanduá, a Guia, Paulo, um grande abraço. Roberto Carlos aqui, 10h08 agora. Quando eu...

Roberto Carlos, todas as Nossas Senhoras aqui na manhã da Cenecista FM. Gente, uma mulher identificada como Zeneide Maria de Moura, 55 anos, morreu após cair de uma moto e ser atropelada por um caminhão no centro da cidade de Patos, no sertão da Paraíba. O caso foi ontem, quarta-feira. Inicialmente havia suspeita de que a mulher teria tido um mal súbito, no entanto, a perícia apontou que ela teve traumatismo craniano compatível com um atropelamento. Câmeras de segurança próximas ao local onde o caso aconteceu flagraram o momento, mostrando que a mulher se desequilibrou ao tentar sair da moto, caiu pouco antes de um caminhão a atropelar. O caminhão foi vistoriado, foi aprovado que o veículo andava na velocidade permitida na via. Ela não resistiu aos ferimentos e morreu, lamentável. 10h13 aqui, da manhã Cenecista FM. Como evitar a preocupação, hein? Você tem preocupação todos os dias? Né? Ou vez por outra você tem uma preocupação aí? É impossível, sabe? É impossível não ter preocupações, mas podemos aprender a lidar melhor com elas. Como? Como lidar com as preocupações? Primeiro, vamos lá. Algumas dicas importantes que você precisa ficar atento aí. Concentre-se no que você pode resolver hoje, sem tentar resolver tudo de uma vez. Tem um problema aí? Tem uma preocupação hoje? Se concentra nele para resolver ele hoje, tá? Para resolver ele hoje. Não vai juntar tudo, não. Eu tenho isso, tenho aquilo, tenho várias preocupações e vou tentar resolver tudo de uma vez. Não. Resolve um de cada vez, um problema de cada vez. Outra dica importante, tenha fé e faça uma oração entregando a Deus aquilo que está fora do seu controle. Entregue para Deus aí, ele vai te ajudar. Tá? Converse com alguém de confiança, outra dica importante. Conversa com alguém de confiança quando estiver com um problema. Tá? Conversa com alguém que você acredita, né? Que você confia. Outra dica, organize suas prioridades e transforme uma preocupação em pequenas ações, tá? Conversa com alguém, depois organiza suas prioridades, transforme uma preocupação em pequenas ações. Outra dica importante, reserve alguns minutos para respirar, descansar, acalmar a mente e evite ficar imaginando sempre o pior cenário. Tem gente que já imagina que vai acontecer o pior, né? Nem tudo aquilo que tememos realmente acontece. Outra dica, cuide do corpo, cuide da rotina, com sono adequado, com alimentação equilibrada e atividade física. Não esqueça que todo mundo tem problemas, né? E nós não podemos impedir que os problemas apareçam, mas podemos escolher como enfrentá-los. Faça a sua parte, mantenha calma, tenha fé, não carregue sozinho aquilo que pode entregar a Deus, porque a preocupação de hoje não precisa destruir a paz de amanhã. São 10h15 agora.

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7: Por aqui são 10h20 agora. Depois de passar mais de 3 décadas nos palcos, Paula Fernandes decidiu olhar para trás para se reencontrar. Resultado desse mergulho pessoal é Era Eu, música lançada que abre projeto audiovisual 30 e poucos anos. É uma celebração aí dos 34 anos de carreira da artista mineira. Escrita por Paula em parceria com Juan Marcos, a canção nasceu de uma pergunta simples. O que diria hoje a menina que começou a cantar aos 8 anos e sonhava em viver da música? Numa entrevista, a cantora, que retorna à festa do Peão de Barretos, sexta-feira, após 10 anos longe, revelou que a composição se transformou em uma espécie de terapia, o encontro da artista consagrada com a criança que acabou deixando para trás enquanto construía a carreira. Eu pude descobrir que ela era eu e pude dizer para ela que a gente tinha dado certo. Foi uma sensação de alívio, de cura ao mesmo tempo. Esse encontro era necessário para que eu pudesse equilibrar as duas Paula. Ao longo da conversa, Paula fez uma distinção entre artista conhecida nacionalmente e a menina de Minas Gerais, que atende pelo sobrenome de batismo Paula de Souza. Eu sinto que Paula, aquela Paula de 8 anos, ficou lá, afirmou. Segundo ela, enquanto a carreira crescia rapidamente, a criança e a adolescente foram ficando para trás. O artista voou e a menina continuou lá. Eu sempre trabalhei demais, virei uma máquina de trabalho e acabei deixando essa menina para trás. Ela me faz muita falta. A artista contou que imaginava encontrar essa criança interior triste e isolada, mas se surpreendeu durante o processo de composição. Eu achava que ia encontrar uma criança num lugar escuro, num cantinho, mas ela estava num lugar bom. E eu pude dizer que tudo tinha dado certo. Paula Fernandes, ela canta pra gente aqui sua música nova. Era aí, o lançamento acontece hoje.
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1: Era eu, hein? É isso. Celebrando aí os 34 anos de carreira de Paula Fernandes. Ela lança essa música hoje, um audiovisual, um projeto audiovisual, 30 e poucos anos. Paula Fernandes, que é de Minas Gerais, um artista que estourou e está fazendo muito sucesso. Vamos ao zap aqui, 10h24 agora. Você do Zap Zap, bom dia.
2: Bom dia, Jair, tudo bem? Bom dia, Jair, bom dia, Marinaldo Santos, bom dia a todos os ouvintes da Serencista. Jair, tudo bem? Eu estou bem, graças a Deus. Jair, eu gostaria que você passasse uma música para mim. Passa uma música para mim com Rayane Almeida, O Novo Dia Virá. Essa música vai para todos os ouvintes. Vai especialmente para minha sogra Andiga, vai especialmente para meu irmão Fernando, minha cunhada Francilene, meus dois sobrinhos Alisson, Hélito, meus dois filhos Paulo César, Patrick. Ofereço para vocês, Sônia, suas filhas, Marinaldo, a família dele, Chico Souza, Silvana, Yasmin, o rapaz, Tavares, Ian, Ana Lígia e Iane. Ofereço também para Francisco Araújo, Kaique, Caiane, Messinho, Rosélia. Ofereço também para toda a turma do CAPES, a galerinha da terça-feira, que Deus venha abençoar todos nós grandiosamente. E vai para uma pessoa muito especial em Pedra Lavrada, Madrinha Janeide, que é um ouvinte fiel do seu programa. Um abraço da sua ouvinte, Liari.
1: Obrigado, Liari. Um abraço para todos em Pedra Lavrada da nossa audiência. 10h25, você do Zap, bom dia.
3: Bom dia, Jair. Bom Jair, sobre a enquete, Jair. Eu só tenho a dizer a você. As pessoas dizem as coisas com a gente não fica satisfeito. Não gosta, mas é, o maior é Deus. Eu também lhe digo, eu entrego nas mãos de Deus, porque quem tem o poder de resolver todas as coisas é Jesus. Aquilo que você não pode resolver, você bota na mão de Deus que ele resolve, Jair. Não é isso?
1: Isso.
3: Um abraço, que Deus te dê saúde. E toca a música pra mim do Leonardo, que eu tô na escuta, viu, Jair?
1: Obrigado, viu? Obrigado.
3: É a música de Liga Lá em Casa. Mando pra toda a minha família. E pra Zida lá no Massapê, que ela está me ouvindo. E Branca também é minha amiga, todas as minhas amigas, eu ofereço essa música para elas.

0: Para minha família no Cinco Tanquinhos. Todos que faz parte da minha amizade. E todos aí da Cenicista FM.
1: Tá tudo certo, obrigado pela participação. Tá bom? Quem está no zap, mais um ouvinte aqui na nossa audiência. Alô, bom dia.
2: Bom dia, Jair. Boa tarde. Passa qualquer um aí da sequência. O Luiz Gonzaga, Asa Branca, aqui na Amadeus Crocop, escutando a programação. A Terezinha, Amadeus Crocop e todos os amigos aí da cidade de Nova Palmeira, escutando a programação da Cenicista. Você passa qualquer um de Luiz Gonzaga, Asa Branca.
1: Tá, vamos direcionar para o Nordeste Valente, tá tudo certo? Obrigado, Djalma. O forró vai para o Nordeste Valente. E acontece todos os dias aqui, das 5 às 6. Obrigadão, viu, pela participação. 10h28, na manhã da Cenicista FM. Vamos cantar com o Pablo agora? Pablo, canta aqui na Cenicista.

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1: Agosto é o mês da gestante e o dia é celebrado neste sábado, dia 15. Segundo a Sociedade Brasileira de Urologia, cerca de 40% das gestantes convivem com incontinência urinária, mas o tema ainda é pouco discutido. A pesquisa Atena, o impacto das perdas de urina na gravidez e no puerpério, mostra que 82% das entrevistadas relataram sentimentos negativos no primeiro escape,

0: como vergonha, medo de que fosse um problema de saúde e até preocupação com o bebê. A enfermeira Maria Alice Lelis, consultora da Marca Atena e doutora em Ciências da Saúde pela Unifesp, explica por que ocorrem as perdas de urina durante a gestação.
1: Durante a gestação, o crescimento do bebê aumenta a pressão sobre a bexiga e sobrecarrega o assoalho pélvico. O que, somado às alterações hormonais dessa fase, pode favorecer os escapes de urina. Além do desconforto físico, muitas mulheres passam a mudar hábitos, como reduzir a ingestão de líquidos, planejar atividades fora do domicílio, considerando a localização dos banheiros e até sentir vergonha ou insegurança.
0: Além do impacto emocional, o estudo mostra que 95% das entrevistadas afirmam que os escapes alteraram sua rotina. Segundo a especialista, é muito importante conversar com um profissional que acompanha o pré-natal para receber uma avaliação adequada e orientação individualizada.
1: Dependendo da avaliação, podem ser indicados exercícios para fortalecer o assoalho pélvico e mudanças de hábito. Além disso, existem produtos específicos para incontinência urinária, que absorvem rapidamente a urina e têm controle de odor, como os da linha Atena Pants Mulher, desenvolvida para oferecer mais proteção, conforto e segurança durante a gestação e no período pós-parto.
0: Diante dessa realidade, é preciso ampliar o acesso à informação durante o pré-natal para que mulheres reconheçam os sintomas, busquem orientação e conheçam as diferentes formas de manejo da condição. Grupo Rádio Web 25 anos, áudio que amplifica conexões. Produção e reportagem, Carolina Cassola.
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1: 10 horas e 37 agora. A Polícia Federal realiza uma nova operação na casa do advogado Nelson Williams. Ele foi alvo no mês passado de uma operação do Fisco Paulista contra fraude no Imposto sobre Circulação de Mercadorias e Serviços, ICMS, em São Paulo e no Paraná. Os agentes federais cumprem mandado de busca e apreensão na mansão do advogado em São Paulo, em decisão tomada pela Justiça Federal da Paraíba. O mandado faz parte da chamada Operação Arena, que investiga um grupo empresarial do Nordeste suspeito de utilizar estrutura societária e financeira no exterior para ocultar a origem e a destinação de recursos provenientes da exploração de jogos de azar e de apostas esportivas. O principal alvo da ação é a empresa PixBet, aqui da Paraíba. A transação criminosa investigada também envolve a PixStar, empresa fantasma sediada na ilha de Curaçao, no Caribe. A PF detectou pagamentos entre as duas empresas. Nelson Williams é suspeito de ser o operador financeiro do grupo investigado. Segundo a investigação, ele ocultava bens obtidos pelos criminosos de maneira ilegal, segundo a investigação. Williams é dono de um dos maiores escritórios de advocacia empresarial do Brasil, soma 1 milhão e 400 mil seguidores em uma rede social. Em setembro do ano passado, ele também havia sido alvo da PD por suposta participação em esquema de fraudes e desvios do INSS. No total, 17 mandados de busca e apreensão foram expedidos pela 4ª Vara Federal da Paraíba, além de medidas de quebra de sigilo telemático e bancário, sequestro de até 1 bilhão e 100 milhões nos estados da Paraíba, São Paulo, Sergipe, Rio de Janeiro e também no Paraná. Né? Muita coisa, né? Muita coisa. Um abraço, Marinalva. Diz assim, estou na audiência do programa. Obrigado, viu, Marinalva? Um bom dia para você. Ari Barros também está com a gente aqui, dizendo bom dia. Amanhã ouve todos os dias a oração. Mande um abraço para ela. Dona Lourdes, um abraço, viu? Ari, obrigado pela participação aqui. Quem está no zap com a gente aqui? Quem está na nossa audiência? Alô, bom dia.
2: Bom dia, Jair. Aqui é Marinalva, Sítio Boa Fé.
1: Oi, Marinalva.
2: Quero oferecer meu esposo Nino, oferecer meus 5 filhos e ofereço a minha neta e meu neto. E eu quero oferecer a meu pai em Baraunas, oferecer minha cunhada, esposa, Marileide, esposa, Naval Palmeira, Vitória, esposa e família, com Manita, esposa e família. Jair, eu quero que você bota a música Oração pela Família. Oração pela família. E todos da rádio Ascendente de Piguinho, próximamente vocês sonham. Já e tudo a gente tem que se pegar com Deus. Só Ele que é o nosso Pai. A gente tá perreado e, meu Deus, me ajude. Deus ajuda a pessoa. A gente tem que se pegar com Ele.
1: É isso, é isso.
2: Ele é nosso Pai.
1: É isso, Marinalva. Muito obrigado, viu, pela participação aqui. 10h40, alô, você do Zap, bom dia.
3: Bom dia, Rádio Ascendentista. Bom dia, Jair Gomes. Nessa manhãzinha de quinta-feira, tá pedindo uma linda música com Zé Vaqueiro, coladinho, oferecer a meu esposo Deda, a todos os familiares deles e amigos na Jardim de Pedra Lavrada, a Damião, na Malhada da Bezerra, a Vitória de Venanço, a Maria e Arlindo, a Nilinha e esposo, e todos daquela comunidade de Pedra Lavrada. Aqui no Citaçaja, todos meus familiares e amigos, em Picuí, a todos os meus familiares e amigos, todos do meu coração. Para você, sua esposa Sônia e todos dessa rádio linda, maravilhosa.
1: Ok, dona Chiquinha, muito obrigado, viu, pela participação. 10h41, tudo bem? Você do Zap.
4: Bom dia, Jair, aqui da Militares Brandões. Olha, sobre a enquete, as minhas coisas, quando eu preciso, eu mesmo resolvo. Graças a Deus, eu tenho minha compreensão boa e tudo eu resolvo, não mando ninguém. eu mesmo resolvo as minhas coisas, tá certo?
1: Tá tudo certo.
4: Deus abençoe, que tenha uma quinta-feira cheia de paz e luz.
1: Obrigado, dona Rita. Um grande abraço, viu? Obrigado pela participação. É Bom Dia do Brasil quem canta pra gente agora, às 10 horas e 42 minutos, na Cenecista FM.

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6: Candidatos já estão aí, hein? Já estão aí, né? Buscando votos, né? Já estão aí tentando votos, né? A Justiça Eleitoral está de olho nos candidatos aqui, tá? Em todo o Brasil, claro, né? A Justiça Eleitoral está de olho aí, tá? Inclusive aqui na Paraíba, a Justiça Eleitoral determinou multa ao governador e candidato à reeleição, Lucas Ribeiro, e ao candidato a senador Nabô Vanderlei, do Republicanos, em R$5.320,50 cada. A decisão aponta conduta vedada pela participação de Vanderlei em uma solenidade do governo da Paraíba durante a pré-campanha. A decisão considerou uso de bem público em benefício eleitoral. A ação foi proposta pelo partido MDB. A decisão observou que Nabô integrou o dispositivo de honra do evento, estando ao lado do governador, participando do núcleo protocolar do evento. Para o relator, isso proporcionou um acesso institucional privilegiado que não estaria disponível em igualdade de condições aos demais pré-candidatos. O magistrado apontou ainda que Nabô utilizou a participação no evento posteriormente com imagens divulgadas nas redes sociais em contexto de pré-campanha, considerando que ele associou a sua imagem com a atuação do governo na área da segurança pública. Lucas Ribeiro também foi multado pelo relator, entendeu que o governador estava pessoalmente presente no mesmo núcleo protocolar em que Nabô recebeu tratamento privilegiado, apontando que ele teve ciência, permitiu a utilização da estrutura oficial em benefício do pré-candidato. Outro ponto da ação movida foi um vídeo de Lucas Ribeiro parabenizando a promoção de um oficial da Polícia Militar. O processo questionava essa conduta, no entanto, o magistrado avaliou que a assinatura da promoção fazia parte das atribuições do governador e que não houve pedido de voto, número, slogan ou referência às eleições. Sobre esse questionamento, Lucas foi absolvido. A Justiça Eleitoral está de olho, né? Está de olho nos candidatos. A Justiça Eleitoral tem regras a cumprir, né? E os candidatos precisam estarem atentos, né? Todos devem estar atentos às regras, né? Bom, Para as eleições gerais de 2026, a campanha eleitoral começa oficialmente agora, dia 16 de agosto de 2026, inclusive na internet. O TSE estabelece o seguinte, essa data para a propaganda eleitoral para o rádio há uma diferença importante. Né? 16 de agosto, diz a Justiça Eleitoral, começa a propaganda eleitoral em geral, começa 16 de agosto. No dia 28 de agosto, começa o horário eleitoral gratuito no rádio e na televisão para o primeiro turno. E em 1º de outubro, termina o horário eleitoral gratuito do primeiro turno. Então, fique atento aí para a programação do rádio, não é? Existem restrições específicas para as emissoras de rádio e também de televisão, incluindo tratamento privilegiado a candidatos e determinadas formas de propaganda política na programação normal e no noticiário. 10h53, a hora certa aqui na Cerecista FM. Vamos ao zap, voltar ao zap aqui para a gente finalizar aqui a participação do ouvinte no programa de hoje. Alô, bom dia.
7: Bom dia, Jair, Marinaldo, todos que fazem a Cerecista.
6: Bom dia.
7: Que é Ivanilson Dando, passando essa manhã. Para pedir a próxima música, fica aí sua escolha, seu critério. E que Deus abençoe sempre. Tenha um bom dia.
6: Bom dia, obrigado pela participação. É Ivanilson, quem está no zap da Cerecista FM. Alô?
8: Esse aí, vamos aqui, é Fabiana, mais um. Estou no centro, trabalhando aqui na casa de Balesca Reis. Lavando roupa, escutando essa rádio maravilhosa. Estou botando um áudio para pedir uma música de... Paula Fernanda, tá aí na sua escolha. Para oferecer meu pai Sivá, minha mãe Damiana, vai também para Dona Maria do seu Bastar no Monte Santo, vai especialmente para ela. Vai também para minha grande amiga Lúcia do Dedê. Vai para Francisco do Supermercado, mas a esposa dele, Cata, e as duas filhas dela e todos que trabalham lá, que são nota mil. Vai também para meu grande amor da minha vida, Chico, que está no trabalho, e todos os amigos deles que estão lá junto com ele. Vai especialmente para ele também. E lá pro Massapê, vai pra minha grande amiga Zilda, que está na escuta. Aqui é Fabiana. E pra vocês aí da rádio, que são nota mil. E aqui pra o centro, vai pra Valesca Reis, o marido dela, Renato, os três filhos dela, Patrícia, que trabalha junto comigo, e os meninos que estão trabalhando aqui, o Pedreiro e o Servente. Vai especialmente pra todos. Toca minha música, Paula Fernandes.
6: A Paula já cantou, né, um trechinho aqui, a Paula Fernandes, que tá aí comemorando aí 18 anos de carreira, né? É isso. O que sou sem Jesus, hein? Mensagem que você acompanha aqui na manhã da Cerecista FM. Daqui a pouco tem um jornal Cerecista com as notícias que mais importam. Você fica sabendo de tudo aqui de 11 ao meio-dia na programação da Cerecista FM. Tá bom? Tem mais alguém, Marinaldo? Tem, né? Então vamos voltar aqui ao zap. Você do zap, tudo bem? Bom dia.
9: Bom dia, Jair Gomes, é Geusa da Agripino Câmara.
6: Oi, Geusa.
9: É, Jair, tudo bem? Sobre a enquete de hoje, preocupação, a gente se entrega a Jesus, só tem ele mesmo para resolver nossos problemas, a coisa melhor do mundo. Eu às vezes me preocupo aqui, fico preocupada, eu digo, meu Deus, se eu sou filho do Senhor, por que vou me preocupar tanto? Entrego nas mãos do Senhor Jesus, que ele é vivo e ressuscitado na nossa vida, no nosso coração, quanto pensa que não está resolvido.
6: Isso, olha só.
9: Só quem não se preocupa hoje, né, Jair, é uma criança inocente. Todos nós temos preocupação. Isso é coisa que faz parte da vida. Tenha um bom dia, abençoado por Deus, e uma boa tarde que se aproxima.
6: Obrigado, viu?
9: Deus
6: obrigado.
9: Abençoe vocês aí todos,
6: um seus trabalhos. Um abraço para você, obrigado pela participação. O que sou sem Jesus, aqui na Manhã Cerecista FM.

0: isso, gente. Obrigado. Obrigado a você que esteve na audiência da Celestia FM nesta manhã de quinta-feira. Que Deus abençoe a cada um, que você tenha um resto de dia maravilhoso, tá? Hoje a nossa enquete falou sobre preocupação. Preocupação inquieta às vezes, né? Inquieta, dá medo, dá ansiedade. Uma dificuldade realmente pode prejudicar, né? A nossa saúde mental, inclusive, né? Então é o seguinte, no finalzinho aqui do programa, se você está aí preocupado com alguma coisa, lembre-se que a preocupação é normal, tá? Agora, não deixe que ela tire sua tranquilidade, não deixe que ela tire seu sono, né? Às vezes temos preocupações aí com contas, com dinheiro, temos preocupação com a saúde, com os filhos, com a família, com o trabalho, nos preocupamos às vezes com o futuro. Então, olha, mas não deixa que isso atrapalhe a sua vida, tá bom? Perguntamos hoje aqui como você reage aos problemas, né? Às preocupações. Você coloca nas mãos de Deus e segue em frente, você conversa com alguém de confiança, você tenta resolver tudo sozinho, você fica aí preocupado, perde o sono, você respira fundo e procura uma solução com calma. Muita gente reage de uma forma diferente, né? Tem gente que recorre a Deus, né, como a maioria falou hoje aqui. Tem outras pessoas que recorrem a uma pessoa de confiança. Tem outras que resolvem sozinho aí, né? Tem gente que perde o sono, fica preocupado. Tem muita gente que mantém a calma para resolver os problemas. É isso, né? Cada um resolvendo da sua maneira. Mas olha, só para lembrar mais uma vez que todo mundo tem preocupações. Todo mundo tem preocupações, que é normal, que é normal. Agora sabe enfrentar, viu, o problema. Obrigado, gente. Obrigado pelo carinho. Marinaldo Santos, meu amigo na mesa de som hoje. Francisco Souza está de férias. Continua curtindo férias, né? É isso. A Vanessa Souza na redação, aqui Jair Gomes na apresentação. A próxima atração da Cenecista é o jornal As Notícias Mais Importantes do Dia. Desta terça-feira você acompanha com a gente aqui. Mas antes de irmos embora, chegue mais perto do rádio, aumente o volume do seu rádio, porque temos algo importante para você aqui. Não permita que as dificuldades façam você perder o foco dos seus objetivos. Quem sabe onde quer chegar, não pode desistir por causa dos obstáculos do caminho. Então concentre-se no que realmente importa, dê um passo de cada vez, não se compare com os outros. Olha, cada pessoa tem seu próprio tempo, sua própria caminhada. Coloque Deus à frente dos seus planos, mantenha a fé e siga em frente. O caminho pode ser difícil, mas quem permanece focado, perseverante, aumenta as chances de chegar onde deseja. Então tenha foco, tenha coragem e não desista. O seu amanhã começa com as escolhas que você faz hoje. Em qualquer cenário, acredite, a tempestade vai passar. Tudo vai ficar bem. Não desista, não perca a esperança. Deus vai agir, Deus está do seu lado. Ele vai te ajudar.
1: A tempestade.

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2: Olá, bom dia. Hoje, quinta-feira, 13 de agosto de 2026. As notícias que mais interessam, você tem aqui no Jornal Cenecista. O que aconteceu nessas últimas 24 horas? O Jornal Cenecista está começando agora. Quase 800 candidatos mudam cor ou raça declarada ao TSE de 2022 para 2026. Flávio publica diplomas após revelação sobre curso de pós que ele não fez. Advogado Nelson Williams é alvo de operação contra a Bix ou a Pixbet. Pixbet, esquema que usava empresa de fachada em Curação, diz Polícia Federal. E ainda, operação prende 15 e captura um dos chefes do Comando Vermelho em favela do Rio de Janeiro. Aposentada perde 37 milhões em golpe de falso site de investimentos. Trabalhador que não consegue sacar FGTS será novo caminho ou terá um novo caminho na justiça. TSE avalia hoje a proibição do uso de deepfake na campanha eleitoral. Também Lula, Flávio e outros candidatos inauguram campanha no domingo. Advogado Nelson Williams, outro destaque aqui, é alvo de operação da Polícia Federal. Torcedores do Inter são presos por tentativa de homicídio contra gremista. Na Paraíba, policial militar baleado em troca de tiros morre. Homem é preso suspeito de compartilhar conteúdo de exploração sexual infanto-juvenil em Itapororoca. E ainda em Belém, aqui na Paraíba, operação contra facções criminosas prende 4 pessoas no brejo. Essas e outras notícias você tem com detalhes agora no Jornal Cenecista, que está começando, no oferecimento do gel acabador, o gelzão que trata, alivia e previne.
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3: A previsão para a região Nordeste nesta quinta-feira indica chuva em áreas do litoral e do Maranhão. Na Bahia, Salvador terá temperaturas entre 24 e 28 graus, com muitas nuvens. Há previsão de chuva em áreas do Recôncavo e do Litoral Sul. Em Sergipe, Aracaju terá mínima de 24 e máxima de 27 graus, com muitas nuvens e chuva. Em Alagoas, Maceió varia entre 22 e 29 graus, com muitas nuvens e possibilidade de chuva em pontos do litoral. litoral. Em Pernambuco, Recife terá temperaturas entre 23 e 28 graus. Na Paraíba, João Pessoa varia entre 22 e 28 graus. E no Rio Grande do Norte, Natal terá mínima de 22 e máxima de 29 graus. Nas três capitais, a previsão é de muitas nuvens. No Ceará, Fortaleza terá mínima de 25 e máxima de 30 graus, também com muitas nuvens. No Piauí, Teresina pode chegar aos 37 graus com mínima de 22. No Maranhão, São Luís terá temperaturas entre 25 e 33 graus, com muitas nuvens e chuva isolada. A precipitação também pode atingir áreas do norte e oeste do estado. As informações são do Instituto Nacional de Meteorologia. Viviane Bessa, o tempo e a temperatura.
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2: 11:13 agora, uma operação da Polícia Civil e da Brigada Militar prendeu 10 torcedores suspeitos de tentativa de homicídio contra um homem em Porto Alegre. Segundo as investigações, os detidos integram uma torcida organizada do Internacional. Espancaram um torcedor do Grêmio em março deste ano. De acordo com a polícia, a vítima foi agredida por vários minutos durante um confronto entre torcidas organizadas e ficou gravemente ferida. O homem ficou 21 dias em coma, já recebeu alta hospitalar. Além das prisões, a operação cumpre mandados de busca e apreensão contra outros investigados, no caso. A polícia também recolheu materiais que podem servir como prova, incluindo roupas, uniformes usados no dia das agressões. De acordo com o delegado, o caso teve origem em um conflito entre integrantes das duas torcidas. Quando chegaram no local, começou o conflito, um torcedor do Grêmio ficou para trás, porque os primeiros torcedores saíram e fugiram do local. E esse torcedor ficou para trás, aí começou uma violenta agressão dos torcedores do Internacional contra esse único torcedor do Grêmio. Uma covardia, né, na verdade. Segundo a investigação, o espancamento foi praticado por vários minutos. Imagens mostram o homem já deitado, sendo atingido pelo grupo com pedaços de madeiras e também com chutes. O rapaz quase faleceu, mas não faleceu, mas está com sequelas graves e permanece em tratamento, afirmou o delegado. O torcedor sofreu fratura exposta na perna esquerda, um ferimento grave na cabeça com perda de massa óssea. Atualmente ainda enfrenta dificuldades para caminhar e também para falar. A Polícia Civil investiga o caso como tentativa de homicídio triplamente qualificada, além de outros crimes. Vez por outra a gente, né, vê essas cenas horríveis, né? Inadmissíveis de torcedores brigando, né? Fora do campo de jogo. Agredindo, né, violentamente pessoas. Aqui na Paraíba tivemos aqui agora há pouco, né, um confronto de torcedores, né? Santa Cruz de Recife veio para cá, né, para um jogo e a torcida entrou em confronto. A torcida do Santa entrou em confronto com a do Botafogo, né? Foi agora no dia 8 de agosto, tá? E essa briga não leva a nada, né? Não leva a nada, porque o que vale é o jogo, o que vale é o time em campo, é o time mostrar resultado e não torcedores brigarem, né, fora de campo, né? Um matando ao outro, agredindo um ao outro, né? E houve confusão entre estas duas torcidas do Santa Cruz. Isso foi antes do jogo, viu? Santa Cruz e do Botafogo. Foi ali na região de Tambaú. Quem conhece bem o centro de João Pessoa, a orla ali, né? Foi bem ali na região de Tambaú. grupos com paus e pedras. A polícia foi acionada para dispersar os envolvidos. No entorno do Almedão, 6 homens foram presos com explosivos. O GAT realizou uma varredura depois que outros artefatos foram encontrados nas proximidades do estádio. O episódio gerou críticas e discussões sobre a segurança nos estádios. O treinador do Botafogo lamentou as brigas e defendeu que as famílias possam voltar aos estádios com segurança, né? Porque quando se pensa em torcida organizada, né, se deduz que essa torcida ela vai dar força ao time, ela vai apoiar o time nos jogos, seja fora ou seja em casa, né? Mas enfim, o que nós temos visto aí é que muitas torcidas organizadas ela desviam do principal objetivo, né? Que é acompanhar o time, que é dar sustentação ao time, e muitas vezes elas deixam de fazer isso para briga, para entrar em confronto com a torcida adversa, né? Com a torcida do time que vai disputar um jogo, né? Enfim, é uma coisa que a gente não entende. O que precisamos, o que as autoridades precisam fazer é acabar com essas brigas entre torcidas e garantir que famílias possam assistir aos jogos tranquilamente. Hoje, muitos pais não têm coragem de levar o filho para um campo de futebol, para um jogo de futebol do seu time. Por quê? Porque tem essas coisas, né? De torcidas brigarem, né? De torcidas se enfrentarem fora de campo, até dentro de campo. Às vezes, a gente tem visto aí, vez por outra, a gente tem visto aí aquele confronto, né? Onde a polícia intervém, mas às vezes muita gente sai machucada, né? Desse confronto aí, dessas brigas. Lamentável. 11:19 agora, 786 candidatos registrados para as eleições de 2026 têm informação de cor ou de raça diferente da que constava nos dados da Justiça Eleitoral em 2022. Os casos representam 4,5% das 17.413 candidaturas registradas até o momento, segundo dados do Tribunal Superior Eleitoral, analisados pelo G1 e extraídos às 19h30 de ontem. Os dados ainda podem mudar. Partidos, federações e coligações têm até 19 horas do dia 15 de agosto, sábado agora, para apresentar os pedidos de registro. A mudança mais frequente nessas eleições foi de branca para parda, identificada em 308 candidaturas. O caminho inverso, de parda para branco ou branca, aparece em 262 casos. Juntas, as duas alterações somam 570 registros, ou 72,5% de todas as diferenças encontradas. Olha, a Câmara atende governo e aprova pacotaço de isenção fiscal. O repórter chamando.
4: A Câmara dos Deputados aprovou um verdadeiro pacotaço que permite ao governo Lula usar receitas extraordinárias do petróleo para compensar a redução de impostos federais sobre combustíveis. A matéria originalmente tratava apenas deste ponto, o chamado PLP dos combustíveis. Mas a proposta virou um verdadeiro jumbo e dentro desse projeto também foram aprovados isenção fiscal para minerais críticos, incentivo à produção nacional de fertilizantes e também isenções para a FIFA para que no Brasil seja realizada a Copa do Mundo Feminina de Futebol no próximo ano. O presidente da Câmara, Hugo Mota, do Republicanos, defendeu a ampliação do projeto como uma forma de concentrar diferentes matérias e aproveitar o período de esforço concentrado no Congresso Nacional.
5: Projeto de lei. São temas consensuais, convergentes. Nós temos que fazer todo o esforço para termos mais celeridade diante do fato de não termos sessões nas próximas semanas e esses temas serem temas muito importantes do ponto de vista estratégico para o país, para garantir principalmente, que é o que é mais urgente, o não aumento da inflação, principalmente ligado ao aumento do preço dos combustíveis.
4: combustíveis, fertilizantes, minerais críticos, Copa do Mundo e também 2,5 bilhões de reais para projetos do Ministério da Defesa fora do limite do arcabouço fiscal. O pacotaço ainda prevê a antecipação de até 3 bilhões de reais para saúde e educação. O ministro das Relações Institucionais, José Guimarães, comemorou a aprovação da proposta e diz que essas são prioridades do governo federal.
6: Tá, na verdade, são 8 temas. Então, esse projeto, esse PLP é um PLP muito, muito forte, porque atende a várias propostas que iam tramitar um por um. E nós resolvemos, eu até brinco nesse jumbão, todas as matérias de interesse do governo.
4: O pacote também estabelece mecanismos de contenção de despesas, mas a partir de 2027. Agência Rádio Web, de Brasília, Yuri Hudson.
2: 11h23, hoje a Polícia Militar da Paraíba perde um de seus soldados. Soldado Ícaro Flávio, 30 anos de idade, teve sua trajetória interrompida durante um confronto em Santa Rita. Um jovem policial que tombou no cumprimento do dever, deixando para trás familiares, amigos e irmãos de farda que jamais esquecerão sua coragem e dedicação. Ícaro não será lembrado apenas pela farda que vestia, mas pelo compromisso que carregava no coração e o de defender vidas, enfrentar o perigo, cumprir sua missão até o fim. E ontem, num confronto com bandidos, o policial não resistiu aos ferimentos e morreu. Deixa eu passar aqui mais detalhes. Ele foi baleado numa troca de tiros na Grande João Pessoa. Inicialmente o oficial foi levado para o Hospital Metropolitano, posteriormente foi levado para o Hospital de Trauma em João Pessoa. Durante a ação da PM, 6 pessoas foram detidas, 3 foram identificadas como sendo maiores de idade, enquanto outras 3 são adolescentes. 2 outros suspeitos feridos na troca de tiros também foram socorridos também para o Hospital de Trauma. Um deles, de acordo com a TV Cabo Branco, não resistiu aos ferimentos e acabou morrendo. O segundo suspeito ferido, 32 anos, está internado na unidade em quadro clínico grave. Esse confronto aconteceu na madrugada já de hoje. A troca de tiros aconteceu entre polícia e bandidos no bairro do Açude, em Santa Rita, Grande João Pessoa. O policial foi atingido na cabeça com um tiro. As informações foram confirmadas pela TV Cabo Branco. O Tribunal Superior do Trabalho mudou a regra sobre qual justiça deve julgar ações relacionadas ao saque do Fundo de Garantia do Tempo de Serviço, o FGTS. A partir da nova orientação, o que vai definir o caminho processual é o motivo pelo qual o trabalhador quer retirar o dinheiro do fundo. Na prática, pedidos relacionados ao fim ou à suspensão do contrato de trabalho, como demissão sem justa causa, rescisão indireta, acordo entre empregado e empregador, o encerramento das atividades da empresa continuarão sendo analisados pela Justiça do Trabalho. Já situações em que o saque pode ser feito por um motivo que não depende da relação de trabalho, como doença grave, aposentadoria, financiamento habitacional ou calamidade pública, deverão ser discutidas na Justiça Comum. A decisão foi tomada durante julgamento de um incidente de recursos repetitivos, mecanismo usado para uniformizar o entendimento dos tribunais sobre questões que se repetem em milhares de processos. Com isso, o TST alterou uma posição que vinha sendo adotada há anos pela própria Corte e buscou encerrar uma divergência com o Superior Tribunal de Justiça. A mudança não altera as regras do saque do FGTS, situações em que o dinheiro pode ser retirado, continuam exatamente as mesmas previstas na legislação. O que muda é para onde a ação judicial deverá ser encaminhada quando houver algum impasse e for necessário requerer ou recorrer à justiça. Segundo o próprio TST, A principal consequência prática da decisão é trazer mais segurança jurídica, acabar com as dúvidas sobre qual ramo do judiciário deve julgar cada caso.

0: Outras ações sobre o mesmo tema. Pela primeira vez, o STF determinou a devolução de valores recebidos indevidamente por juízes. Devem cumprir a determinação os tribunais de justiça do Paraná, Goiás, Rondônia, Maranhão, Rio Grande do Norte, Rio de Janeiro e do Distrito Federal. De acordo com nota do STF, os presidentes dos tribunais de justiça devem identificar os beneficiários e enviar a relação ao STF em até 72 horas. Também deverão determinar a devolução imediata dos valores que ultrapassem o limite global de 70% do teto constitucional, respeitados 35% referente à parcela de valorização por antiguidade e 35% para as verbas indenizatórias autorizadas. Os tribunais terão 5 dias para comprovar nos autos a suspensão dos pagamentos e as devoluções. A decisão do STF sobre penduricalhos também abrange Ministério Público, Tribunais de Contas e Advocacia Geral da União. Agência Rádio Web de Brasília, Alan Barbosa.
1: 11 horas 28 minutos depois do fim do prazo para os registros de candidaturas, a campanha eleitoral começa oficialmente neste domingo, 16 de agosto. Os candidatos à presidência mais bem posicionados nas pesquisas planejaram atos para inaugurar as campanhas ao longo do dia. Quase todos os eventos serão no Sudeste, região já priorizada pelos presidenciáveis durante a pré-campanha, conforme decisão prévia. A exceção é Ronaldo Caiado, que irá fazer agenda em Goiás, no Centro-Oeste. São Paulo continua sendo o estado mais popular entre os políticos. Foi escolhido pelo presidente Lula e pelo candidato Renan Santos, do Missão, mesmo que por motivos diferentes. Enquanto Lula mira a história política dele no estádio da Vila Euclides, em São Bernardo do Campo, Renan Santos aposta em um simbolismo irônico no Largo São Francisco, que abriga a Faculdade de Direito da USP na capital paulista. O território paulista é o maior colégio eleitoral do país, com 34,1 milhões de pessoas aptas a votar. Tanto é que, exceto por Romeu Zema do Novo, os outros 4 presidenciáveis escolheram a capital paulista como palco para as convenções, eventos em que lançam oficialmente as candidaturas. E agora é a corrida, né? Agora vamos ver, né? É chegada a hora da onça beber água, como diz o ditado popular. E agora os candidatos começam a correr atrás de votos, né? Apresentando suas propostas. E é preciso que você que é eleitor, é preciso que você que vai votar agora nessas eleições, fique atento, né? Preste atenção nos candidatos, fiquem atentos aí às suas propostas, porque é muito importante, gente. É muito importante a gente saber, né, das pretensões dos candidatos. O que eles pretendem fazer quando se eleito fores, ou forem? Né? O que eles querem fazer? Quais suas intenções se eleito forem? O candidato precisa fazer isso. Né? E é uma exigência do tribunal, né, de que eles tenham um plano. Apresentem cada um seu plano de governo. Né? E nós devemos ficar atentos aí, não só para presidente, mas para o governador. Nós precisamos ficar atentos, né? Tem muitos candidatos aí, por exemplo, a deputado estadual, deputado federal. Eles também precisam se posicionar com relação às suas intenções, porque não adianta você votar no candidato que não tem proposta. Não adianta você votar no candidato que vai lá para ocupar o cargo, se eleito for. Não é para nada, para passar 4 anos lá no cargo sem produzir, sem entregar nada para a população, né? Seja a nível do estado, seja a nível federal. Por isso que você precisa acompanhar guias eleitorais, por isso que é interessante você se posicionar quanto ao seu voto, né? Esse ano não vou votar em ninguém. Quando você pensa assim, quando você age dessa forma, o que acontece? Aquele candidato que não tem proposta, aquele candidato mal intencionado, pode ser beneficiado. Pode ser beneficiado. Então é interessante que você defina seu voto, né? Diga em quem você vai votar. Se ele for eleito, ótimo, né? Vamos esperar ele entregar o que prometeu. Se não foi eleito, você votou em outro que não.

0: foi eleito, mas você votou consciente. Você não deixou seu voto solto, tá? Seu voto foi para alguém em quem você acredita, tá? Então não deixa de votar, não faça vista grossa para uma campanha, né, para um momento tão importante que é a democracia, onde nós temos direito a voto, onde nós temos o direito de colocar e tirar quem a gente quiser lá do poder, tá bom? Se sobrarem dois que você não votou, né, naquele momento, no primeiro momento, você vai e decide no segundo momento em quem você deva votar, né? Ou em quem você acha que é mais interessante para dirigir o país, para dirigir o seu estado. Muito importante isso. Senador e pré-candidato à presidência Flávio Bolsonaro utilizou suas redes sociais na noite de ontem para divulgar imagens de seus diplomas acadêmicos. A publicação ocorreu após o G1 revelar que páginas oficiais do parlamentar no Senado, na Assembleia Legislativa do Rio de Janeiro e em biografias de campanha atribuíram a ele uma pós-graduação em Ciências Políticas pela Universidade Federal do Rio de Janeiro, curso que ele nunca realizou. O curso de Ciências Políticas não aparece entre os diplomas divulgados na postagem. Na publicação, Flávio diz: para que não restem dúvidas sobre a minha formação acadêmica, conquistada à base de vários anos de muito estudo e dedicação, seguem meus diplomas, seguem a lista, as qualificações. Bacharel em Direito pela Universidade Cândido Mendes, inscrito na OAB desde 2006, especialista em políticas públicas pela IUPERJ UCAM, Escola de Políticas Públicas e Governo, MBA em Empreendedorismo e Desenvolvimento de Novos Negócios pela Fundação Getúlio Vargas. Ele continua dizendo o seguinte, que vai completar 24 anos de vida pública, mencionado que já presidiu as comissões permanentes de Segurança Pública e de Assuntos de Polícia e de Defesa Civil do Rio de Janeiro. 11h35, agora você do Jornal CNC com as notícias mais importantes. Olha, pesquisas podem gerar soluções para pequenos negócios. Repórter chamando.
1: Muitas pesquisas sobre empreendedorismo acabam restritas às universidades e nem sempre chegam a quem mais poderia se beneficiar delas, os pequenos negócios. Para aproximar esse conhecimento da realidade dos empreendedores, o Sebrae lançou a primeira edição do Prêmio Sebrae de Economia dos Pequenos Negócios. A iniciativa vai premiar artigos científicos inéditos com potencial para gerar soluções práticas para micro e pequenas empresas. Para o coordenador de acesso a crédito e investimentos do Sebrae Nacional e coordenador do prêmio, Giovanni Bevilacqua, a proposta é criar uma ponte entre o conhecimento acadêmico e a realidade dos empreendedores.
2: O que a gente percebeu ao longo dos anos é que o Brasil produz pesquisa acadêmica de altíssima qualidade sobre empreendedorismo. Só que grande parte desse conhecimento fica ainda dentro dos muros da universidade, em artigos ou teses que pouca gente fora do meio acadêmico tem acesso. O que o Prêmio Sebrae de Economia dos Pequenos Negócios quer mostrar é exatamente isso, criar uma ponte, né? A ideia é incentivar os pesquisadores a olharem para os problemas reais do dia a dia dos pequenos negócios no Brasil.
1: As inscrições seguem abertas até o dia 30 de setembro. Os trabalhos podem abordar temas como inovação, acesso a mercados, crédito, gestão de pessoas, sustentabilidade e políticas públicas. Os três melhores artigos vão dividir R$30 mil em premiação. Para Giovanni Bevilacqua, o conhecimento produzido pode sair do papel e gerar benefícios concretos para quem empreende.
2: Imagine um pesquisador que estuda os problemas ou os gargalos de crédito para micro e pequenas empresas na região Nordeste. Ele levanta dados, cruza informações, identifica que o principal problema não é a falta de linhas de financiamento, mas, por exemplo, é a burocracia e a assimetria de informações.
1: O resultado será divulgado na primeira quinzena de dezembro e a premiação vai acontecer durante o Encontro Nacional de Economia da Associação Nacional dos Centros de Pós-Graduação em Economia em Foz do Iguaçu, no Paraná. Agência Rádio Web, produção e reportagem, Virgínia Alves.
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0: 11h39 agora. Um adolescente de 14 anos foi atingido por uma bala perdida durante um ataque a tiros no início da noite de terça-feira no bairro Aeroporto, em Mossoró, região oeste do Rio Grande do Norte. Segundo a Polícia Civil, ele não era o alvo dos disparos. O possível alvo era um homem de 18 anos que também foi atingido. De acordo com o delegado Gabriel Napoli, os dois foram atingidos por um homem que estava em uma motocicleta. Familiares disseram à polícia que o adolescente brincava com amigos no momento do ataque. Foi socorrido, passou por uma cirurgia no Hospital Regional Tarcísio Maia. Depois foi transferido para outra unidade de saúde que possui leito de UTI pediátrica. Até agora, o estado de saúde dele era considerado grave. Já o homem de 18 anos também foi levado ao Hospital Regional Tarcísio Maia, passou por cirurgia. Durante o procedimento, foi necessário retirar o baço e fazer uma drenagem no tórax. Ele permanece internado em uma UTI e o estado de saúde é considerado grave, mas estável. Segundo a Polícia Civil, o homem já havia cometido um ato infracional quando era adolescente. A Polícia Científica fez uma perícia no local do ataque. Cápsulas de munição foram encontradas espalhadas pela rua. Segundo a perícia, a arma utilizada no crime seria uma pistola .380. Um laudo sobre o material recolhido deve ser concluído em até 10 dias. Uma aposentada de 70 anos perdeu mais de 37 milhões de reais em um golpe envolvendo uma falsa plataforma de investimento, segundo a Polícia Civil do Rio Grande do Sul. O caso deu origem a uma investigação que levou à operação Cripto Abate nesta quinta-feira contra suspeitos de integrar uma organização criminosa investigada por estelionato mediante fraude eletrônica e lavagem de dinheiro. São cumpridos 10 mandados de prisão preventiva, 16 de busca e apreensão em Gravataí, região metropolitana de Porto Alegre, e nas cidades de São Paulo e Santos. Ao todo, 18 pessoas são alvo da operação. 8 delas são alvo de medidas cautelares diversas de prisão. Até 7 horas, dois dos investigados tinham sido presos. Entre os alvos de mandados de prisão estão 3 donos de empresas que trabalham com movimentação de criptoativos, por onde o dinheiro teria passado. De acordo com a polícia, os investigados se passavam por funcionários de uma empresa identificada como TDAX, que fechou após início das investigações. Bom, o diretor do Departamento Estadual de Repressão aos Crimes Cibernéticos, delegado Eibert Moreira Neto, afirma que a ideia é quebrar o esquema a partir dos líderes. E aqui na Paraíba, 3 réus por matar uma menina de 6 anos, identificada como Aila Félix dos Santos, e por balear um adolescente de 17 anos no município de Patos, no sertão da Paraíba, foram soltos. Tiveram o júri pelo crime remarcado para 16 de fevereiro de 2027, ano que vem. De acordo com a decisão da Justiça da Paraíba, os réus foram identificados como Ian da Silva Emiliano, Janailson Carvalho Leite e Rian Nóbrega Dias. Em 2024, quando o crime aconteceu, enquanto a criança andava de mãos dadas com o adolescente, os suspeitos admitiram, após a prisão, que confundiram o homem com um integrante de uma organização criminosa rival. A criança foi quem pagou, a criança foi quem morreu, né? Com esse ataque aí. De acordo com a decisão assinada pelo juiz da primeira vara mista da comarca de Patos, os três réus foram postos em liberdade por excesso de prazo na prisão preventiva, regime em que eles estavam, somada à necessidade de remarcação da data do julgamento. Os acusados, que estão presos desde novembro de 2024, completariam mais de 2 anos e 3 meses em prisão preventiva antes de serem julgados. O magistrado entendeu que prolongar essas prisões antes de um veredito definitivo seria excessivo. Em contrapartida, a justiça impôs uma série de medidas cautelares aos réus, como, por exemplo, monitoramento eletrônico, né, vão usar tornozeleira, recolhimento domiciliar noturno e em dias de folga, proibição de contato com a vítima sobrevivente, familiares e testemunhas, proibição de se ausentar da comarca sem autorização, obrigação de comparecer a todos os atos do processo. Em relação à remarcação do júri, a justiça entendeu que o julgamento originalmente previsto para julho de 2026 aconteceu devido a mudanças na escala de substituição de magistrados e precisou ser remarcada pela nova data. E assim, né? Pix ganha maior participação no pagamento efetuado em bares e restaurantes, repórter chamando.
4: Aumenta a forma de pagamento por Pix em bares e restaurantes. A modalidade respondeu por 20,5% das vendas presenciais nesses estabelecimentos no país. É o que aponta uma pesquisa da Associação Brasileira de Bares e Restaurantes. Apesar do dado, o cartão de crédito continua sendo o principal meio de pagamento em todas as regiões do país, com participação de 41,5% das vendas. O levantamento foi realizado em 2.109 pontos comerciais. Em 2024, o Pix respondia por 16,5% das transações. Depois do cartão de crédito, a preferência do consumidor na hora de pagar a conta é o cartão de débito. Na sequência, vem o dinheiro em espécie e depois o voucher. Pagamentos com cheque hoje são menos de 1% das transações em bares e restaurantes. A pesquisa também revela que a adesão ao Pix é maior nas empresas de porte menor. Em estabelecimentos com faturamento anual de até R$ 130 mil, essa modalidade representa 30,4% das vendas. Da Rádio 2, Fabíola Altran.
0: Por aqui, 11 horas e 46 minutos agora, as notícias que mais importam, você acompanha aqui pela CDC FM. Olha, os Estados Unidos vivem nesta quinta-feira 13 uma situação rara. 3 condenados por assassinatos podem ser executados hoje em diferentes estados. Caso as penas sejam cumpridas, será a primeira vez em que quase 16 anos que a pena de morte é cumprida contra 3 pessoas em um único dia no país. As execuções estão previstas para ocorrer no Tennessee, no Alabama e em Oklahoma. Os casos envolvem Anthony Derrill, 66 anos, Jeremy Williams, de 42, e Carlos Cuesta, de 70 anos. Todos foram condenados por homicídios em processos separados e aguardavam há anos o cumprimento das sentenças. O de 2025, 47 pessoas foram executadas em 11 estados, o maior número desde 2009, e nesse ano 19 execuções já ocorreram, concentradas em um pequeno grupo de estados que seguem aplicando a pena de morte com frequência. A Flórida lidera esse movimento, sozinha foi responsável por 19 execuções em 2025, responde pela maior parte das execuções realizadas em 2026 até agora. Especialistas atribuem o aumento à política do governador republicano Ron DeSantis, e promoveu mudanças na legislação para facilitar a aplicação da pena capital. O cenário também coincide com a volta de Donald Trump à Casa Branca, defensor histórico da pena de morte. O presidente assinou uma ordem executiva restabelecendo a política federal de execuções. O governo também ampliou os protocolos para métodos de execução e passou a incentivar estados a buscarem a pena máxima em determinados crimes. Depois de 16 anos, hein? A pena de morte volta a valer lá nos Estados Unidos, né? E hoje foram definidos três pessoas que vão passar aí, né, por esse processo aí, né? Vão passar pelas execuções, né? Isso acontece hoje lá nos Estados Unidos, não é? 11h48 agora, você do Jornal Cenecista. Gasto Brasil, novas funcionalidades permitem maior detalhamento dos gastos no país.
5: No ar desde 2025, o painel Gasto Brasil foi lançado nacionalmente na terça-feira, dia 11, na Câmara dos Deputados. Mas o evento, organizado pela Confederação das Associações Comerciais e Empresariais do Brasil, idealizadora do serviço, e a Confederação da Agricultura e Pecuária do Brasil, não foi meramente simbólico. Até a semana passada, era possível visualizar as despesas primárias da União, Distrito Federal, estados e municípios, a parte que competia a cada uma das esferas administrativas, pelos respectivos poderes e ainda o referente às diferentes naturezas de gastos, como a Previdência. Agora, a ferramenta também passou a mostrar o montante pago por cada um dos entes desde 2018 e a taxa de comprometimento dos recursos em relação ao orçamento anual aprovado, por exemplo. Para Cláudio Queiroz, coordenador do Gasto Brasil, mais importante que todos os dados presentes é a facilitação do acesso que o painel proporciona.
6: Qual é a nossa grande preocupação? Você trazer uma ferramenta com que qualquer um pode olhar e analisar, com o mesmo conceito. Ele não precisa ser economista, não precisa ser advogado, ele não precisa ser nada. Ele precisa simplesmente olhar, não só para um número, mas olhar por um gráfico e dizer assim, está subindo e algo está errado. Essa é a primeira coisa, é a plataforma ser user-friendly, no sentido que você possa mostrar e demonstrar isso.
5: O próximo passo é sistematizar uma inteligência artificial que permita a realização de pesquisas dentro da plataforma e até o cruzamento de informações para gerar comparativos e detalhes customizados para a necessidade de cada usuário. Alfredo Cotaiti Neto, presidente da CACB, da Associação Comercial de São Paulo e da Federação das Associações Comerciais Paulistas, acredita que uma das necessidades que o painel já indica é a de revisão estrutural dos gastos públicos.
7: O que nós queremos com essa iniciativa é alertar os parlamentares da importância de ser uma reforma administrativa urgente, principalmente considerando que em 2027 inicia-se uma nova gestão, ou a continuação desta, ou uma nova, mas que a gente tem que entrar no início da gestão com a reforma administrativa, senão nós vamos ter problemas na sequência do futuro do Brasil.
5: O acesso à plataforma é gratuito. A ferramenta permite consultas rápidas, visualização de dados e comparações entre diferentes regiões do país. Para saber mais, acesse www.gastobrasil.com.br. Reportagem Auro Couto.
0: As últimas notícias do jornal. 6 meses após o desaparecimento do cabo José César da Polícia Militar da Paraíba, o caso continua sem uma resposta sobre o paradeiro do policial. Ele foi visto pela última vez após sair de casa em João Pessoa durante madrugada. Desde então, familiares, colegas de trabalho e a polícia tentam descobrir o que aconteceu. De acordo com a apuração da TV Cabo Branco, até ontem não havia uma conclusão para o inquérito. A investigação é conduzida pelo delegado Hector Azevedo, com atuação na Delegacia de Homicídios de João Pessoa. O policial que trabalhava no Museu da Polícia Militar, localizado no centro da capital, saiu de casa informando a esposa que iria trabalhar. Imagens e câmeras de segurança registraram o momento em que ele deixou a residência. Depois disso, o cabo não foi mais visto e não manteve contato com familiares. O superintendente da Polícia Civil em João Pessoa, delegado Cristiano Santana, informou que a investigação teve início após a formalização do boletim de ocorrência sobre o desaparecimento. Segundo ele, a Delegacia de Homicídios da capital realizou diversas diligências, solicitou perícias, coletou depoimentos e fez representações ao Poder Judiciário para auxiliar na apuração. E a Polícia Federal prendeu na noite de ontem o presidente da Conafer, Carlos Lopes, que foi indiciado mês passado no âmbito da operação Sem Desconto. A investigação mira o esquema bilionário de desconto indevidos em benefícios de aposentados e pensionistas do INSS. Segundo a PF, Carlos Lopes estava foragido desde novembro do ano passado. Ele se apresentou na Superintendência Regional da Polícia Federal em Brasília. Será encaminhado ao sistema prisional após os procedimentos de praxe. No mês passado, a Polícia Federal concluiu a primeira investigação da operação Sem Desconto, quando foram indiciadas ao todo 48 pessoas. E olha, brasileiros ainda têm mais de 5,1 bilhões de reais esquecidos em bancos.
8: Mais de 5 bilhões de reais continuam esquecidos em bancos e outras instituições financeiras no Brasil. Segundo o Banco Central, são mais de 5 bilhões e 120 milhões de reais disponíveis para resgate pelo sistema de valores a receber. No total, 3 bilhões e 700 milhões de reais permanecem a pessoas físicas, enquanto 1 bilhão e 350 milhões estão em nome de empresas. Somente em junho deste ano, os brasileiros resgataram cerca de 340 milhões de reais. Em junho de 2025, foram sacados 318 milhões e 370 mil reais. O Banco Central informa que, desde o início do sistema, mais de 15 bilhões e 800 milhões de reais já foram devolvidos aos beneficiários. A consulta aos valores esquecidos é gratuita e pode ser feita pelo sistema de valores a receber do Banco Central. O órgão também alerta para golpes e reforça que não envia links nem cobra qualquer taxa para liberar o dinheiro. Com informações da Agência Brasil. Reportagem Sofia Muniz.
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0: O jornal fica por aqui. Muito obrigado a você. Amanhã de volta. Agora as notícias do esporte para você aqui.
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0: agora, falando sobre Libertadores. Olha, brasileiros empatam e Carlos Miguel falha no Palmeiras. Você tem mais detalhes no Bate-Bola?
1: Tudo igual no confronto brasileiro na Libertadores. Cruzeiro e Flamengo ficaram no 1-1 jogando no Mineirão. Arroyo marcou para a equipe mineira e Lucas Paquetá entrou no segundo tempo e deixou tudo igual. Agora a decisão vai ser no Rio de Janeiro, na semana que vem, no Maracanã. E para este jogo, o time carioca vai contar com o apoio do torcedor, que, na opinião do Jorginho, vai fazer falhar o mando de campo.
2: A gente foi atrás do resultado depois de estar em desvantagem. Então, é um grupo que tem fome de vencer e continuar fazendo história por esse clube. Então, esse é o caminho. Obviamente, tem coisa para melhorar, como sempre. Mas tem muita coisa positiva também que a gente tem que levar para o jogo de volta em casa, junto da nossa torcida, que vai estar lá para empurrar e dar todo o apoio possível.
1: Já o Palmeiras ficou no empate em 1-1 com o Cerro Porteño. Mesmo jogando com um a menos, já que Andreas Pereira foi expulso, aos 27 minutos do segundo tempo, o Palmeiras conseguiu abrir o placar, mas acabou cedendo o empate ao Cerro Porteño. 1-1, tudo igual, e agora a decisão para o Palmeiras é fora de casa, na próxima quarta-feira, em Assunção, no Paraguai. O detalhe é que o gol marcado pelos paraguaios foi uma falha do goleiro Carlos Miguel. Mas o técnico Abel Ferreira saiu em defesa do jogador, depois em coletiva de imprensa, falando que tudo isso é normal e que falhas acontecem, mas ele tem toda a confiança do treinador palmeirense. Levantar a cabeça e seguir em frente, até porque agora é uma decisão na semana que vem. A Copa Libertadores da América ainda tem mais brasileiro para entrar em campo na competição. Tem o Mirassol, que vai enfrentar a LDU dentro de casa, além do Corinthians, que vai à Argentina pegar o Rosário Central às 9:30 da noite, fechando a rodada dos brasileiros na Liberta. Agência Rádio Web com informações da Libertadores, Daniela Esperon.
0: E agora vamos às informações de Frei Martinho. O Chaguinho está em linha com a gente. Fala, Chaguinho.
3: Jair, eu trago informações aqui do futebol que é do estado de Frei Martinho. Deseja aí que neste sábado, dia 15, haverá um grande torneio na comunidade Quixaba, município de Frei Martinho. Torneio esse em homenagem à festa da padroeira lá de São Roque, né? Jair, são 7 jogos, né, Jair? Estou aqui com os seguintes jogos. Primeiro jogo, Balneário versus Cruzeiro. Segundo jogo, Flamengo B versus Botafogo lá do Rio da Madeira. Terceiro jogo, Brooklyn versus os Casca. Jair, o Flamengo A do Sofoneiro, né, como são 7 equipes, o Flamengo A do Sofoneiro já está na semifinal, né, Jair? Esperando os 3 jogos que vai vir, né, na primeira fase, né, Jair? E segunda-feira, Jair, eu trago mais informações a respeito desse grande torneio. Muito obrigado pelo espaço, tenha um bom dia, Jair, bom trabalho.
0: Chaguinha, de Frei Martinho com a gente, obrigado pela informação, hein? Copa Sul-Americana, hein? Everson brilha com grande defesa e Atlético Mineiro vence fora.
1: Deu Atlético Mineiro no confronto brasileiro na Copa Sul-Americana. O Bragantino, jogando em casa em Bragança Paulista, não conseguiu superar o Galo. 1-0 para o time mineiro, gol marcado por Cuejo. Detalhe que o Cuejo já jogou no Red Bull Bragantino, portanto, a lei do ex. Mas um dos destaques da partida foi o goleiro Everson, do Atlético Mineiro. Ele apareceu em lances capitais e salvou o time de sofrer o empate. O técnico Eduardo Domingues, em coletiva de imprensa, enalteceu a qualidade do Everson e pediu calma para essa vantagem.
4: Eu acho que na primeira etapa apressamos muito as transições, podíamos conduzir um pouco mais ou finalizar melhor as jogadas. Como podíamos aumentar o placar, também eles tiveram algumas situações. Nós temos dos melhores. Então também jogamos com isso. Nós temos que manter a calma. Ainda falta um jogo para jogar.
1: Nesta quinta-feira tem mais Copa Sul-Americana para times brasileiros. O Santos joga em casa na Vila Belmiro às 19h e vai enfrentar o Macará. Mesmo horário de Vasco e Olímpia em São Januário. O Botafogo vai até o Peru, altitude de Cusco, enfrentar o Cienciano às 21h30. Lembrando que os duelos de volta vão acontecer na próxima semana. Agência Rádio Web com informações da Copa Sul-Americana, Daniela Esperon.
0: É isso, gente. Obrigado a você pela audiência. Ficamos por aqui amanhã de volta na programação Cerecis FM. E agora você tem música boa, hein? Permaneça na nossa companhia aí, tá? Siga com a gente. 16h tem Brega Chic, 17h Nordeste Valente. Marinaldo Santos comigo na mesa de som, Jair Gomes na apresentação, redação Vanessa Souza. Um grande abraço, boa tarde para todo mundo. Tchau, tchau.
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0: 13h10.
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1: Vamos pra cima, né?
2: Vai, vai.

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1: 13:29.
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3: 13:47.
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1: 1:53.
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1: 1:58.

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1: Agosto é o mês da gestante e o dia é celebrado neste sábado, dia 15. Segundo a Sociedade Brasileira de Urologia, cerca de 40% das gestantes convivem com incontinência urinária, mas o tema ainda é pouco discutido. A pesquisa Atena, o impacto das perdas de urina na gravidez e no puerpério, mostra que 82% das entrevistadas relataram sentimentos negativos no primeiro escape, como vergonha, medo de que fosse um problema de saúde e até preocupação com o bebê. A enfermeira Maria Alice Leles, consultora da marca Atena e doutora em Ciências da Saúde pela Unifesp, explica por que ocorrem as perdas de urina durante a gestação.
2: Durante a gestação, o crescimento do bebê aumenta a pressão sobre a bexiga e sobrecarrega o assoalho pélvico, o que, somado às alterações hormonais dessa fase, pode favorecer os escapes de urina. Além do desconforto físico, muitas mulheres passam a mudar hábitos, como reduzir a ingestão de líquidos, planejar atividades fora do domicílio, considerando a localização dos banheiros e até sentir vergonha ou insegurança.
1: Além do impacto emocional, o estudo mostra que 95% das entrevistadas afirmam que os escapes alteraram sua rotina. Segundo a especialista, é muito importante conversar com um profissional que acompanha o pré-natal para receber uma avaliação adequada e orientação individualizada.
2: Dependendo da avaliação, podem ser indicados exercícios para fortalecer o assoalho pélvico e mudanças de hábito. Além disso, existem produtos específicos para incontinência urinária, que absorvem rapidamente a urina e têm controle de odor, como os da linha Atena Pentes Mulher, desenvolvida para oferecer mais proteção, conforto e segurança durante a gestação e no período pós-parto.
1: Diante dessa realidade, é preciso ampliar o acesso à informação durante o pré-natal para que mulheres reconheçam os sintomas, busquem orientação e conheçam as diferentes formas de manejo da condição. Grupo Rádio Web 25 anos, áudio que amplifica conexões. Produção e reportagem, Carolina Cassola.
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3: Vamos falar aqui das ofertas do Armazém Paraíba, gente. 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E você segue com a gente. Você no Jornal Cinecista. Olha, vamos falar do óleo de avestruz, gente. É um suplemento alimentar que proporciona mais saúde para você, proporciona mais saúde para a sua família. Estamos em linha aqui com o doutor Alexandre, que vem chegando e traz novidades para a gente. Doutor Alexandre, tudo bem? Bom dia. Doutor Alexandre volta amanhã aqui na programação Rádio Cinecista FM com informações sobre o óleo de avestruz. Permaneça aqui no Jornal Cinecista.
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4: Cenecista. 15 horas e 16 minutos.

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1: Tudo igual no confronto brasileiro na Libertadores. Cruzeiro e Flamengo ficaram no 1-1 jogando no Mineirão. Arroio marcou para a equipe mineira e Lucas Paquetá entrou no segundo tempo e deixou tudo igual. Agora a decisão vai ser no Rio de Janeiro, na semana que vem, no Maracanã. E para este jogo, o time carioca vai contar com o apoio do torcedor, que, na opinião do Jorginho, vai fazer valer o mando de campo.
2: A gente foi atrás do resultado depois de estar em desvantagem. Então, é um grupo que tem fome de vencer e continuar fazendo história por esse clube. Então, esse é o caminho. Obviamente, tem coisa para melhorar, como sempre. Mas tem muita coisa positiva também que a gente tem que levar para o jogo de volta em casa, junto da nossa torcida, que vai estar lá para empurrar e dar todo o apoio possível.
1: Já o Palmeiras ficou no empate em 1-1 com o Cerro Porteño. Mesmo jogando com um a menos, já que Andreas Pereira foi expulso, aos 27 minutos do segundo tempo, o Palmeiras conseguiu abrir o placar, mas acabou cedendo o empate ao Cerro Porteño. 1-1, tudo igual, e agora a decisão para o Palmeiras é fora de casa, na próxima quarta-feira, em Assunção, no Paraguai. O detalhe é que o gol marcado pelos paraguaios foi uma falha do goleiro Carlos Miguel. Mas o técnico Abel Ferreira saiu em defesa do jogador, depois em coletiva de imprensa, falando que tudo isso é normal e que falhas acontecem, mas ele tem toda a confiança do treinador palmeirense. Levantar a cabeça e seguir em frente, até porque agora é uma decisão na semana que vem. A Copa Libertadores da América ainda tem mais brasileiro para entrar em campo na competição. Tem o Mirassol, que vai enfrentar a LDU dentro de casa, além do Corinthians, que vai à Argentina pegar o Rosário Central às 9:30 da noite, fechando a rodada dos brasileiros na Liberta. Agência Rádio Web com informações da Libertadores, Daniela Esperon.
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3: 15 horas e 31 minutos.

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5: 15 horas e 46 minutos.
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1: Muitas pesquisas sobre empreendedorismo acabam restritas às universidades e nem sempre chegam a quem mais poderia se beneficiar delas, os pequenos negócios. Para aproximar esse conhecimento da realidade dos empreendedores, o Sebrae lançou a primeira edição do Prêmio Sebrae de Economia dos Pequenos Negócios. A iniciativa vai premiar artigos científicos inéditos com potencial para gerar soluções práticas para micro e pequenas empresas. Para o coordenador de acesso a crédito e investimentos do Sebrae Nacional e coordenador do prêmio, Giovanni Bevilacqua, a proposta é criar uma ponte entre o conhecimento acadêmico e a realidade dos empreendedores.
2: O que a gente percebeu ao longo dos anos é que o Brasil produz pesquisa acadêmica de altíssima qualidade sobre empreendedorismo. Só que grande parte desse conhecimento fica ainda dentro dos muros da universidade, em artigos ou teses que pouca gente fora do meio acadêmico tem acesso. O que o Prêmio Sebrae de Economia dos Pequenos Negócios quer mostrar é exatamente isso, criar uma ponte, né? A ideia é incentivar os pesquisadores a olharem para os problemas reais do dia a dia dos pequenos negócios no Brasil.
1: As inscrições seguem abertas até o dia 30 de setembro. Os trabalhos podem abordar temas como inovação, acesso a mercados, crédito, gestão de pessoas, sustentabilidade e políticas públicas. Os três melhores artigos vão dividir R$30 mil em premiação. Para Giovanni Bevilacqua, o conhecimento produzido pode sair do papel e gerar benefícios concretos para quem empreende.
2: Imagine um pesquisador que estuda os problemas ou os gargalos de crédito para micro e pequenas empresas na região Nordeste. Ele levanta dados, cruza informações, identifica que o principal problema não é a falta de linhas de financiamento, mas, por exemplo, é a burocracia e a assimetria de informações.
1: O resultado será divulgado na primeira quinzena de dezembro e a premiação vai acontecer durante o Encontro Nacional de Economia da Associação Nacional dos Centros de Pós-Graduação em Economia, em Foz do Iguaçu, no Paraná. Agência Rádio Web, produção e reportagem, Virgínia Alves.
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4: Muito boa tarde para você que já está com a gente, já está no Brega Chique. Estamos começando o programa nesta quinta-feira, abraçando a quem está com a gente aqui no rádio, a quem está no aplicativo, a quem está em qualquer lugar, ouvindo a programação da Cinecista FM. Estamos chegando, nosso zap já liberado, hein? Manda pra gente o seu recado, a sua mensagem pra gente. 9912-7181. Participe aqui do Brega e Chique. Vamos até as 5 da tarde. Esperamos que você participe, esperamos que você nos ajude a fazer o programa de hoje. Tudo certo? Estamos juntos. O Brega está começando e a gente começa bem o Brega de hoje às 4 horas e 2 minutos.
5: Sim, é uma
4: Vanderlei Andrade cantando aqui. Boa tarde para todo mundo.

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por Deus. Já aí eu gostaria do brega com Vanderlei Cardoso, O Bom Rapaz, de 1967. Eu quero oferecer a Julieta, a Fernando Bisuleide, Francismar, Fabinho lá em Parelhas. A Raia tá fazendo um sucesso em Parelhas, viu, que Fernando disse. A todos que curtem este brega e todos vocês aí junto com os familiares. E dedico também a toda a família de Silvio Braz, toda a família de Chininho e de Nonô. Tchau, um abraço, fica com Deus.

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3: Estamos por aqui às 4h16, esse é o Brega e Chique, quem chegou agora, quem está no Brega da Cinecista FM, muito obrigado, né? É, a gente gosta de Brega, que curte Brega e está sempre aqui na sintonia da Cinecista FM. Vamos aos ouvintes aqui, a você que já mandou mensagem de voz pra gente, alô, boa tarde.
4: Boa tarde, meu amigo Jaigon, bota a música de sucesso, só pra me escutar aqui.
3: Tá tudo certo, Rona, muito obrigado pela participação. Tem ouvinte no zap 99127181.
5: Boa tarde, Jair. Boa tarde. Já tô ligadinho no Brega. Tô passando para pedir uma música com Manuel Santos para oferecer ao esposo Gilmar, oferecer para minha sobrinha Cléia, o esposo Di, os filhinhos dela, Gil Clécio, Giliardo, Fernando e Branquinha e os filhinhos dele lá em Picuí, meu amiguinho Washington Flor, Geraldo de Renique Família, para vocês todos da rádio, todos os ouvintes, uma boa tarde, Jair Marinaldo, tome brega, Jair Marinaldo.
6: Boa tarde, Jair, aqui é Medeiros Ferreira Dandões, bota aí brega para mim com Evaldo Freire. Eu curtei e ofereci a todos os ouvintes aqui de Serra dos Brandões, a minha família aqui em Serra dos Brandões, aí em Picuí. E para você, Jair, você é uma pessoa muito especial. Tenha uma boa tarde. Bota aí um brega com Evaldo Freire para mim, se for possível, viu? Tenha uma boa tarde. Que Deus abençoe. Tudo de bom.

0: Bom dia, Jair. Aqui é Maricélia, do Sítio Pedro Paulo, município de Pedra Lavrada. Eu quero pedir uma música de Amado Batista, Princesa, para dividir com meu esposo, com meus filhos, com minhas filhas, meus netinhos, amigos e amigas, compadres e comadres, feiras para minha comadre Marizaba, comadre Lourdinha, lá em Pedra Lavrada, comadre Socorro, lá ali em São Gonçalo, e a todos os ouvintes da rádio e a vocês por ser um ótimo locutor. Tenha uma ótima tarde, abençoada por Deus e tchau, fique todos com Deus.
1: Boa tarde aí, boa tarde Manaus, passando pelo programa hoje, Breg Chique, pra pedir que você toque aí, Ciganinha Feiticeira, não tô lembrado quem é o cantor, mas toca aí pro seu amigo velho, pra oferecer a todos que estiver na sintonia da 89.9. Valeu, Jair, um abraço.

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4: 4 horas e 34 minutos aqui. Estamos no Brega e Chique. Tarde de quinta-feira, você participando com a gente. Muito obrigado. Quem está agora no carro, nos dando carona. Muito boa tarde, muito obrigado. Quem está aqui em Nova Palmeira, um abraço. Você da Zona Rural também com a gente, onde quer que você esteja, o nosso abraço, muito obrigado pelo carinho, muito obrigado pela audiência aqui no Brega e Chique.
5: Boa tarde, Rádio CDF. Boa tarde, Ivone. Boa tarde, maravilhosa, Papinho Lindo Brega, com Flávio José, o show de você. Para oferecer ao meu esposo Deda, que gosta muito de brega, foi familiar do meu amigo, é Nazaroeira de Pedra Lavrada. A todos os meus familiares e amigos de passagem, e fico em todos os meus familiares e amigos, todos que gostam de brega. Um abração da família Chiquinha de hoje e de sempre. Obrigado, boa tarde. Amiguinha.
4: Pediu Evaldo Freire, eu sou de você. Nós tocamos agora há pouco, não é, com o Flávio José. Muito obrigado, dona Chiquinha. A nossa audiência é o Washington Flo, boa tarde.
6: Ei, boa tarde, boa tarde, boa tarde, Jair. Boa tarde, boa tarde. Jair, eu quero ouvir uma música aí de Nonô, sabe? Pra mandar pra uma gatinha num cantinho que era Paraíba. E pra vocês da Cinecista, um feliz tarde, um feliz trabalho, boa tarde.
4: Valeu, Austin Flo. Daqui a pouco o Nonô canta pra gente. Um abraço pra Luciano. Luciano está com a gente, está aqui no Brega da Cinecista FM. Abraçando também o Galego do CD, dizendo, estou na escuta. Toque música com Ismael Carlos. Ofereço a Branco, Inácia, Vavá, a todos os ouvintes. Um abraço para o Galego do CD do Ermo, Ermo de Cima. Um abraço, Galego, muito obrigado por participar aqui do Brega e Chique. Valdira está com a gente também, fala, Valdira.
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1: Acabou? Valdira, tivemos aqui interrupção no áudio da Valdira. Obrigado, Valdira, está na nossa audiência, participando aqui sempre do Brega e Chique, 4 horas e 36 minutos aqui. Carlos Alexandre, chegando, dando um recado para a gente agora.

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0: Aqui estamos nós no Brega e Chique da sua Celecist FM. Boa tarde para você que está com a gente. Continua aqui na nossa audiência. Muito obrigado, muito boa tarde. Tem ouvinte no Zap Zap. Boa tarde.
1: Boa tarde, Jair Gomes. Eu quero um brega de Franquito Lopes para oferecer especialmente a Doca, meu amor lá no Nariz Preto, a minha sogra, meus cunhados, minhas cunhadas, e a minha família, a minha amiga Renilda, Rejanete, Rosa, Marinalva e Carmelita São José, viu?
0: Tá,
1: e a Marina de Monte Santo.
0: Tudo certo.
1: E a você e sua esposa. Boa tarde.
0: Obrigado, Vitória. Boa tarde para você. 4 horas e 47 minutos aqui.
2: Obrigado, Valdir.
3: Boa tarde, Jair.
0: Boa tarde, tudo bem?
3: E tá falando é Maria José no Lagadouros.
0: Tá tudo bem, Maria José?
2: Alexandre, chegando.
3: Eu quero, amor, eu quero ver um brega com César para oferecer meu esposo Davi, meus filhos, João Paulo, Daniela, João Batista e Cisele, e ofereça a compadre Neném, Chico Delis no Riacho do Navio, Gilvanete e Tota no Riacho do Navio, Mano e Neta no Riacho do Navio, e ofereça a Fabel e Anja no Lamarão, e Vitória e Nanes, e ofereço a Maria José e o esposo dela, Francisco e Joquinha, aqui no Lamarão, e Mocinha e Dinho em Nova Palmeira,
0: isso,
3: Manuel, Fabiana, José e Osaíma e João nos peão. Jair Gomes, toca meu brega, que você é muito bacana, viu?
0: Tá tudo certo. Obrigado.
3: Eu acordei agora para te escutar seu brega, que você é muito legal. Tchau, Jair Gomes.
0: Felicidade, viu,
3: pra mano,
0: você.
3: Boa tarde para mim todos os dias. Maria José do Logradouro.
0: Maria José do Logradouro tá sempre aqui na nossa audiência. Muito obrigado e a todos aí. Curtindo a gente. E Zezo cantando brega e chique. Esse é o Nunu, Nunu que canta aqui pra gente.

4:56, chegando ao final aqui do Brega e Chique, agradecendo a todos que participaram, fizeram a festa aqui no Brega da Cenecista FM. Muito obrigado a todos pelo carinho, obrigado pela atenção. Vamos encerrando aqui o Brega, prometemos voltar amanhã aqui na programação da Cenecista FM. Tudo certo, tudo combinado. Aliás, amanhã sexta-feira, estaremos por aqui, claro. Amanhã estaremos aqui a partir das 4 horas. Amanhã ainda é sexta. Esse aqui era o sábado. O sábado a gente não tem o Brega, mas amanhã sexta a gente se encontra aqui. Tudo certo? Obrigado a quem participou, quem mandou mensagem pra gente, quem esteve na nossa audiência. Deixa eu abraçar aqui o Adelmo Bilhete, está com a gente, está no Brega da Cenecista FM. Um grande abraço, Adelmo, inclusive, mandando música pra gente aqui. A gente executar aqui a música do Adelmo, não é? É isso, estou tentando aqui localizar aqui a música, tá tudo certo. Muito obrigado, daqui a pouco tem notícia, daqui a pouco você tem Nordeste Valente na programação da Cenecista FM. Um abraço, hein? Fiquem na paz e até amanhã, se Deus quiser. Fique com Adelmo Bilhete aqui na tarde da Cenecista FM. Tudo certo agora? Vamos ver se a gente consegue ouvir o Adelmo Bilhete. Vamos ver aqui se a gente consegue ouvir o Adelmo, né? Que tá chegando aqui com a gente. Vamos lá. Agora sim.

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2: O ministro do Supremo Tribunal Federal, Alexandre de Moraes, determinou que 7 tribunais suspendam e devolvam o dinheiro pago a juízes por verbas que não deveriam ser pagas, os chamados penduricalhos. Moraes constatou que os referidos tribunais mantiveram pagamentos exorbitantes, mesmo após decisão do STF sobre verbas extras sem respaldo constitucional. A decisão de Moraes foi acompanhada pelos ministros Cristiano Zanin, Gilmar Mendes e Flávio Dino, relatores de outras ações sobre o mesmo tema. Pela primeira vez, o STF determinou a devolução de valores recebidos indevidamente por juízes. Devem cumprir a determinação os tribunais de justiça do Paraná, Goiás, Rondônia, Maranhão, Rio Grande do Norte, Rio de Janeiro e do Distrito Federal. De acordo com nota do STF, os presidentes dos tribunais de justiça devem identificar os beneficiários e enviar a relação ao STF em até 72 horas. Também deverão determinar a devolução imediata dos valores que ultrapassem o limite global de 70% do teto constitucional, respeitados 35% referente à parcela de valorização por antiguidade e 35% para as verbas indenizatórias autorizadas. Os tribunais terão 5 dias para comprovar nos autos a suspensão dos pagamentos e as devoluções. A decisão do STF sobre penduricalhos também abrange Ministério Público, Tribunais de Contas e Advocacia Geral da União. Agência Rádio Web de Brasília, Alan Barbosa.
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4: 5:03, agora o Nordeste Valente no ar. Na sua Cinecista FM, numa tarde de quinta-feira. Muito obrigado. Hoje, dia 13 de agosto de 2026. Estamos juntos, chegando aqui na programação da Cinecista FM. Hoje temos uma pergunta para você. Você que está na nossa audiência, você que está acompanhando o Nordeste Valente, responda para a gente. O que é o que é? É feito para andar e não anda. O que é feito para andar e não anda? Participe aqui do Nordeste Valente, mande sua resposta para a gente aqui, participe do programa desta quinta-feira. Nosso zap é o 99127181. Manda para a gente aqui o seu recado e participe do programa de hoje. 5:04 na Cinecista FM. Começamos bem aqui o Nordeste Valente. Pinto do Acordeon dá o recado para você. Boa tarde.

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0: 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O melhor forró você tem aqui na programação da Cerecista FM. A Maria José também está respondendo a nossa perguntinha de hoje, a perguntinha aqui do Nordeste Valente.
1: Pergunta é moleta. A resposta aí é moleta. E no ano, é moleta. Aqui é Maria José, no Lagadouro.
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6: Cinco horas e 20 minutos aqui na tarde da Cinecista FM. Boa tarde a você que está chegando, boa tarde a você que já está na nossa audiência. Muito obrigado, gente. Olha, subiu para 273 o número de mortos do terremoto lá na Colômbia. O terremoto que atingiu a Colômbia na última segunda-feira, segundo o balanço divulgado pela Unidade de Gestão de Desastres da Colômbia nesta quinta-feira. Já o número de desaparecidos caiu para 377 pessoas, os de feridos para 3.824, segundo a unidade governamental. Quarta-feira, o presidente da Colômbia, Abelardo de Lais Priella, anunciou que os trabalhos de busca continuarão. Nosso foco está em encontrar as pessoas desaparecidas, disse o político a jornalistas. Socorristas corriam contra o tempo nesta quinta, mesmo após o fim da chamada Janela de Ouro, para encontrar sobreviventes. Segundo especialistas, as primeiras 72 horas após um terremoto são as mais importantes nos esforços de resgate. Em paralelo, o governo também começou a ajudar famílias a reconhecerem corpos de parentes que não sobreviveram. O diretor da Unidade de Gestão de Desastres do país, Davi Santiago, afirmou que do total de pessoas mortas, mais de 200 corpos já foram reconhecidos. Na terça-feira passada, uma mulher foi resgatada com vida de escombros 36 horas após o terremoto. Spriella celebrou o resgate de Daniela Largo Santos. O terremoto de magnitude 7.4 foi o mais forte e atingiu a Colômbia nos últimos 10 anos. O epicentro do tremor foi a região de Chocó, no oeste do país, perto da costa do Pacífico. Mas os estados de Vale del Cueca, ou Cauca, perdão, Risaralda e Caldas também sentiram fortemente os efeitos, com mortos e muita destruição. O exército colombiano participa dos trabalhos de resgate nas cidades mais afetadas, como Cali, Pereira e Marizales. Quarta-feira, o governo da Colômbia declarou situação de desastre nacional, válida por um período de 12 meses, e para os estados de Antioquia, Caldas, Cauca, Chocó, Quindio, Cundinamarca, Risaralda, Huila, Vale del Cauca, Tomila e norte de Santander. A chefe da União Europeia, Ursula Leyen, anunciou um pacote de ajuda de 2 milhões de euros, cerca de 11,9 milhões de reais, para apoiar as operações de resgate na Colômbia. Então, confirmando agora as notícias chegando atualizadas, 273 subiu o número de mortos na Colômbia. Estamos juntos com você, esse é o Nordeste Valente da Cenecista FM, você participando. A nossa pergunta de hoje: o que é feito para andar e não anda? O que é feito para andar e não anda? Participe com a gente aqui, mandando a sua mensagem, respondendo a nossa pergunta. Deixa eu abraçar aqui um ouvinte que está dizendo o seguinte: boa tarde, sou Lila da Papa Fina, o que é feito para andar e não anda é a rua. Obrigado, Lila, pela participação. Um grande abraço, viu? Tota Lima também está na nossa audiência, boa tarde aí, resposta é rua. Tota Lima do Riacho do Navio, um grande abraço, muito obrigado pela participação. Quem está com a gente também é a Marilene Buriti, boa tarde.
7: Aí, boa tarde, a resposta é a estrada. A estrada que foi feita para andar e não anda. Marilene,
6: obrigado, Marilene.
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5: Horas e 37 minutos, esse é o Nordeste Valente, melhor da música do Nordeste para você aqui na Cenecista FM. O ministro da Fazenda, Dário Durigan, afirmou nesta quinta-feira que cerca de 800 mil pessoas foram excluídas de BETs por terem aderido ao Desenrola 2.0. Pelas regras do Desenrola 2.0, programa de renegociação de dívidas, os devedores e até mesmo adimplentes que buscarem a revisão de seus débitos com as instituições financeiras, eles não podem realizar apostas online por pelo menos 6 meses. Em razão dos números do novo Desenrola, que alcançam mais de 800 mil pessoas com conta ativa nas BETs que aderiram, e com isso ficam impedidas de apostarem nessas casas de apostas, disse o ministro a jornalistas. Ao todo, segundo ele, 5 milhões de pessoas já foram excluídas das apostas online. Coisa boa, né? Pelo serviço de autoexclusão lançado em dezembro do ano passado, qualquer pessoa pode bloquear seu CPF dos sites de apostas online. A autoexclusão centralizada é reconhecida cientificamente como uma estratégia essencial para reduzir os danos à saúde mental da população com relação às apostas, disse o governo. A autoexclusão pode ser acessada por meio de cadastro do portal gov.br e ser viabilizada por 3, 6, 12 meses ou por um período indeterminado no qual o apostador deixará seu CPF indisponível para novos cadastros e recebimento de publicidades. 5 horas e 39 minutos, agora 5h39, é o Nordeste Valente da Cenecista FM. A nossa pergunta de hoje, você responde para a gente aqui. Estamos com a pergunta, o que é? Feito para andar e não anda. O que é? Feito para andar e não anda. Responda pra gente, participe aqui do Nordeste Valente, 5h39 agora. A Cisão é quem canta. No Nordeste Valente, o melhor do forró você acompanha aqui.

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3: Cinco horas e 49 minutos aqui. 5h49, você no Nordeste Valente da Cenecista FM. Tarde de quinta-feira. Muito obrigado a você que está na nossa audiência ouvindo a gente aqui. Olha, Nunes Marques determina que Flávio volte a ser filiado ao PL e libera registro de candidatura. Esse assunto está sendo bastante comentado, né? Porque havia informação de que o Flávio Bolsonaro não estava no PL, estava no outro partido, né? Mas o ministro Nunes Marques determinou que Flávio volte a ser filiado ao PL e libera, portanto, o registro de candidatura. Deixa eu abraçar aqui a Rose, está na nossa audiência, está ouvindo a gente no bairro Cenecista, está dizendo aqui, boa tarde, amigão, a resposta é rua. Obrigado, Rose, está com a gente, está na nossa audiência nesta tarde de quinta-feira. Mais um ouvinte aqui participando, mandando a sua mensagem aqui para o Nordeste Valente. Vamos ver se eu consigo ouvir aqui essa ouvinte. Ah, tá com a gente aqui. Alô, tudo bem?
4: Jair, aqui é Cida do Mari Preto. A resposta é a estrada.
3: A estrada, Cida do Mari Preto. Obrigado, viu, pela participação aqui. Vê se eu consigo ouvir mais um ouvinte aqui participando do programa Nordeste Valente.
5: Boa tarde, Aigon. Aqui é Ivanildo, do bairro Cenecista.
3: Fala, Ivanildo.
5: A resposta aí, da pergunta aí, da charada aí, é a rua.
3: É a rua? Resposta é a rua. Obrigado, Ivanildo. Um grande abraço, viu? Obrigado pela participação aqui no Nordeste Valente. 5h51. Mestrezinho no Nordeste Valente.

0: Atenção, obrigado pela audiência. Ficamos por aqui. Amanhã, sexta-feira, estaremos de volta no Nordeste Valente. Obrigado mesmo, hein? Vamos lá, um ouvinte aqui no finalzinho. Um ouvinte aqui no finalzinho participando da nossa perguntinha, né? Perguntinha de hoje. Responde aqui pra gente. Vamos lá, vamos ver se a gente consegue. E a ouvinte aqui, alô, tudo bem? Boa tarde.
1: Boa tarde, aí a resposta é a estrada.
0: É estrada, ela está falando que é a estrada. A nossa pergunta de hoje foi o que é, né? É feito para andar e não anda. O que é feito para andar e não anda? Olha, a resposta é rua. A rua, a estrada também a gente considera, tudo bem? A resposta é rua. Obrigado a você que participou, a você que mandou a sua mensagem, interagiu com a gente aqui. Forte abraço, daqui a pouco você tem a hora da Ave Maria e depois tem momento de oração. Permaneça na programação da Cenecista FM, tá? Permaneça ouvindo aqui a 89.9. Um grande abraço, boa noite para todo mundo. Tchau, tchau.
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3: Amados irmãos e irmãs, estamos iniciando mais um programa Momento de Oração, onde juntos estaremos rezando o Santo Terço, ouvindo o Santo Evangelho e aprendendo com catequese da Igreja Católica. Que o programa seja um momento da presença de Deus na sua vida nesta noite.
4: Amém, Padre Claudeci. Boa noite a todos os ouvintes do programa Momento de Oração. Eu sou Neuza Reis, como todos conhecem, juntamente com Claudenice, nosso irmão Jair Gomes, e vocês aí do outro lado, com certeza já estão com o texto na mão, com suas intenções, seus agradecimentos. Nós vamos junto rezar o Santo Terço com muita fé e devoção. Boa noite, Claudenice.
5: Boa noite, Neuza. Boa noite, Jair Gomes. Boa noite a todos os ouvintes.
4: Então, como nós sabemos que a oração é o alimento do cristão, e que nós passamos o dia na nossa luta, cuidando da nossa vida, que você esteja com saúde, que esteja se sentindo doente, com sua família. Nós estamos nessa missão. Que Deus nos proteja para que a gente possa continuar cuidando da sua família, com muita gratidão a Deus, porque sem Deus nós não chegamos a lugar nenhum, né? E com as orações ficamos mais fortalecidos. E devemos rezar com fé, não só pronunciando as palavras, viu? Por isso vamos saudar a Trindade, mas vamos oferecer o Santo Terço.
5: É, em nome do Pai, do Filho e do Espírito Santo. Amém. Divino Jesus, eu vos ofereço esse terço que vamos rezar, contemplando os mistérios da nossa redenção. Concedei-me pela intercessão de Maria, vossa Mãe Santíssima, a quem me dirijo as graças necessárias para bem rezá-lo, para ganhar as indulgências dessa santa devoção. Creio em Deus, Pai Todo-Poderoso, Criador do céu e da terra, e em Jesus Cristo, seu único Filho, nosso Senhor, que foi concebido pelo poder do Espírito Santo, nasceu da Virgem Maria, padeceu sob Pôncio Pilatos, foi crucificado, morto e sepultado, desceu à mansão dos mortos, ressuscitou ao terceiro dia, subiu aos céus, está sentado à direita de Deus Pai Todo-Poderoso, onde há de vir a julgar os vivos e os mortos. Creio no Espírito Santo, na Santa Igreja Católica, na comunhão dos santos, na remissão dos pecados, na ressurreição da carne e na vida eterna. Amém. Pai nosso que estás no céu, santificado seja vosso nome. Venha a nós o vosso reino. Seja feita a vossa vontade,
6: assim na terra como no céu.
4: O pão nosso de cada dia nos dai hoje, perdoai as nossas ofensas, assim como nós perdoamos a quem nos tem ofendido. E não nos deixeis cair em tentação, mas livrai-me do mal. Amém.
6: Ave Maria, cheia de graça, o Senhor é convosco. Bendita sois vós entre as mulheres. Bendito é o fruto do vosso ventre, Jesus.
4: Santa Maria, Mãe de Deus, rogai por nós, pecadores, agora e na hora de nossa morte. Amém.
6: Ave Maria, cheia de graça, o Senhor é convosco. Bendita sois vós entre as mulheres. Bendito é o fruto do vosso ventre, Jesus.
4: Santa Maria, Mãe de Deus, rogai por nós, pecadores, agora e na hora de nossa morte. Amém.
6: Ave Maria, cheia de graça, o Senhor é convosco. Bendita sois vós entre as mulheres. Bendito é o fruto do vosso ventre, Jesus.
4: Santa Maria, Mãe de Deus, rogai por nós, pecadores, agora e na hora de nossa morte. Amém.
6: Glória ao Pai, ao Filho e ao Espírito Santo, como era no princípio, agora e sempre. Amém.
4: Ó meu Jesus, perdoai, livrai-me do fogo do inferno, levai as almas todas para o céu, socorrei principalmente as que mais precisarem da vossa infinita misericórdia. Amém. Hoje, quinta-feira, vamos contemplar os mistérios luminosos. No primeiro mistério, contemplemos o batismo de Jesus no Rio Jordão. E você coloque suas intenções, seus agradecimentos, e junto vamos rezar contemplando o primeiro mistério, que é o batismo de Jesus no Rio Jordão.
6: Pai nosso que estás no céu, santificado seja vosso nome, venha a nós o vosso reino, seja feita a vossa vontade, assim na terra como no céu.
4: O pão nosso de cada dia nos dai hoje, perdoai as nossas ofensas, assim como nós perdoamos a quem nos tem ofendido. E não nos deixeis cair em tentação, mas livrai-me do mal. Amém.
6: Ave Maria, cheia de graça, o Senhor é convosco. Bendita sois vós entre as mulheres. Bendito é o fruto do vosso ventre, Jesus.
4: Santa Maria, Mãe de Deus, rogai por nós, pecadores, agora e na hora de nossa morte. Amém.
6: Ave Maria, cheia de graça, o Senhor é convosco. Bendita sois vós entre as mulheres. Bendito é o fruto do vosso ventre, Jesus.
4: Santa Maria, Mãe de Deus, rogai por nós, pecadores, agora e na hora de nossa morte. Amém.
6: Ave Maria, cheia de graça, o Senhor é convosco. Bendita sois vós entre as mulheres. Bendito é o fruto do vosso ventre, Jesus.
4: Santa Maria, Mãe de Deus, rogai por nós, pecadores, agora e na hora de nossa morte. Amém.
6: Ave Maria, cheia de graça, o Senhor é convosco. Bendita sois vós entre as mulheres. Bendito é o fruto do vosso ventre, Jesus.
4: Santa Maria, Mãe de Deus, rogai por nós, pecadores, agora e na hora de nossa morte. Amém.
6: Ave Maria, cheia de graça, o Senhor é convosco. Bendita sois vós entre as mulheres. Bendito é o fruto do vosso ventre, Jesus.
4: Santa Maria, Mãe de Deus, rogai por nós, pecadores, agora e na hora de nossa morte. Amém.
6: Ave Maria, cheia de graça, o Senhor é convosco. Bendita sois vós entre as mulheres. Bendito é o fruto do vosso ventre, Jesus.
4: Santa Maria, Mãe de Deus, rogai por nós, pecadores, agora e na hora de nossa morte. Amém.
6: Ave Maria, cheia de graça, o Senhor é convosco. Bendita sois vós entre as mulheres. Bendito é o fruto do vosso ventre, Jesus.
4: Santa Maria, Mãe de Deus, rogai por nós, pecadores, agora e na hora de nossa morte. Amém.
6: Ave Maria, cheia de graça, o Senhor é convosco. Bendita sois vós entre as mulheres. Bendito é o fruto do vosso ventre, Jesus.
4: Santa Maria, Mãe de Deus, rogai por nós, pecadores, agora e na hora de nossa morte. Amém.
6: Ave Maria, cheia de graça, o Senhor é convosco. Bendita sois vós entre as mulheres. Bendito é o fruto do vosso ventre, Jesus.
4: Santa Maria, Mãe de Deus, rogai por nós, pecadores, agora e na hora de nossa morte. Amém.
6: Ave Maria, cheia de graça, o Senhor é convosco. Bendita sois vós entre as mulheres. Bendito é o fruto do vosso ventre, Jesus.
4: Santa Maria, Mãe de Deus, rogai por nós, pecadores, agora e na hora de nossa morte. Amém.
6: Glória ao Pai, ao Filho e ao Espírito Santo, como era no princípio, agora e sempre. Amém.
4: Ó meu Jesus, perdoai, livrai-me do fogo do inferno. Levai as almas todas para o céu, socorrei principalmente as que mais precisarem da vossa infinita misericórdia. Amém. No segundo mistério, vamos contemplar a auto-revelação de Jesus nas bordas de Caná.
6: Pai nosso que estás no céu, santificado seja vosso nome. Venha a nós o vosso reino, seja feita a vossa vontade, assim na terra como no céu.
4: O pão nosso de cada dia nos dai hoje, perdoai as nossas ofensas, assim como nós perdoamos a quem nos tem ofendido. E não nos deixeis cair em tentação, mas livrai-me do mal. Amém.
6: Ave Maria, cheia de graça, o Senhor é convosco. Bendita sois vós entre as mulheres, bendito é o fruto do vosso ventre, Jesus.
4: Santa Maria, Mãe de Deus, rogai por nós, pecadores, agora e na hora de nossa morte. Amém.
6: Ave Maria, cheia de graça, o Senhor é convosco. Bendita sois vós entre as mulheres, bendito é o fruto do vosso ventre, Jesus.
4: Santa Maria, Mãe de Deus, rogai por nós, pecadores, agora e na hora de nossa morte. Amém.
6: Ave Maria, cheia de graça, o Senhor é convosco. Bendita sois vós entre as mulheres. Bendito é o fruto do vosso ventre, Jesus.
4: Santa Maria, Mãe de Deus, rogai por nós, pecadores, agora e na hora de nossa morte. Amém.
6: Ave Maria, cheia de graça, o Senhor é convosco. Bendita sois vós entre as mulheres. Bendito é o fruto do vosso ventre, Jesus.
4: Santa Maria, Mãe de Deus, rogai por nós, pecadores, agora e na hora de nossa morte. Amém.
6: Ave Maria, cheia de graça, o Senhor é convosco. Bendita sois vós entre as mulheres, bendito é o fruto do vosso ventre, Jesus.
4: Santa Maria, Mãe de Deus, rogai por nós, pecadores, agora e na hora de nossa morte. Amém.
6: Ave Maria, cheia de graça, o Senhor é convosco. Bendita sois vós entre as mulheres, bendito é o fruto do vosso ventre, Jesus.
4: Santa Maria, Mãe de Deus, rogai por nós, pecadores, agora e na hora de nossa morte. Amém.
6: Ave Maria, cheia de graça, o Senhor é convosco. Bendita sois vós entre as mulheres, bendito é o fruto do vosso ventre, Jesus.
4: Santa Maria, Mãe de Deus, rogai por nós, pecadores, agora e na hora de nossa morte. Amém.
6: Ave Maria, cheia de graça, o Senhor é convosco. Bendita sois vós entre as mulheres, bendito é o fruto do vosso ventre, Jesus.
4: Santa Maria, Mãe de Deus, rogai por nós, pecadores, agora e na hora de nossa morte. Amém.
6: Ave Maria, cheia de graça, o Senhor é convosco. Bendita sois vós entre as mulheres, bendito é o fruto do vosso ventre, Jesus.
4: Santa Maria, Mãe de Deus, rogai por nós, pecadores, agora e na hora de nossa morte. Amém.
6: Ave Maria, cheia de graça, o Senhor é convosco. Bendita sois vós entre as mulheres, bendito é o fruto do vosso ventre, Jesus.
4: Santa Maria, Mãe de Deus, rogai por nós, pecadores, agora e na hora de nossa morte. Amém.
6: Glória ao Pai, ao Filho e ao Espírito Santo, como era no princípio, agora e sempre. Amém.
4: Ó meu Jesus, perdoai, livrai-me do fogo do inferno, levai as almas todas para o céu, socorrei principalmente as que mais precisarem da vossa infinita misericórdia. Amém. No terceiro mistério, contemplemos o anúncio do reino de Deus.
6: Pai nosso que estás no céu, santificado seja vosso nome. Venha a nós o vosso reino. Seja feita a vossa vontade, assim na terra como no céu.
4: O pão nosso de cada dia nos dai hoje. Perdoai as nossas ofensas, assim como nós perdoamos a quem nos tem ofendido. E não nos deixeis cair em tentação, mas livrai-me do mal. Amém.
6: Ave Maria, cheia de graça, o Senhor é convosco. Bendita sois vós entre as mulheres, bendito é o fruto do vosso ventre, Jesus.
4: Santa Maria, Mãe de Deus, rogai por nós, pecadores, agora e na hora de nossa morte. Amém.
6: Ave Maria, cheia de graça, o Senhor é convosco. Bendita sois vós entre as mulheres, bendito é o fruto do vosso ventre, Jesus.
4: Santa Maria, Mãe de Deus, rogai por nós, pecadores, agora e na hora de nossa morte. Amém.
6: Ave Maria, cheia de graça, o Senhor é convosco. Bendita sois vós entre as mulheres, bendito é o fruto do vosso ventre, Jesus.
4: Santa Maria, Mãe de Deus, rogai por nós, pecadores, agora e na hora de nossa morte. Amém.
6: Ave Maria, cheia de graça, o Senhor é convosco. Bendita sois vós entre as mulheres, bendito é o fruto do vosso ventre, Jesus.
4: Santa Maria, Mãe de Deus, rogai por nós, pecadores, agora e na hora de nossa morte. Amém.
6: Ave Maria, cheia de graça, o Senhor é convosco. Bendita sois vós entre as mulheres, bendito é o fruto do vosso ventre, Jesus.
4: Santa Maria, Mãe de Deus, rogai por nós, pecadores, agora e na hora de nossa morte. Amém.
6: Ave Maria, cheia de graça, o Senhor é convosco. Bendita sois vós entre as mulheres, bendito é o fruto do vosso ventre, Jesus.
4: Santa Maria, Mãe de Deus, rogai por nós, pecadores, agora e na hora de nossa morte. Amém.
6: Ave Maria, cheia de graça, o Senhor é convosco. Bendita sois vós entre as mulheres, bendito é o fruto do vosso ventre, Jesus.
4: Santa Maria, Mãe de Deus, rogai por nós, pecadores, agora e na hora de nossa morte. Amém.
6: Ave Maria, cheia de graça, o Senhor é convosco. Bendita sois vós entre as mulheres, bendito é o fruto do vosso ventre, Jesus.
4: Santa Maria, Mãe de Deus, rogai por nós, pecadores, agora e na hora de nossa morte. Amém.
6: Ave Maria, cheia de graça, o Senhor é convosco. Bendita sois vós entre as mulheres, bendito é o fruto do vosso ventre, Jesus.
4: Santa Maria, Mãe de Deus, rogai por nós, pecadores, agora e na hora de nossa morte. Amém.
6: Ave Maria, cheia de graça, o Senhor é convosco. Bendita sois vós entre as mulheres, bendito é o fruto do vosso ventre, Jesus.
4: Santa Maria, Mãe de Deus, rogai por nós, pecadores, agora e na hora de nossa morte. Amém.
6: Glória ao Pai, ao Filho e ao Espírito Santo, como era no princípio, agora e sempre. Amém.
4: Ó meu Jesus, perdoai, livrai-me do fogo do inferno, levai as almas todas para os céus, socorrei principalmente as que mais precisarem da vossa infinita misericórdia. Amém. No quarto mistério, contemplemos a transfiguração de Jesus.
6: Pai nosso que estais no céu, santificado seja vosso nome, venha a nós o vosso reino, seja feita a vossa vontade, assim na terra como no céu.
4: O pão nosso de cada dia nos dai hoje, perdoai as nossas ofensas, assim como nós perdoamos a quem nos tem ofendido. E não nos deixeis cair em tentação, mas livrai-me do mal. Amém.
6: Ave Maria, cheia de graça, o Senhor é convosco. Bendita sois vós entre as mulheres, bendito é o fruto do vosso ventre, Jesus.
4: Santa Maria, Mãe de Deus, rogai por nós, pecadores, agora e na hora de nossa morte. Amém.
6: Ave Maria, cheia de graça, o Senhor é convosco. Bendita sois vós entre as mulheres, bendito é o fruto do vosso ventre, Jesus.
4: Santa Maria, Mãe de Deus, rogai por nós, pecadores, agora e na hora de nossa morte. Amém.
6: Ave Maria, cheia de graça, o Senhor é convosco. Bendita sois vós entre as mulheres, bendito é o fruto do vosso ventre, Jesus.
4: Santa Maria, Mãe de Deus, rogai por nós, pecadores, agora e na hora de nossa morte. Amém.
6: Ave Maria, cheia de graça, o Senhor é convosco. Bendita sois vós entre as mulheres, bendito é o fruto do vosso ventre, Jesus.
4: Santa Maria, Mãe de Deus, rogai por nós, pecadores, agora e na hora de nossa morte. Amém.
6: Ave Maria, cheia de graça, o Senhor é convosco. Bendita sois vós entre as mulheres, bendito é o fruto do vosso ventre, Jesus.
4: Santa Maria, Mãe de Deus, rogai por nós, pecadores, agora e na hora de nossa morte. Amém.
6: Ave Maria, cheia de graça, o Senhor é convosco. Bendita sois vós entre as mulheres, bendito é o fruto do vosso ventre, Jesus.
4: Santa Maria, Mãe de Deus, rogai por nós, pecadores, agora e na hora de nossa morte. Amém.
6: Ave Maria, cheia de graça, o Senhor é convosco. Bendita sois vós entre as mulheres, bendito é o fruto do vosso ventre, Jesus.
4: Santa Maria, Mãe de Deus, rogai por nós, pecadores, agora e na hora de nossa morte. Amém.
6: Ave Maria, cheia de graça, o Senhor é convosco. Bendita sois vós entre as mulheres, bendito é o fruto do vosso ventre, Jesus.
4: Santa Maria, Mãe de Deus, rogai por nós, pecadores, agora e na hora de nossa morte. Amém.
6: Ave Maria, cheia de graça, o Senhor é convosco. Bendita sois vós entre as mulheres, bendito é o fruto do vosso ventre, Jesus.
4: Santa Maria, Mãe de Deus, rogai por nós, pecadores, agora e na hora de nossa morte. Amém.
6: Ave Maria, cheia de graça, o Senhor é convosco. Bendita sois vós entre as mulheres, bendito é o fruto do vosso ventre, Jesus.
4: Santa Maria, Mãe de Deus, rogai por nós, pecadores, agora e na hora de nossa morte. Amém.
6: Glória ao Pai, ao Filho e ao Espírito Santo, como era no princípio, agora e sempre. Amém.
4: Ó meu Jesus, perdoai, livrai-me do fogo do inferno, levai as almas todas para os céus, socorrei principalmente as que mais precisarem da vossa infinita misericórdia. Amém. No quinto mistério, contemplemos a instituição da Eucaristia e também quero incluir nesse mistério rezarmos pela família, pois estamos vivendo a Semana da Família. Que Deus abençoe todas as famílias, que as famílias saibam viver em união com a presença de Jesus em sua casa, em sua vida, na vida dos seus filhos. Porque quem caminha com Jesus não sofre tanto quanto, porque sabe que o comando é de Deus, Jesus presente, e tudo se torna mais suave. Se hoje não foi tão bom, amanhã será melhor. E assim, nós vamos colocar nesse mistério todas as famílias, que Deus abençoe. Por isso, Pai Nosso...
6: Pai nosso que estás no céu, santificado seja vosso nome. Venha a nós o vosso reino. Seja feita a vossa vontade, assim na terra como no céu.
4: O pão nosso de cada dia nos dai hoje. Perdoai as nossas ofensas, assim como nós perdoamos a quem nos tem ofendido. E não nos deixeis cair em tentação, mas livrai-me do mal. Amém.
6: Ave Maria, cheia de graça, o Senhor é convosco. Bendita sois vós entre as mulheres. Bendito é o fruto do vosso ventre, Jesus.
4: Santa Maria, Mãe de Deus, rogai por nós, pecadores, agora e na hora de nossa morte. Amém.
6: Ave Maria, cheia de graça, o Senhor é convosco. Bendita sois vós entre as mulheres. Bendito é o fruto do vosso ventre, Jesus.
4: Santa Maria, Mãe de Deus, rogai por nós, pecadores, agora e na hora de nossa morte. Amém.
6: Ave Maria, cheia de graça, o Senhor é convosco. Bendita sois vós entre as mulheres. Bendito é o fruto do vosso ventre, Jesus.
4: Santa Maria, Mãe de Deus, rogai por nós, pecadores, agora e na hora de nossa morte. Amém.
6: Ave Maria, cheia de graça, o Senhor é convosco. Bendita sois vós entre as mulheres. Bendito é o fruto do vosso ventre, Jesus.
4: Santa Maria, Mãe de Deus, rogai por nós, pecadores, agora e na hora de nossa morte. Amém.
6: Ave Maria, cheia de graça, o Senhor é convosco. Bendita sois vós entre as mulheres. Bendito é o fruto do vosso ventre, Jesus.
4: Santa Maria, Mãe de Deus, rogai por nós, pecadores, agora e na hora de nossa morte. Amém.
6: Ave Maria, cheia de graça, o Senhor é convosco. Bendita sois vós entre as mulheres. Bendito é o fruto do vosso ventre, Jesus.
4: Santa Maria, Mãe de Deus, rogai por nós, pecadores, agora e na hora de nossa morte. Amém.
6: Ave Maria, cheia de graça, o Senhor é convosco. Bendita sois vós entre as mulheres. Bendito é o fruto do vosso ventre, Jesus.
4: Santa Maria, Mãe de Deus, rogai por nós, pecadores, agora e na hora de nossa morte. Amém.
6: Ave Maria, cheia de graça, o Senhor é convosco. Bendita sois vós entre as mulheres. Bendito é o fruto do vosso ventre, Jesus.
4: Santa Maria, Mãe de Deus, rogai por nós, pecadores, agora e na hora de nossa morte. Amém.
6: Ave Maria, cheia de graça, o Senhor é convosco. Bendita sois vós entre as mulheres. Bendito é o fruto do vosso ventre, Jesus.
4: Santa Maria, Mãe de Deus, rogai por nós, pecadores, agora e na hora de nossa morte. Amém.
6: Ave Maria, cheia de graça, o Senhor é convosco. Bendita sois vós entre as mulheres. Bendito é o fruto do vosso ventre, Jesus.
4: Santa Maria, Mãe de Deus, rogai por nós, pecadores, agora e na hora de nossa morte. Amém.
6: Glória ao Pai, ao Filho e ao Espírito Santo, como era no princípio, agora e sempre. Amém.
4: Ó meu Jesus, perdoai, livrai-me do fogo do inferno, levai as almas todas para o céu, socorrei principalmente as que mais precisarem da vossa infinita misericórdia. Amém.
6: Infinitas graças vos damos, soberana rainha, pelos benefícios que todos os dias recebemos de vossas mãos liberais. Dignai-nos agora e para sempre tomarmos debaixo do vosso poderoso amparo, e para mais vos obrigar, vos saudamos com uma salve rainha.
7: Salve Rainha, Mãe de Misericórdia, vida, doçura, esperança nossa, salve. A vós, bradando os degredados filhos de Eva, a vós, suspirando, gemendo e chorando neste vale de lágrimas,
8: e após a advogada nossa, esses vossos olhos misericordiosos a nos volvei, e depois desse desterro, mostrai a Jesus, bendito é o fruto do vosso ventre. Ó clemente, ó piedosa, ó doce sempre Virgem Maria, rogai por nós, Santa Mãe de Deus, para que sejamos dignos de alcançar as promessas de Cristo. Amém. Graças a Deus, terminamos nosso Santo Terço. Quero agradecer a Deus por este momento, onde juntos rezamos, com muita gratidão a Deus, com muita fé e com muita devoção, que nós possamos continuar fiéis ao projeto de Deus, para continuar felizes, como estamos vivendo a Semana da Família. E que a Semana da Família não seja só essa semana, seja sempre. Como é lindo, né? Zelar pelo que, pela sua família, viver em união, na presença do Senhor. E agora, meu irmão, vamos ouvir música. Essa música é dedicada a todos vocês, ouvintes do programa de Picuí Região, Frei Martinho e toda a zona rural, onde a Rádio Senecista alcança, né? É para você, meu irmão, que está na escuta, rezando com muita fé e devoção. Música.

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1: O evangelho de hoje é Mateus 18, 21, 19 e 1. Então, o Senhor esteja conosco.
2: Ele está no meio de nós.
1: Evangelho de Jesus Cristo segundo Mateus.
2: Glória a vós, Senhor.
1: Pedro pergunta se deve perdoar até 7 vezes. Jesus responde: não te digo até 7 vezes, mas até 70 vezes 7. Conta-se a parábola do reino que perdoa uma dívida enorme de um empregado, mas esse mesmo empregado não perdoa uma dívida pequena dos seus companheiros. O Pai Celeste fará o mesmo conosco, se não perdoarmos de coração o nosso irmão. Essas são palavras da salvação.
2: Glória a vós, Senhor.
1: Meus irmãos, o perdão não tem limite, né? Cada vez a gente deve perdoar nossos irmãos. Não devemos ter ódio de coração. E a palavra perdoar é assim, pode ser que alguém diga, eu não posso perdoar alguém. Mas Jesus deixa bem claro que se a gente não perdoar o nosso irmão, a gente também não pode receber o nosso perdão, né?
2: Pois é, é como a irmã disse, o evangelho de hoje é muito forte e fala do perdão. Você acha que é o que perdão? O que é perdoar? Quando você perdoa, você está te retirando do seu coração toda raiva, todo desgosto, todo sentimento, todo ódio, todo lixo. Porque nada vai ser resolvido com tanta raiva, com tanto ódio. E Deus quer que a gente viva a união. E Ele prepara nosso coração para que nós possamos perdoar o nosso irmão. Não significa que nós vamos esquecer. Nós perdoamos aquela atitude, aquele gesto que foi praticado contra a minha pessoa, mas eu perdoo, mas eu não quero mais que ele volte a ser meu amigo. Eu não quero mais ter comunicação, palestras, conversas, né? Então é dessa forma que nós perdoamos o nosso irmão. Porque você, quando também errar, quando qualquer um de nós errando, queremos ser perdoado. Por quem? Por Deus. E como é que você quer ser perdoado se você não perdoa seu irmão? Vamos retirar do coração todo ódio, todo sentimento, todo desgosto, para viver uma vida suave com a família, com os nossos irmãos. Nós temos amigos, irmãos, uns mais carinhosos, uns mais que têm mais respeito, tem outros que têm considerações, mas aqueles que não têm, a gente vai caminhando suavemente, pedindo a Deus misericórdia, que perdoe, que nosso irmão se transforme, porque muitas vezes quem pratica coisas que não agradam a Deus são pessoas que vivem distante de Deus. E Deus é tão maravilhoso, é tão amoroso, que nós muitas vezes abandonamos o Senhor, mas Ele continua nos amando e aceita nossa união com Ele novamente. Porque se hoje eu não quero estar

0: em união com Deus, mas amanhã eu poderei entrar em sintonia com Ele, e Ele me recebe com todo carinho, com todo amor. E por isso nós devemos viver este amor com o irmão, com a família e com todos. Então o evangelho de hoje é muito forte e muito claro, que não tem limite para ser perdoado. Que nós possamos viver uma vida de paz, de amor, de união, começando com a família. Essa semana é a semana da família, e a nossa Igreja Católica Apostólica está se preparou para levar mensagem sobre a família, e que nós devemos acolher tudo que está acontecendo nesta semana da família, para que nós possamos colocar em prática. O que é a prática? Do amor, viver em união, ser compreensivo com sua família, com seus filhos, ser um pai amigo, para aconselhar, para orientar, para que seus filhos não caiam em armadilha, caiam em caminhos errados. Por quê? Porque foi orientado. Deus quer que a gente seja um pai amigo, uma mãe amiga. E a mãe é amiga, mas sozinha não pode fazer tanto quanto juntamente com o pai. Por isso que Deus criou o casal, para formar uma família, e unidos conseguimos educar, cuidar e amar os seus filhos. Que possamos colocar em prática o que o evangelho de hoje diz para cada um de nós. Amém?
1: E nesse momento, né, aproveitando para convidar todos vocês para fazer parte do Adoração Santíssimo, né? Jesus está lá esperando cada um de nós. Então, cada família, pegue sua família, leve para a igreja para adorar Jesus. Ele está lá nos esperando. E é tão bom, né? No momento que a gente se encontra com Deus, a gente se sente mais suave, mais leve. E hoje é o momento de adoração para a família, né? E amanhã teremos a missa lá na Sagrada Família também. Todos estão convidados. Depois, sábado não tem nada, porque vai se arrumar o colégio para domingo. Domingo, 8 horas da manhã, estamos esperando todos vocês para fazer parte dessa grande semana da família, especial para cada um de nós. Começa de 8 horas, vai até 11h30 ou 12 horas. Depois nós temos o intervalo para o almoço. Retornaremos para nossas casas para almoçar e voltamos para o colégio de novo. Lá ele vai ter todas as informações e vai ser uma tarde muito proveitosa. Vai ter palestrante de fora que vem fazer suas palestras sobre a família, sobre Jesus Cristo, para que nós aprenda mais com a família ao nosso lado. A tarde todinha e depois, 4 horas da tarde, saímos em procissão para a missa na Igreja Matriz. Então, o encerramento vai ser lá na Igreja Matriz. Esperamos todos vocês. Nossa família tem que ser exemplo da família de Jesus, a família de Nazaré, porque Jesus, ele nasceu numa família para dar um exemplo a cada um de nós.
0: E nós devemos dar o seu testemunho de fé e de amor, porque família é isso. E vocês, como a nossa irmã falou, vocês todos estão convidados. E vocês vão passar um domingo maravilhoso, se alimentando do amor de Deus, para colocar em prática. E assim vamos ouvir música, porque a reflexão foi linda, foi maravilhosa, foi rica. E que o meu irmão possa colocar em prática tudo que nós conversamos, e temos mais, porque a Semana da Família ainda não terminou.
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1: Pois é, meu irmão, minha irmã, depois da reflexão, depois de uma linda música, nós temos ainda um recadinho para vocês. Está chegando quase o final do programa e vamos dar um alô. Vamos dar um alô a todos vocês que estão na escuta do programa Momento de Oração, transmitida pela Rádio Cenecista de Picuí. Como também quero parabenizar todos os aniversariantes do mês, de casamento, de nascimento, e por todos os momentos de alegria, eu parabenizo vocês. Que Deus abençoe vocês com muito amor, que tudo seja realizado, acreditando que o comando é de Jesus, que Deus está no comando para resolver, para realizar todas as coisas que venha fazer você feliz. Que Deus abençoe hoje e sempre.
2: Eu quero dar uma boa noite para todos os ouvintes, né? E para cada um de nós que se sinta na paz de nosso Senhor Jesus Cristo.
1: Amém. Então, meu irmão, minha irmã, estamos finalizando o programa e vamos esperar as bênçãos com o nosso padre. Que Deus abençoe vocês. E que amanhã tem mais um programa. E continue em oração, porque a oração fortalece, porque a oração renova a nossa vida, renova o nosso coração. E assim, eu desejo uma boa noite, viu? Que Deus abençoe, que tenha uma noite tranquila, um sono bem restaurador, para amanhã recomeçar, agradecendo a Deus pela noite que passou. Amém?
3: Obrigado por ter estado conosco nesta noite. Que Deus lhe favoreça com uma noite tranquila e um sono restabelecedor de paz para um novo dia. Abençoe-vos o Deus Todo-Poderoso, Pai, Filho e Espírito Santo. Uma boa noite.

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2: Em Brasília, 19 horas.
3: Está no ar a Voz do Brasil. As notícias do governo federal que movimentaram o país no dia de hoje.
4: Olá, boa noite.
2: Boa noite para você que nos acompanha em todo o país.
4: Quinta-feira, 13 de agosto de 2026.
2: Vamos aos destaques do dia.
4: Brasil registra mais de 62 milhões de empregos formais no mês de junho.
2: Dados são da RAIS, a Relação Anual de Informações Sociais, que é divulgada mensalmente. Graziele Bezerra.
5: Do total de empregos registrados em junho, a maior parte ficou com os trabalhadores seletivos e temporários, responsáveis por 48 milhões de vínculos.
4: Operação Arena, investigação apura sonegação fiscal e lavagem de dinheiro na exploração de apostas de cota fixa e jogos de azar.
2: São apreendidos bens e valores de até R$1 bilhão. Luana Karen.
6: A investigação identificou indícios de utilização de uma complexa estrutura societária com o objetivo de conferir aparência de legalidade a operações relacionadas à exploração de apostas de cota fixa e de jogos de azar.
4: Já está em funcionamento modalidade de crédito para adimplentes.
2: Estratégia oferece condições mais favoráveis a trabalhadores informais que estão com dívidas em dia. Luciana Vasconcelos.
7: A medida permite contratar uma nova operação de crédito para quitar integralmente a dívida anterior.
4: Hoje na apresentação da Voz do Brasil, Mariana Jungmann e Luciano Seixas.
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4: Mais de 62 milhões de vínculos de emprego ativos.
2: E o quadro do o quadro do mercado formal do país em junho, segundo dados divulgados hoje.
4: Os números fazem parte da RAIS, levantamento que era realizado uma vez por ano e agora está sendo divulgado mensalmente.
5: Segundo os dados divulgados nesta quinta-feira, no mês de junho foram registrados 62.891.209 vínculos de trabalho ativos no país, cerca de 164 mil a mais do que o registrado no mês anterior, maio. No acumulado do primeiro semestre, o aumento no emprego formal foi de 3,6% em relação a dezembro de 2025, com 2.200.000 novos vínculos. Do total de empregos registrados em junho, a maior parte ficou com os trabalhadores seletistas e temporários, responsáveis por 48 milhões de vínculos. Em seguida, vem os agentes públicos, ocupando 14 milhões e 300 mil postos, e as demais categorias com cerca de 430 mil vínculos ativos. O setor de serviços foi responsável pelo maior número de oportunidades, como explica Paula Montanher, subsecretária de Estatísticas e Estudos do Trabalho do Ministério do Trabalho e Emprego.
8: Todos os setores cresceram. O grupo que mais cresce é o grupo que a gente chama de serviços. Uma parte grande desses empregos são na administração pública, defesa, seguridade, educação e saúde.
5: Até junho, os dados da RAIS, a Relação Anual de Informações Sociais, eram divulgados uma vez por ano. Agora, o relatório é publicado mensalmente e traz também recortes como sexo, raça, cor e escolaridade. As mulheres, por exemplo, ocuparam mais de 29 milhões dos empregos em junho, cerca de 46% do total, um crescimento de 5,7% em relação à quantidade de postos que elas ocupavam em dezembro do ano passado. A RAIS também mostra um mercado de trabalho cada vez mais jovem e diverso, com maior presença de pessoas pardas e pretas em empregos formais e o crescimento nos vínculos de trabalhadores com até 24 anos de idade. Para o ministro do Trabalho e Emprego, Luiz Marinho, muitos jovens buscam a segurança da consolidação das leis trabalhistas.
9: Muita gente quer a segurança da CLT, quer o direito às férias, 13º, fundo de garantia, participação dos resultados. O que não quer, eventualmente, é salário baixo. Não quer ambiente estressante, não quer ambiente assediador.
5: Em junho, a região sudeste liderou o emprego formal, sendo responsável por 47% dos postos de trabalho do país, com 29 milhões de empregos. Reportagem Graziele Bezerra.
10: Quem tem uma dívida e está em dia com os pagamentos também pode renegociar os valores.
4: Está disponível uma modalidade de crédito para essas pessoas, com juros de até 1,99% ao mês.
10: Saiba quem pode participar e um alerta: cuidado com os golpes que usam o nome do programa.
7: Já está funcionando modalidade de crédito voltada a trabalhadores que estão adimplentes ou com pequenos atrasos em suas dívidas junto a instituições financeiras. O crédito é voltado a trabalhadores informais, sem vínculo pela CLT, não atende servidores públicos ou quem receba aposentadoria ou pensão do INSS. A medida permite contratar uma nova operação de crédito para quitar integralmente a dívida anterior. Quem explica é o secretário de Reformas Econômicas do Ministério da Fazenda, Regis Dudena.
11: Para pessoas que não têm acesso a essas linhas de consignado, a essas linhas baratas, que tomaram crédito, aí um crédito pessoal, sem garantias, normalmente créditos caros, e que estão pagando. Então são pessoas que, como o nome diz, né, desenrola adimplentes. São pessoas que estão adimplentes, que estão pagando essa sua conta, que estão atrasados em até no máximo 90 dias, mas já pagaram aí pelo menos 4 parcelas desse crédito e estão tendo aqui uma possibilidade de ter acesso a uma linha de crédito com taxas baixas, até no máximo R$ 1,99 por mês, e vão poder diminuir a parcela que ela vem pagando mês a mês dessa dívida.
7: Também há possibilidade de contratação de crédito adicional de até 50% do saldo devedor da operação original, desde que a nova prestação não ultrapasse 90% do valor da parcela anterior. Ao contratar a operação, o beneficiário concorda com um bloqueio do CPF para apostas em plataformas de bets por 6 meses. O secretário Regis Dudena, do Ministério da Fazenda, alerta que a contratação deve ser feita diretamente pelos canais oficiais das instituições financeiras e orienta a desconfiar de anúncios que prometem aprovação imediata, mensagens com links, cobranças de taxas antecipadas ou pessoas que se ofereçam para intermediar a negociação.
11: O primeiro passo recomendado: vá você até a sua instituição financeira. Se for uma instituição financeira física que tenha lá a sua agência, vá conversar. Se for uma digital, use sempre o aplicativo daquela instituição que você já conhece, que você já tem cadastro. Cuidado para não aceitar muito ajuda de terceiros.
7: O Banco do Brasil e a Caixa Econômica já estão aptos a operacionalizar a modalidade de crédito. Outras instituições financeiras poderão aderir ao programa nos próximos dias. Os interessados devem procurar as suas instituições financeiras para se informar se estão participando do programa. Com locução de Luciana Vasconcelos, reportagem de Pablo Mundim.
4: A Polícia Federal investiga um grupo acusado de crimes financeiros em exploração de jogos de azar e apostas esportivas, as chamadas bets.
10: Foram cumpridos mandados de busca e apreensão em 5 estados e o bloqueio de até R$ 1 bilhão dos envolvidos no esquema.
12: A Operação Arena apura a atuação de grupo empresarial em supostos crimes de sonegação fiscal, evasão de divisas e lavagem de dinheiro. A investigação identificou indícios de utilização de uma complexa estrutura societária e financeira, mantida no Brasil e no exterior, com o objetivo de conferir aparência de legalidade a operações relacionadas à exploração de apostas de cota fixa e de jogos de azar. De acordo com o secretário especial da Receita Federal, Robson Barreirinhas, o grupo iniciou a atividade na Paraíba em 2012.
13: Foi ampliando essa atividade, utilizando-se de um sofisticado esquema para ocultação de recurso, para lavagem de dinheiro, para evasão de recursos.
12: A investigação também identificou possíveis indícios de omissão de rendimentos e de sonegação de impostos. O secretário da Receita Federal, Robson Barreirinhas, destaca os prejuízos para o país.
13: As bets elas se tornaram uma doença social no Brasil. E quando se fala de bets ilegais, esse problema é exponencialmente aumentado, porque a bet legal não tem nem mesmo a regulação que hoje existe no Brasil. Não existe, por exemplo, impedimento para crianças joguem em bets ilegais. Não há as ferramentas de autoexclusão, de autolimitação que foram impostas para as bets legais, prejudicando ainda mais a população brasileira.
12: O ministro da Fazenda, Dário Duriga, disse que as atividades da empresa no país já foram suspensas.
14: A gente já tem uma medida cautelar que suspende a atuação dessa empresa dentro de um processo de fiscalização que já vinha acontecendo com troca de informação entre as demais autoridades. A gente tem conseguido viabilizar esse combate criminal que envolve lavagem de dinheiro, envolve ocultação de patrimônio dessas empresas.
12: Ao todo, foram cumpridos 17 mandados de busca e apreensão em 14 localidades, nos estados da Paraíba, Sergipe, São Paulo, Rio de Janeiro e Paraná. A decisão também prevê a apreensão de bens e valores até o limite aproximado de R$1 bilhão. Reportagem Luana Karen.
4: Estão públicas mais de 2.000 páginas que autorizam 85 empresas de apostas a funcionarem no país.
10: A iniciativa faz parte da política de transparência ativa da Secretaria de Prêmios e Apostas, de acordo com o ministro da Fazenda, Dario Durigan.
14: Os principais documentos de todos esses processos já estão disponíveis, tanto documentos que embasam origem de recursos, quanto documentos da avaliação jurídica e até o documento que é o relatório final da nossa avaliação, que tem ali o contexto geral, quem são os sócios, qual é o ramo de atuação da empresa, qual é o negócio da empresa. Isso fica agora para todas as empresas que pediram autorização, isso fica público, cumprindo com esse compromisso de transparência ativa.
4: A publicação dos documentos está sendo realizada de forma gradual e sem comprometer a proteção das informações que possuem acesso restrito.
10: Ainda de acordo com o ministro Dario Durigan, cerca de 5 milhões de contas estão impedidas de fazer apostas no país.
4: Os bloqueios incluem 3 milhões de beneficiários de programas sociais.
10: Os dados podem ser encontrados na página do Ministério da Fazenda em gov.br/fazenda.
4: As vendas do comércio varejista cresceram 0,5% em junho, na comparação com maio.
10: Os dados são da pesquisa mensal de comércio divulgada nesta quinta-feira pelo IBGE.
15: O volume de vendas do comércio varejista teve um aumento de 0,5% no mês de junho em relação ao mês anterior. Mas a média para o trimestre encerrado em junho foi negativa em 0,3%. Entre as atividades com alta estão outros artigos de uso pessoal e doméstico, hipermercados, supermercados, produtos alimentícios, bebidas e fumo, móveis e eletrodomésticos e artigos farmacêuticos, médicos, ortopédicos e de perfumaria. Entre as atividades em queda estão livros, jornais, revistas e papelaria, tecidos, vestuário e calçados, combustíveis e lubrificantes. O gerente da Pesquisa Mensal de Comércio, Cristiano Santos, explica os resultados.
16: Então, das 8 atividades pesquisadas, 4 ficaram no campo positivo. O principal setor que teve crescimento foi de outros artigos de uso pessoal e doméstico. Ali tem resultados de vários nichos, dentre eles de lojas de departamentos, lojas de brinquedos. E teve, então, um crescimento, foi o topo ali o que mais cresceu. O que mais caiu, né, dessas 8 atividades foi a atividade de tecidos, vestuário e calçados.
15: Na comparação com junho do ano passado, o volume de vendas no varejo aumentou 2,9%. No acumulado do ano, a alta é de 1,9%. Reportagem Luciana Colares de Holanda.
4: A estimativa para a produção de grãos na safra 2025-2026 deve ultrapassar 360 milhões de toneladas.
10: Segundo o levantamento divulgado hoje pela Conab, a Companhia Nacional de Abastecimento, se confirmado, o volume representa 8 milhões e 500 mil toneladas a mais do que no ciclo passado.
4: O milho e a soja juntos devem compor 90% do total da safra, como explica Silvio Porto, presidente da Conab.
17: Nós temos aqui 180,5 milhões de toneladas de soja, 143 milhões de toneladas de milho. A primeira safra de milho, que foi a grande recuperação, fez com que nós tivéssemos um aumento bastante expressivo. Nós saímos de 24,9 milhões de toneladas na safra anterior para quase 30 milhões.
10: Dentre os produtos de inverno, o trigo deve registrar 5 milhões e 800 mil toneladas.
4: A estimativa representa redução de 26,2%, principalmente por conta das chuvas no sul do país, como detalha o presidente da Conab, Silvio Porto.
17: O que nos preocupa é a questão do trigo. Nós tivemos uma queda muito acentuada de produção, de área, no caso, além dessa queda muito significativa da área, serão as condições de chuva, né, em função do El Niño. Isso, principalmente no Rio Grande do Sul, poderá comprometer a qualidade desse trigo que será colhido nesse período.
10: Quem recebe ou utiliza Vale Alimentação e Vale Refeição deve ficar atento às regras para o uso desses benefícios.
4: A regulamentação, feita no final de julho, amplia a aceitação dos cartões, reduz custos para os estabelecimentos e reforça que os valores devem ser usados apenas na compra de alimentos e refeições.
10: Confira na reportagem como essas regras se aplicam a trabalhadores e estabelecimentos.
18: Localizado em um shopping de Brasília, o restaurante do empresário Pedro Mendonça faz parte de uma rede especializada em frutos do mar com mais de 30 anos de história. O comércio foi fundado pelo seu pai nos anos 90 e de lá para cá passou por adaptações. Entre elas, a variedade nas formas de pagamento. Segundo Pedro, oferecer o Vale Refeição como uma das alternativas ajuda a atrair novos clientes e facilita o acesso do público ao negócio da família.
19: A pessoa que usufrui desse Vale Refeição, ela ganha crédito, ela tem que usar ele, então ela dá preferência para usar, de fato, em restaurantes que ela possa aproveitar esse crédito. Então, eu vejo mais como o principal benefício é essa possibilidade de ter novos clientes.
18: Instituídos há mais de 50 anos por meio de lei, o Vale Refeição e o Vale Alimentação fazem parte do Programa de Alimentação do Trabalhador, o PAT. Os benefícios oferecidos pelas empresas aos colaboradores funcionam como um crédito para garantir uma alimentação adequada. Neste ano, um decreto estabeleceu novas regras para o programa. A principal mudança, de acordo com Rogério Araújo, coordenador do PAT do Ministério do Trabalho e Emprego, é o estabelecimento do teto de 3,6% nas taxas cobradas pelas operadoras sobre as transações. A medida acaba com as cobranças de tarifas elevadas que muitas vezes inviabilizavam a adesão de estabelecimentos às bandeiras de cartão.
20: Por isso a limitação das taxas e o prazo de liquidação é tão importante. Esses estabelecimentos comerciais menores, restaurantes pequenos, supermercados de bairro, esse estabelecimento não vai mais precisar usar o capital de giro para fazer essa movimentação. Ele vai ser pago ali dentro dos 15 dias e com a taxa muito mais baixa. Então ele não vai ter perda em aderir ao PAT.
18: O decreto determina ainda que as empresas emissoras que possuem mais de 500 mil usuários ativos devem adaptar até novembro deste ano seus sistemas para que os cartões de Vale Refeição e Vale Alimentação funcionem em qualquer maquininha de pagamento. Além disso, Rogério Araújo destaca que o texto reforça que os valores destinados aos auxílios devem ser utilizados exclusivamente para compra de alimentos e refeições.
20: Esse programa foi criado com a ideia de que a gente pudesse fazer uma alimentação segura para o trabalhador, uma nutrição adequada para que ele desenvolva as atividades, não tenha problemas nutricionais, evitando inclusive acidentes de trabalho, faltas ao trabalho. E aí, claro, a consciência do trabalhador tem que ser também nesse sentido, de consumir o seu vale alimentação e refeição para o fim que é destinado, sem fazer sem tentar fazer um uso inadequado, por exemplo, aquisição de produtos eletrônicos ou ainda com essa venda do benefício.
18: Empresas, operadoras e estabelecimentos que descumprirem as regras estão sujeitos a sanções administrativas, com multas que variam de 5 mil a 50 mil reais. Quem descumprir a regulamentação também pode perder benefícios fiscais previstos na legislação. Reportagem Gabriela Noronha.
4: Estão abertas as inscrições para cursos de detecção precoce de câncer na atenção primária.
0: São 7 cursos online e gratuitos voltados para equipes de saúde.
4: O foco das capacitações está na prevenção e no diagnóstico rápido dos tipos frequentes da doença.
21: Profissionais da atenção primária à saúde podem se inscrever para 7 cursos gratuitos e 100% online para detecção precoce do câncer. A iniciativa traz qualificações como a detecção precoce de câncer, prevenção dos fatores de risco para cânceres, rastreamento organizado, detecção precoce de câncer do colo do útero e de mama e gestão de base populacional na atenção primária. Os cursos têm matrículas abertas por prazo indeterminado. Os cursos contribuem para o fortalecimento das redes de atenção à saúde e para a qualificação do cuidado ofertado à população. Eles fazem parte de iniciativa que apoia a organização e a qualificação dos processos de trabalho das equipes que atuam na atenção primária para a detecção precoce dos cânceres e a continuidade do cuidado. Além de cursos, são ofertados materiais técnicos e educativos a profissionais e gestores. Daniele Popov para A Voz do Brasil.
4: Professores e educadores de todo o país já podem escrever projetos que usam jogos interativos em sala de aula.
0: É a primeira edição do Prêmio Desenvolvimento em Jogo do Ministério da Integração e do Desenvolvimento Regional.
22: Será realizada a primeira edição do Prêmio Melhores Práticas do Desenvolvimento em Jogo e que está com inscrições abertas até o dia 30 de agosto. A premiação é voltada a práticas de aplicação do desenvolvimento em jogo em ambientes pedagógicos por docentes e facilitadores no ensino formal e não formal. O desenvolvimento em jogo é um material elaborado para comunicar conceitos da Política Nacional de Desenvolvimento Regional através de um jogo estilo RPG. É uma maneira interativa de experiência de aprendizado. O edital contempla práticas desenvolvidas no ensino fundamental e médio, na graduação e pós-graduação em projetos de extensão universitária, instituições comunitárias, escolas legislativas, escolas de governo e atividades formativas em colegiados de políticas públicas e municípios. Serão selecionadas 30 iniciativas pedagógicas distribuídas entre 10 categorias. O resultado final está previsto para ser divulgado em 9 de novembro. Dilson Santa Fé, para A Voz do Brasil.
4: O edital da premiação está disponível em gov.br/mdir.
0: Estudantes e pesquisadores de todo o país têm até esta sexta-feira, 14 de agosto, para se inscrever no Prêmio Jovem Cientista 2026.
4: A premiação busca estimular projetos com soluções inovadoras usando inteligência artificial.
23: Foi observando a rotina dos castanheiros no Vale do Javari, no Amapá, que a estudante Manuele da Costa Pereira desenvolveu um kit portátil para a produção de energia elétrica a partir do sol.
24: Durante essas inspeções, a gente começou a observar e a vivenciar o dia a dia deles em campo. E aí, a partir disso, a gente começou a pensar sobre alternativas para melhorar a qualidade de vida deles, né? Que eles não tinham o básico, nem para iluminar o acampamento à noite. Ou quando tinham, eram geradores movidos a óleo diesel, que são pesados e poluentes também. Esse kit, ele funciona como um mini gerador de energia elétrica a partir do sol.
23: Foram 2 anos trabalhando no projeto no Instituto Federal do Amapá. O empenho deu resultado e Manuele ganhou o prêmio Jovem Cientista na categoria Estudante de Ensino Superior. Jovens pesquisadores interessados em seguir os passos de Manuele e concorrer ao prêmio têm até o dia 14 de agosto para inscrever projetos. O tema desta edição do Jovem Cientista é Inteligência Artificial para o Bem Comum. A ideia é que estudantes e pesquisadores apresentem projetos que explorem o potencial da IA para a solução de problemas reais, como melhoria de serviços públicos, ampliação do acesso à saúde e educação, inclusão digital e sustentabilidade ambiental. O presidente do Conselho Nacional de Desenvolvimento Científico e Tecnológico, o CNPq, vinculado ao Ministério da Ciência, Tecnologia e Inovação, Olival Freire Júnior, destacou a importância da premiação.
1: A particularidade desse prêmio, que é um prêmio para tentar fisgar um jovem promissor. Então, não é o prêmio para o pesquisador já consolidado. Então, é uma tentativa, nos mantendo na questão do futebol, de você olhar para a divisão de base e dizer, aquele ali tem futuro.
23: Podem se inscrever para o prêmio Jovem Cientista estudantes do ensino médio, superior, mestrado ou doutorado. Também são aceitas inscrições de mestres e doutores já formados, com idade até 39 anos. Reforçando, as inscrições vão até o dia 14 de agosto e podem ser feitas pelo site jovemcientista.cnpq.br. Com locução de Thaís de Araújo, reportagem Luana Karen.
0: Termina amanhã o prazo para que os candidatos pré-selecionados na segunda chamada do ProUni, o Programa Universidade para Todos, comprovem as informações da inscrição.
4: Os documentos devem ser apresentados diretamente na instituição de ensino para a qual o estudante foi selecionado.
0: Para saber mais, acesse acessounico.mec.gov.br.
4: E essas foram as notícias do Governo Federal.
0: Uma realização da Secretaria de Comunicação Social da Presidência da República.
4: Com produção da empresa Brasil de Comunicação.
0: E agora com as notícias do Poder Judiciário e do Congresso Nacional. Boa noite.
4: Boa noite para você. Até amanhã.
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6: Supremo Tribunal Federal confirma a decisão liminar do ministro Flávio Dino, que reconhece a omissão do Congresso Nacional na regulamentação da mineração em terras indígenas.
8: STJ afasta a prescrição em ação indenizatória sobre os crimes de maio. Pedidos serão analisados pela Justiça Paulista.
6: TSE condena vereador por violência política contra colega mulher.
8: Boa noite, eu sou Arthur Filho.
6: E eu sou Walter Lima.
8: Supremo Tribunal Federal confirma a decisão liminar do ministro Flávio Dino, que reconhece omissão do Congresso Nacional na regulamentação da mineração em terras indígenas.
6: O caso concreto envolve o território Cinta Larga, que abrange cerca de 2 milhões e 700 mil hectares, localizados na divisa entre os estados de Rondônia e Mato Grosso. Marta Ferreira.
25: A Constituição não impede que haja mineração em territórios indígenas, mas condiciona isso à autorização do Congresso Nacional, à consulta às comunidades afetadas e à garantia de participação nos resultados da atividade. Até o momento, no entanto, o Legislativo não definiu as regras para a atividade. Diante dessa situação, a coordenação das organizações indígenas do povo Cinta Larga entrou com ação no Supremo. Em fevereiro, o ministro Flávio Dino, relator do caso, concedeu medida cautelar e reconheceu a existência de omissão inconstitucional do Poder Legislativo, entendimento que foi referendado pelo plenário do STF nesta quinta-feira.
8: Na abertura da sessão plenária desta quinta-feira, o presidente do Supremo Tribunal Federal, ministro Edson Fachin, anunciou apoio ao ministro Flávio Dino, que vem sofrendo ameaças. Vamos ouvir um trecho da fala do ministro.
26: A presidência do Supremo Tribunal Federal, em nome deste tribunal, manifesta solidariedade ao ministro Flávio Dino e reconhece que ameaças à segurança física dos ministros e familiares devem ser apuradas com rigor. A Secretaria de Polícia Judicial do Supremo Tribunal Federal colaborará com as autoridades públicas para a plena elucidação dos fatos e pela responsabilização, inclusive penal, de quem tiver praticado crimes.
6: O presidente do STF também defendeu a democracia, a Constituição Federal e as liberdades fundamentais, como a liberdade de imprensa.
8: STJ afasta a prescrição de 5 anos em ação civil pública de indenização sobre o chamado chamados crimes de maio, ocorridos em São Paulo em 2006.
5: O processo voltará à primeira instância, que deverá analisar os fatos e os pedidos de reparação. Fátima Uchoa.
7: Os crimes de maio foram uma série de episódios violentos marcados por ataques do primeiro comando da capital contra forças de segurança e pela reação policial, que causaram mais de 500 mortes, muitas em situações não esclarecidas. Na origem, o Ministério Público de São Paulo reuniu pedidos de reparação individual e coletiva, incluindo danos, assistência, preservação da memória e medidas de não repetição. Seguindo o voto do relator ministro Teodoro Silva Santos, a maioria da primeira sessão do STJ considerou alegações de execuções sumárias, desaparecimentos de pessoas, participação ou omissão de agentes públicos e falhas nas investigações. Também considerou os compromissos internacionais assumidos pelo Brasil na proteção dos direitos humanos.
8: TSE condena vereador por violência política contra colega mulher.
5: O caso é de Nova Friburgo, no Rio de Janeiro. Fábio Ruas.
9: A vereadora Priscila Pita, do PT, foi vítima de violência política de gênero praticada pelo vereador José Sebastião Rabelo, do Solidariedade, na Câmara Municipal de Nova Friburgo. Sebastião foi condenado a um ano de reclusão e teve os direitos políticos suspensos. O TSE ainda declarou José Sebastião inelegível. Para o relator do caso no TSE, ministro Dias Toffoli, o vereador submeteu a colega a constrangimentos, humilhações e ameaças, com discriminação de gênero, com o objetivo de impedir ou dificultar o pleno exercício de mandato de vereadora.
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8: A você uma boa noite.
5: E até amanhã.
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1: Eu sou Paula Groba.
2: E eu sou Humberto Pinheiro.
1: E estes são os destaques de hoje do Jornal do Senado, que começa agora.
2: Senado aprova a liberação de dinheiro para socorro a vítimas de desastres naturais.
1: Redução de tributos sobre combustíveis e isenções para a Copa Feminina de 2027 são aprovadas.
2: Senado aprova mudanças em imposto para dar mais segurança ao produtor rural.
1: Boa noite.
2: Boa noite.
1: O Senado aprovou a garantia de recursos para o socorro e a assistência a vítimas de enchentes e secas no país. Senadores aprovaram um crédito extraordinário de 305 milhões de reais.
2: O dinheiro deve beneficiar cerca de 1.600.000 pessoas. Repórter Alexandre Campos.
3: O dinheiro está sendo destinado a cobrir despesas urgentes e imprevisíveis relacionadas a ações emergenciais de socorro a vítimas, a assistência humanitária e ao restabelecimento de serviços essenciais em diversas regiões do país. O Poder Executivo justificou o pedido de gasto extra, já que o país, no início deste ano, experimentou eventos climáticos diversos, com estiagem em algumas regiões e excesso de chuvas em outras. Em comum, mortes, destruição e deslocamento forçado de pessoas, o que exigiu a liberação do dinheiro de forma emergencial. A relatora da medida provisória na Comissão Mista de Orçamento foi a senadora Tereza Cristina, do PP de Mato Grosso do Sul. Ao apresentar relatório favorável ao texto, ela chamou a atenção para a necessidade de o governo

0: ser atendidas com os recursos liberados.
1: Senadores também autorizaram 3 operações de crédito da cidade de São Paulo com bancos internacionais. 2 delas financiam um programa de redução da emissão de gases poluentes por meio da eletrificação de frota de ônibus. Os empréstimos serão com o Banco Interamericano de Desenvolvimento e com o Banco Internacional para Reconstrução e Desenvolvimento, num total de US$496.600.000.
2: A terceira operação será destinada ao Avança Saúde 2, programa de reestruturação da rede hospitalar do município de São Paulo. Os projetos seguem para promulgação.
1: Avançou no Senado o projeto que amplia a transparência das informações que faculdades e universidades devem fornecer aos alunos.
2: Documentos como credenciamento e autorização dos cursos deverão ser apresentados no início de cada período letivo. Repórter Rodrigo Rezende.
3: Instituições de ensino superior deverão apresentar aos alunos, de forma simples e acessível, os atos de autorização e reconhecimento dos cursos superiores oferecidos. A medida deve ser feita no início de cada período letivo. Projeto esse objetivo da senadora Jussara Lima, do PSD do Piauí, foi aprovado pela Comissão de Educação do Senado. O senador Espiridião Amin, do Progressistas de Santa Catarina, apresentou o relatório favorável ao projeto feito pelo senador Confúcio Moura, do MDB de Rondônia.
4: Conferindo segurança aos estudantes quanto à qualidade da instituição e segurança quanto ao curso em que estudam ou estudaram, bem como à sociedade que terá assegurada a formação adequada dos novos profissionais. A expansão quantitativa do ensino superior tem demandado esse tipo de cuidado.
3: A instituição também fica obrigada a apresentar aos estudantes no início do período letivo os programas dos cursos e demais componentes curriculares, sua duração, requisitos, qualificação dos professores, recursos disponíveis e critérios de avaliação. O projeto segue para análise da Câmara dos Deputados.
1: E a Comissão de Constituição e Justiça aprovou o projeto que cria o Estatuto dos Cães e Gatos com deveres para os tutores, como alimentação adequada, vacinação e proteção contra o abandono. O texto também regulamenta os animais comunitários e estabelece regras para garantir o bem-estar dos animais. A proposta segue para a Comissão de Meio Ambiente.
2: Também avançou no Senado um projeto que aumenta as penas para maus tratos e permite, em casos de crueldade praticada por crianças e adolescentes, a aplicação da medida socioeducativa de internação. Repórter Bruno Lourenço.
5: O projeto de lei inclui ações contra animais praticadas com crueldade extrema ou com potencial concreto de causar lesão grave ou morte, como nova hipótese de internação para menores de idade. A proposta também aumenta penas para maus tratos contra animais em geral. A relatora, senadora Leila Barros, do PDT do Distrito Federal, defendeu maior cuidado com os animais.
6: A vedação à crueldade, ela constitui fundamento central do direito animal brasileiro e confere proteção aos animais individualmente considerados. Essa proteção constitucional também se relaciona a dignidade da pessoa humana na medida em que a submissão de animais à crueldade degrada os próprios valores éticos que devem orientar as ações humanas e a atuação estatal.
5: O texto, que será submetido a turno suplementar de votação na CCJ, ainda aumenta a punição em casos que envolvam tortura, abuso sexual ou transmissão das agressões pela internet.
1: O Senado aprovou e seguiu para a sanção o projeto que trata da redução de tributos sobre combustíveis e isenções para a Copa do Mundo Feminina de 2027.
2: O texto também inclui isenções para a produção de fertilizantes e exploração dos chamados minerais críticos. O repórter Pedro Pincer tem mais informações.
7: O projeto prevê a redução de tributos federais sobre a importação, a produção e a venda de óleo diesel rodoviário, biodiesel, gasolina, etanol e querosene de aviação. Segundo o texto, o que o governo deixar de arrecadar será compensado pelo aumento da receita após o início do conflito entre Irã e Estados Unidos em fevereiro deste ano. A relatora, senadora Tereza Leitão, do PT de Pernambuco, destacou a importância da aprovação do texto para o setor de combustíveis em um cenário de conflito iminente entre grandes produtores.
8: Felizmente, o Brasil adotou algumas medidas, como a redução de tributos federais e a concessão de subvenções a produtores e importadores condicionadas à redução equivalente do preço de venda, que amorteceram o choque sobre os preços domésticos. No caso da gasolina e do GLP, as diferenças entre os preços pré-guerra e os atuais são inferiores a 5%. É necessário, contudo, que essas políticas se

0: tenham.
1: Entre as medidas para os produtores rurais, o texto reduz de 50% para 30% o limite da receita com exportação para que a empresa possa deixar de pagar o imposto sobre bens e serviços e a contribuição sobre bens e serviços. A União poderá conceder até 5 bilhões de reais em créditos fiscais para a produção de fertilizantes, matérias-primas, remineralizadores e bioinsumos entre 2027 e 2031. A proposta também prevê medidas como regras para a destinação de recursos a hospitais inteligentes de alta complexidade e benefício fiscal para a FIFA para a realização da Copa do Mundo de Futebol Feminino em 2027. O texto segue agora para a sanção presidencial.
2: E quem produz no campo pode ter mais segurança na hora de calcular o imposto sobre sua propriedade. A Comissão de Assuntos Econômicos aprovou mudanças no ITR, o Imposto Territorial Rural, para evitar que benfeitorias e investimentos feitos pelo produtor aumentem indevidamente a cobrança.
3: A proposta agora segue para análise da Câmara dos Deputados. Repórter Marcela Cunha.
4: O texto busca dar mais segurança no cálculo do Imposto sobre a Propriedade Territorial Rural, o ITR, principalmente na definição do valor que serve de base para a cobrança, que é da terra nua, ou seja, sem construções e melhorias. Autor da proposta, o senador Jaime Campos, do União de Mato Grosso, afirma que o modelo atual gera insegurança para produtores rurais.
5: O atual modelo, o cálculo do ITR, ele é incoerente e injusto, vamos ser honestos aqui. O preço do mercado, lamentavelmente, às vezes não é compatível. O problema prejudica muitos produtores rurais do nosso Brasil.
4: A proposta também prevê que o ITR não seja cobrado sobre imóveis rurais invadidos quando a ocupação impedir o uso econômico da propriedade e permite que o contribuinte apresente um contralaudo técnico válido por 5 anos quando discordar dos valores usados pela Receita Federal para calcular o valor da terra.
3: Edição de Paula Groba e trabalhos técnicos de João Lira, o Jornal do Senado fica por aqui. Acompanhe agora as notícias da Câmara dos Deputados. Boa noite.
2: Boa noite e até amanhã.
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7: Câmara cria benefício fiscal para empresas de combustíveis e fertilizantes.
8: Projeto cria fundo para financiar exportador atingido por tarifas dos Estados Unidos.
7: Plenário obriga a realização de check-ups periódicos para mulheres no SUS.
8: Deputados fixam regras para reconhecimento facial em espaços públicos.
7: Boa noite. Na primeira semana de esforço concentrado antes das eleições, os deputados aprovaram várias matérias. Entre elas, a Câmara aprovou regras para o uso de reconhecimento facial em espaços públicos, como informa o repórter Antônio Vital.
9: A Câmara dos Deputados aprovou o projeto que define regras para o uso de sistemas de reconhecimento facial por órgãos do governo e nos serviços públicos essenciais, como ônibus e metrô. O projeto apresentado pelo deputado Rodrigo Gambale, do Podemos de São Paulo, permite o uso do reconhecimento facial em estações de metrô, trem e ônibus, no interior de composições e plataformas, nas ruas, edifícios públicos e repartições administrativas. Mas o texto prevê ressalvas. De acordo com a proposta, uma pessoa não poderá ser abordada, detida ou ter seus direitos restringidos apenas porque foi identificada por um sistema automático. Antes de qualquer medida, a identificação terá que ser conferida por uma pessoa. O mesmo vale para o envio de alertas a órgãos de investigação criminal. O texto também proíbe o uso do reconhecimento facial para perseguição de pessoas ou grupos por motivos discriminatórios, políticos, ideológicos ou religiosos. Fica ainda proibida a vigilância em massa sem motivo específico, bem como monitoramento de áreas sensíveis, como banheiros, vestiários e locais de culto. Já o tratamento de dados biométricos só poderá ocorrer em atividades de investigação ou segurança pública, controle de acessos a locais restritos com consentimento do titular, prevenção de fraudes, busca de pessoas desaparecidas, localização de foragidos da justiça, prevenção de atentados, apoio a ações de defesa civil ou resposta a emergências. Relator em plenário, o deputado Sinaldo Bulhões Júnior, do MDB de Alagoas, defendeu que a tecnologia pode fortalecer a segurança em locais de grande circulação e ajudar as forças policiais na localização de foragidos e de pessoas desaparecidas. Ele também argumentou que a regulamentação é necessária porque o reconhecimento facial já vem sendo usado por estados e municípios sem regras nacionais unificadas.
10: A eficácia desse sistema
0: mas é demonstrada pelos diversos casos recentes em que suspeitos e condenados por crimes bárbaros ficam identificados e presos pela polícia graças à tecnologia do reconhecimento facial. Os sistemas de reconhecimento facial e os demais meios automatizados de identificação biométrica apresentam ainda outras vantagens. Eles mostram-se dissuasórios de delitos como assédios em transportes públicos.
9: O projeto também prevê regras de governança e transparência. Os sistemas terão que manter registros de auditoria, adotar criptografia e controle de acesso às bases de dados, além de realizar testes periódicos de precisão. Obriga ainda o poder público a priorizar tecnologias certificadas em relação à neutralidade racial e à correta identificação de características físicas. A fiscalização caberá à Autoridade Nacional de Proteção de Dados, a ANPD. O projeto que estabelece regras para o uso de reconhecimento facial em espaços públicos agora será analisado pelo Senado. Da Rádio Câmara de Brasília, com informações de Daniele Lessa, Antônio Vital.
6: Educação.
8: Os deputados aprovaram proposta que impede a retenção dos recursos do fundo que financia a conectividade das escolas públicas. O governo foi contra a medida, como explica a repórter Ana Raquel Macedo.
10: O plenário da Câmara aprovou o projeto que impede que o governo retenha os recursos do Fundo de Universalização dos Serviços de Telecomunicações, o FUST. O FUST é destinado a financiar a expansão da infraestrutura de comunicações, a conectividade de escolas públicas, a cobertura em áreas rurais e remotas e a conexão de pontos de interesse público. O fundo é financiado por empresas de telecomunicações que contribuem com 1% de sua receita operacional bruta. Além de tornar os recursos do FUST não sujeitos a contenções orçamentárias, a proposta também prorroga por mais 5 anos o benefício de redução de até 50% da contribuição ao FUST para empresas do setor que investir em recursos próprios em programas aprovados pelo Conselho Gestor do Fundo. O projeto foi apresentado pelo deputado Juscelino Filho, do PSDB do Maranhão, e recebeu parecer favorável da relatora, deputada Maria Rosas, do Republicanos de São Paulo. No plenário, foi aprovado com 333 votos favoráveis e 91 contrários. A bancada do governo criticou a proposta. O deputado Tarcísio Mota, do PSOL do Rio de Janeiro, defendeu o uso do FUST para levar conexão às escolas, mas questionou os critérios para a proibição de retenção dos recursos.
11: Na hora que a gente está falando em gastos sociais, contingencia, e na hora que a gente está falando de outras coisas como esse, que embora seja para escolas, ele é definido por um conselho gestor da própria empresa, aí não pode contingenciar.
10: Já o autor da proposta, deputado Juscelino Filho, ex-ministro das comunicações do governo Lula, disse estranhar a falta de apoio da bancada governista. Ele disse que o fundo, criado no ano 2000, ficou mais de 20 anos sem ser usado.
12: Estamos garantindo o não contingenciamento do FUST, garantindo a sua renovação por 5 anos para que os projetos, todos os mecanismos que são aprovados no Conselho Gestor, onde tem representantes de vários ministérios, sejam executados.
10: O projeto que impede que o governo retenha os recursos do Fundo de Universalização dos Serviços de Telecomunicações, o FUST, seguiu para a análise do Senado. Da Rádio Câmara de Brasília, com informações de Antônio Vital, Ana Raquel Macedo.
6: Justiça.
7: Aprovou o projeto que reajusta o valor das custas na Justiça Federal. Entenda a questão com o repórter Márcio Aquiles Sardi.
13: O plenário da Câmara aprovou o projeto que reajusta o valor das custas processuais cobradas pela Justiça Federal. As custas são os valores que as partes de um processo têm que pagar para cobrir os gastos com os serviços da Justiça durante um processo. Elas funcionam como uma taxa para manter o trabalho de juízes, servidores, cartórios e atos como citações e perícias. O projeto apresentado pelo Superior Tribunal de Justiça, o STJ, também cria um fundo para financiar a modernização da Justiça Federal. E esse fundo não poderá ser usado para pagar salários. A proposta define valores para as custas relativas às diversas etapas dos atos judiciais. As custas de uma ação civil, por exemplo, correspondem a 2% do valor das causas e variam de um valor mínimo de R$ 112 até o máximo de R$ 62 mil. De acordo com o projeto, os valores serão corrigidos renovados a cada 2 anos e ficarão isentos do pagamento pessoas que ganham menos de R$5.000 por mês, o governo federal, estados e municípios. Também ficam isentos o Ministério Público, a Defensoria Pública e os autores de ações populares, ações civis públicas e ações coletivas. A proposta teve como relator no plenário o deputado Rubens Pereira Júnior, do PT do Maranhão. Ele disse que o reajuste do valor e a criação do fundo vão ajudar a melhorar os serviços da Justiça Federal.
14: Esse fundo vai permitir melhor aparelhamento da Justiça Federal, vai permitir maior interiorização da Justiça Federal, vai permitir que nós ampliemos a quantidade de mutirões da Justiça Federal e que, portanto, sem dúvida alguma, vem em boa hora para melhorar a prestação do serviço jurisdicional no nosso país.
13: O projeto que reajusta o valor das custas processuais cobradas pela Justiça Federal foi enviado para a sanção presidencial e pode virar lei. Da Rádio Câmara de Brasília, com informações de Antônio Vital, Márcio Aquiles Sardi.
6: Transportes.
8: O plenário da Câmara aprovou punição para quem usar veículo ou embarcação para abandonar animais. O repórter Marcelo Larcher nos traz as razões para a proposta.
15: A Câmara dos Deputados aprovou o projeto que altera o Código de Trânsito e a Lei de Segurança do Tráfego Aquaviário para tornar infração gravíssima o uso de veículo ou embarcação para abandonar animais. A punição será multa multiplicada por 10 e suspensão do direito de dirigir por 12 meses. No caso de abandono de cão ou gato, a suspensão do direito de dirigir será maior, de 18 meses. Se o abandono resultar em morte, atropelamento ou lesão do animal, a multa será aplicada em dobro. Em caso de reincidência no período de até 24 meses, o motorista terá a Carteira Nacional de Habilitação cassada. As mesmas regras valerão para quem usar embarcação, como barco a motor, lancha ou moto aquática, para abandonar animais em locais como rios, lagos e represas. Relator da proposta, o deputado Fred Costa, do PRD de Minas Gerais, argumentou que o abandono de animais é uma forma grave de crueldade e que o uso de veículos torna a conduta ainda mais reprovável. Segundo ele, muitas vezes o animal é levado para um local distante, justamente para dificultar o retorno, o resgate ou a identificação do responsável. O relator também afirmou que esse tipo de abandono aumenta o sofrimento do animal e o risco de morte, atropelamento, fome, sede, doenças, exposição ao clima e ataques de outros animais. No caso das vias públicas, ele destacou ainda o risco para a segurança do trânsito. No plenário, o relatório foi lido pelo deputado Luiz Lima, do Novo do Rio de Janeiro, que defendeu a proposta.
16: Então, esse projeto traz a possibilidade do motorista ter a sua cassação em relação à sua habilitação, se ele for um reincidente de abandono de animais no prazo de 24 meses, e parabenizar o deputado Fred Costa.
15: O plenário aprovou ainda a medida provisória que destina R$305 milhões ao Ministério da Integração e do Desenvolvimento Regional. O objetivo é financiar ações de proteção e defesa civil em resposta a desastres naturais, como chuvas intensas e secas, que afetam diversas regiões do Brasil. A medida provisória e o projeto que pune o uso de veículo ou embarcação para abandonar animais seguiram para análise do Senado. Da Rádio Câmara de Brasília, com informações de Daniele Lessa e Antônio Vital, Marcelo Larcher.
6: Saúde.
7: A Câmara aprovou o projeto que obriga a realização de check-ups periódicos para mulheres no SUS. O texto já pode seguir para a sanção presidencial e virar lei, como nos informa Ana Raquel Macedo.
10: A Câmara dos Deputados concluiu a aprovação do projeto que obriga o Sistema Único de Saúde, o SUS, a disponibilizar check-ups anuais para as mulheres, com consultas médicas e exames. O projeto, apresentado pela deputada Nelly Aquino, do Podemos de Minas Gerais, foi aprovado pela Câmara em 2024 e depois disso foi alterado pelo Senado. O texto prevê que o SUS deverá oferecer o serviço com base em critérios baseados nas doenças e problemas de saúde com maior incidência, de acordo com critérios epidemiológicos. Também obriga a realização de campanhas para conscientizar as mulheres sobre a prevenção de doenças. Entre os exames previstos estão os destinados a identificar casos de hipertensão arterial, diabetes e doenças relacionadas ao colesterol. A prevenção de doenças cardíacas e de casos de câncer foi a principal justificativa da autora para a necessidade do check-up anual das mulheres na rede pública de saúde. Ao retornar para a Câmara, depois de ser modificado pelo Senado, o projeto foi defendido também pelo relator, deputado Paulo Soares, do Podemos de São Paulo.
17: Projeto fundamental no cuidado com a saúde preventiva efetiva de todas as mulheres do nosso país. É importantíssimo que a gente possa debater a situação da saúde preventiva, criando mecanismos que deem condições, inclusive, de diagnóstico precoce, por exemplo, das doenças oncológicas.
10: O projeto que propõe check-up anual para mulheres na rede pública de saúde também prevê campanhas de divulgação sobre a importância das atividades físicas, orientações sobre saúde mental e sobre o calendário de vacinas. Depois de aprovado pelo plenário, o projeto seguiu para a sanção presidencial e pode virar lei. Da Rádio Câmara de Brasília, com informações de Antônio Vital, Ana Raquel Macedo.
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6: Economia.
8: A Câmara aprovou um projeto que cria benefícios fiscais para empresas de combustíveis, terras raras e fertilizantes. O repórter Antônio Vital acompanhou a votação.
9: A Câmara dos Deputados aprovou o projeto do governo que permite que o excesso de arrecadação provocado pelo aumento do preço dos combustíveis registrado desde o início do ano se transforme em subsídio e subvenções para empresas do setor. O objetivo é reduzir o impacto da guerra entre os Estados Unidos e Irã nos preços do óleo diesel, biodiesel, gasolina, etanol e querosene de aviação. A proposta reduz a alíquota de tributos federais sobre a importação, produção e comercialização desses combustíveis. As empresas terão direito ainda ao uso de créditos tributários para descontar o pagamento de tributos como PIS/PASEP e COFINS. A medida vale apenas para esse ano, mas a empresa que não utilizar os créditos em 2026 poderá descontar do pagamento da CBS, tributo criado pela reforma tributária que começará a ser cobrado no ano que vem. O projeto também autoriza o governo a conceder créditos fiscais a empresas produtoras de fertilizantes entre 2027 e 2031, dentro do limite total de R$1 bilhão por ano. A relatora, a deputada Marussa Boldrin, do Republicanos de Goiás, alterou o texto original do governo e acrescentou na proposta benefícios para empresas do setor de minerais críticos e estratégicos e aquelas envolvidas na realização da Copa do Mundo Feminina. Excepcionalmente, os benefícios tributários concedidos a essas empresas ficam de fora de exigências previstas na Lei de Responsabilidade Fiscal. Dessa forma, obrigações como estimativa de benefícios, metas de desempenho e mecanismos de avaliação de resultados deixarão de ser cobradas, o que vai valer apenas para este ano. A proposta também determina que os mesmos benefícios fiscais para a cadeia dos combustíveis fósseis sejam concedidos a dos biocombustíveis, para não provocar distorções no setor. Autoriza ainda o uso de créditos tributários pelas empresas produtoras de etanol. A relatora Marussa Boldrin justificou a importância da proposta.
19: Quando o mundo entra em crise, quem não pode pagar a conta é o brasileiro. Não pode ser o caminhoneiro na hora de abastecer, não pode ser a mãe de família quando a conta chega lá no supermercado, não pode ser o produtor rural quando coloca o trator para trabalhar. E muito menos podemos cometer os erros de tirar a competitividade do biocombustível, fruto de quem produz energia limpa dentro do nosso país.
9: O texto final aprovado contém limites para benefícios fiscais e subvenções, que na prática são uma espécie de ajuda financeira às empresas. Para os produtores de álcool, esse limite será de R$1,2 bilhão por ano. As empresas beneficiadas terão que ser aprovadas pela Receita Federal. O projeto foi aprovado por 318 votos contra 113, com críticas da oposição, como as feitas pelo deputado Luiz Lima, do Novo do Rio de Janeiro.
20: Se nós fizéssemos conta nessa casa, como a gente faz conta na nossa própria casa, a gente não votaria a favor de um projeto como esse, que à primeira vista pode ser benéfico numa redução ali do preço do combustível, mas é uma bomba num lado da sociedade que está precisando de algo muito mais importante e vital.
9: Apesar das alterações feitas no texto original, o governo defendeu a aprovação do projeto, como disse a deputada Jandira Fegali, do PCdoB do Rio de Janeiro.
1: Esse projeto, ele possibilita a manutenção do preço dos combustíveis, a diferenciação com o etanol, que também é constitucional, e possibilita investimentos nacionais na área de fertilizantes e pesquisa de terras raras e minerais críticos.
9: Projeto que permite subsídios e subvenções para empresas produtoras e importadoras de óleo diesel, biodiesel, gasolina, etanol e querosene de aviação, seguiu para análise do Senado. Da Rádio Câmara de Brasília, Antônio Vital.
21: Votação.
7: Deputados aprovaram um projeto que cria um fundo para financiar exportadores atingidos por tarifas dos Estados Unidos. A reportagem é de Márcio Aquilissardi.
13: O plenário da Câmara aprovou o projeto apresentado como resposta às tarifas impostas pelos Estados Unidos aos produtos brasileiros. O projeto, já aprovado pelo Senado, autoriza a criação de um fundo para ampliar o crédito a empresas exportadoras brasileiras, diretamente atingidas pelas tarifas. O fundo de crédito à exportação servirá para financiar capital de giro, compra de máquinas e investimentos produtivos. E contará com recursos do orçamento e outras fontes, como o Fundo de Garantia à Exportação, o FGE. A proposta estabelece regras para uso dos recursos, como limites para despesas administrativas e para o pagamento dos agentes financeiros envolvidos nas operações de crédito. A gestão ficará a cargo de um comitê coordenado pelo Ministério do Desenvolvimento, Indústria, Comércio e Serviços. Já a execução das operações será de responsabilidade do BNDES. O projeto também prevê compartilhamento de riscos entre fundos garantidores. O objetivo é ampliar a oferta de crédito sem comprometer os gastos públicos. O relator, deputado Isnaldo Bulhões Júnior, do MDB de Alagoas, resumiu o objetivo da proposta.
0: A matéria vem a criar um fundo auxiliar. Hoje as operações de exportações, elas são suportadas por um fundo garantidor. Que esse fundo vem, como já fala o nome, a garantir, a afiançar as operações de crédito para a exportação das empresas brasileiras. E o fundo auxiliar vem para evitar qualquer insegurança ao fundo garantidor.
13: O projeto que autoriza a criação de um fundo para ampliar o crédito a empresas exportadoras brasileiras seguiu para a sanção presidencial e pode virar lei. Da Rádio Câmara de Brasília, com informações de Antônio Vital, Márcio Aquilissardi.
8: Termina agora o Jornal Câmara dos Deputados, produzido pela Rádio Câmara, com trabalhos técnicos de Wellington Teles e a apresentação de Val Monteiro e Luciana Vieira. Uma boa noite para você.
7: A Voz do Brasil volta amanhã. Boa noite.
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2: Cenecista. 20 horas e 1 minuto.

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3: 20h24.
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1: A cada hora, 536 mulheres são vítimas de agressão física. No último ano, 66% das mulheres sofreram algum tipo de assédio.

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1: 8:59. 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